0: edição número 1 das 7 mejores dessa quarta-feira, 13 de junho. É, estão se destacando bastante aqui na programação da Pan, não só aqui, hein? Te falar em vários lugares, entre rolezinhos de molecada e tudo mais, essa música sempre toca. Legal, é legal. É interessante saber o que a molecada tá ouvindo também, né? E tá aí uma música da... Como é que eu posso dizer? Esse mundo de IA também, que tá vindo bombando e tudo mais, né? Inteligência artificial se juntando com humano, instrumentais e tudo mais. É interessante, interessante. A gente caminha por um caminho maluco aí, que eu tô achando curioso. É interessante saber e ficar por dentro. Bruno Mars, I Just Mine, Olivia Dean, Sam Fender, Sabrina Carpenter, Terry Swims, Lola Young são as 7 melhores dessa quarta-feira. Já já tem BTS, eles não são inteligência artificial. Esses meninos cantam e cantam pra caramba. Já já com Swan, na número 1 do Brasil. Segura aí.
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0: os fãs de Ariana Grande aprovaram. E com louvor, o videoclipe do single Hey There I Made You Love Me, que também é a faixa de abertura do álbum Petal, programado para sair no final de julho. Na superprodução, dirigida por Christian Breslauer, Ariana aparece como uma fantasma que tem como missão perseguir o homem que tirou a vida da garota de forma brutal. E além de Ariana, Charlie XCX também prepara o lançamento de mais um álbum de inéditas, chamado Music Fashion Film, que deve chegar às lojas físicas e virtuais em 24 de julho pela Atlantic Records. O disco, vale lembrar, sucede a trilha de O Morro dos Ventos Uivantes, composto e gravado pela estrela pop britânica. Fique ligado, a qualquer momento tem mais Conexão aqui na Pan.
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Aqui na Pan a gente toca as músicas que estão em alta, as músicas que fizeram sucesso ali nos 2000 mais ou menos, e tem altos clássicos que vão além disso. Ha, Daido, Thank You. Você ouve em alto e bom som aqui na número 1 do Brasil e não só na programação normal, mas à meia-noite também, horário de Brasília, com clássicos da Pan.

Brasil também, esse garotão bomba no mundo inteiro, né? Por isso que você ouve em alto e bom som na número 1 do Brasil, a sua Jovem Pan. Agora, músicas que marcaram, a gente continua tocando. Essa aqui se tornou um baita clássico já. Britney Spears, I Wanna Go.

0: Ótima madrugada. Bom feriadão também pra você. Aproveite bastante aí, tá? 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

cheia. Já produziu Madonna e também o Jota Quest, Duran Duran e David Bowie, que aliás vão tocar hoje aqui nessa edição dos clássicos. Tô falando do Nile Rodgers com Chique aqui na Pan. Good Times é a primeira de hoje.

David Bowie com Modern Love, ambas as músicas produção do Nile Rodgers, que abriu o programa de hoje com a banda Chic. E agora tem o tema de Volta pro Futuro. Nessa vibe a gente de volta pro passado com Rio News and News aqui nos clássicos da Pan. The Power of Love, na número 1 do Brasil, Jovem Pan.

Good or Now, The Form, aqui na Jovem Pan, também The Verve com Bittersweet Symphony, e os clássicos da Pan continuam. Agora a gente mata saudades de Ice House, No Promises, aqui na Pan.

Love, Tears for Fears, aqui na Jovem Pan. Antes teve Phil Collins com You Be My Heart, tema de Tarzan. Bom, eu sou o Ricardo Santo, indo nessa, vou te deixar com a última dessa edição de hoje dos Clássicos da Pan, e depois tem muita música pra você curtir madrugada fora aí, tá bom? You Two, With or Without You, aqui nos Clássicos da Pan, a última de hoje.

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0: você. Ótima manhã de quinta-feira, 4 de junho de 2026. Seja bem-vindo, bem-vinda aqui à programação da Jovem Pan. Nós estamos iniciando o Jornal da Manhã com os principais assuntos do Brasil e do mundo. Vamos agora aos principais destaques da edição de hoje. Governo classifica como absurda a conclusão dos Estados Unidos sobre a existência de trabalho forçado no Brasil, com sugestão de impor novas tarifas aos produtos do país e fala em aplicar lei da reciprocidade. Lula orienta ministros a associar Flávio Bolsonaro à imagem de traidor da pátria. Diz que vai enviar carta a Donald Trump e confirma a participação na cúpula do G7 na França, que contará com a presença do republicano. Flávio provoca presidente com cartaz, atribuindo a paternidade do Pix ao pai Jair Bolsonaro, e diz que novas tarifas propostas pelo governo americano contra o Brasil são de responsabilidade do petista. Defesa de Daniel Vorcaro, dono do Banco Master, entrega à PF e à Procuradoria-Geral da República nova proposta de delação premiada, com outros fatos e mais detalhes. Flávio Dino marca para 16 de junho julgamento de Eduardo Bolsonaro na ação em que o ex-deputado é acusado de ter tentado interferir no processo da tentativa de golpe. Após 2 dias de negociações em Washington, nos Estados Unidos, Israel e Líbano concordam em implementar um cessar-fogo na guerra, com zonas-piloto sob controle das Forças Armadas libanesas. Todos esses assuntos você acompanha a partir de agora aqui no Jornal da Manhã, na primeira edição. São 5 horas e 1 minuto e a gente começa nesta quinta-feira destacando que o governo brasileiro afirma discordar de maneira profunda das conclusões do escritório do representante comercial dos Estados Unidos sobre falhas na importação de mercadorias produzidas com trabalho forçado. Os detalhes com André Anelli.
1: Por meio de nota, o governo brasileiro disse manifestar profunda discordância com a conclusão sobre proibições de importação relacionadas ao trabalho forçado. O texto afirmou ser lamentável que tema tão relevante como o da proteção de condições dignas para milhões de trabalhadores seja desvirtuado para servir de justificativa a medidas protecionistas unilaterais. Disse ainda ser um absurdo tentar associar a competitividade da economia brasileira a insumos externos obtidos por meio de comércio que viole a dignidade humana. O texto lembrou que a Organização Internacional do Trabalho, a OIT, reconhece há décadas o Brasil como referência internacional no combate ao trabalho forçado e que o Brasil reserva o direito de recorrer aos instrumentos previstos na Lei de Reciprocidade para fazer face ao que chamou de situações de injustiça contra o Estado brasileiro. Por fim, o governo afirmou que o Ministério do Trabalho e Emprego segue à disposição para continuar a histórica e ativa cooperação com o Departamento de Trabalho dos Estados Unidos para responder aos desafios enfrentados pelos trabalhadores ao redor do mundo. O presidente da Associação Brasileira da Indústria de Máquinas e Equipamentos, ABIMAC, José Veloso, diz que o setor será o mais prejudicado pelas tarifas injustificadas.
2: O que nós imaginamos que vai acontecer é que novamente serão repassados aumentos de preços e alguns setores não vão conseguir repassar, vão perder as exportações, mas a maioria do setor de máquinas e equipamentos vai repassar e vamos ter novamente uma perda de exportação.
1: Além do Brasil, outros 59 países também são acusados pelos Estados Unidos de terem falhado em proibir e fiscalizar a importação de mercadorias produzidas com trabalho forçado e podem ser taxados em até 12,5%. No caso do Brasil, a taxação pode se somar aos 25% propostos pelo Departamento de Comércio após considerar que o país adota práticas de concorrência desleais, entre elas o PIX. Para o vice-presidente Geraldo Alckmin, que liderou a negociação com a Casa Branca no tarifaço anterior, os argumentos de Washington não representam a realidade. Alckmin reforçou que agora é preciso dialogar para evitar que a taxa entre em vigor.
3: Eu acho que o presidente Lula colocou claramente, primeiro, que é injusta a medida. Por quê? Porque o Brasil com os Estados Unidos, eles têm um superávit na balança comercial de 40 bilhões de dólares no ano passado. Contando produtos e serviços, o superávit é de 40 bilhões de dólares. Entre os países do G20, só tem 3 países que os Estados Unidos têm superávit na balança comercial. Só 3. Reino Unido, Austrália e Brasil. Então, o Brasil não é problema, o Brasil ajuda. Qual o caminho? O caminho é do diálogo, que é o que o presidente Lula tem feito. É avançar no diálogo. Não houve nenhuma efetivação de aumento de tarifa. Isso foi uma proposta USTR e nós vamos trabalhar para não convertê-la em aumento tarifário.
1: Na argumentação, o governo tem reiterado que a balança comercial é favorável aos Estados Unidos. Em maio, as exportações brasileiras para o mercado americano somaram 3 bilhões de dólares, uma queda de 14% em relação ao mesmo período do ano passado. Ao mesmo tempo, as importações ficaram em 3 bilhões e 200 milhões de dólares. Com isso, o saldo ficou deficitário para o Brasil em 121 milhões de dólares no mês passado. Segundo o Ministério do Desenvolvimento da Indústria, Comércio e Serviços, no acumulado do ano, as exportações para os Estados Unidos caíram 16% na comparação com 2025. De Brasília, André Anelli.
0: E o presidente Lula convocou todos os ministros para uma reunião. Ele voltou a criticar duramente a proposta dos Estados Unidos de impor uma tarifa de 25% sobre produtos nacionais. A reportagem é do Marco Viana.
4: A reunião ministerial convocada pelo presidente Lula serviu para fazer um balanço das principais ações do governo e definir as prioridades para os últimos meses do mandato. Ministros apresentaram resultados de suas pastas e o presidente aproveitou o encontro para cobrar agilidade nas entregas que ainda precisam ser feitas antes das restrições do calendário eleitoral.
5: E nós temos até o dia 3 de julho para fazermos todas as entregas que nós temos que fazer. Então, tudo que nós tivermos que entregar, ninguém me apresente absolutamente nada novo. Agora é entregar o que já foi pensado. Tem muita coisa que vocês já pensaram, muita coisa que eu até pensei que já estava funcionando e algumas ainda não estão funcionando por problemas burocráticos, sabe, normais.
4: Além das cobranças à equipe, Lula defendeu mais coordenação entre os ministérios e determinou que inaugurações e eventos oficiais passem pela Casa Civil. Mas foi ao falar da relação com os Estados Unidos que o presidente adotou um tom mais duro da reunião. Lula disse ter sido surpreendido pelas medidas anunciadas pelo governo americano e afirmou que o Brasil tentou manter o diálogo com os Estados Unidos.
5: Ninguém pode dizer que o Brasil se negou a negociar com os Estados Unidos. Desde o primeiro Twitter do presidente Trump, desde o primeiro Twitter, que é um comunicado avesso àquilo que a democracia e a civilidade exige, é que um presidente telefone para o outro ou um presidente manda uma carta oficial para o outro. Eu fiquei sabendo da taxação primeira pelo Twitter.
4: Durante a reunião, Lula também fez críticas ao secretário de Estado dos Estados Unidos, Marco Rubio. Defendeu uma postura mais firme do Brasil no cenário internacional e afirmou que o país não vai abrir mão da soberania sobre as áreas estratégicas da economia. O presidente também fez referências a brasileiros que, segundo ele, estariam estimulando medidas contra o país por interesses políticos. Sem citar nomes, Lula afirmou que o Brasil não vai se submeter a pressões externas e que buscará novos parceiros comerciais, caso seja necessário.
5: Se os Estados Unidos quer problema, ele tem o direito de não querer. Agora, nós não vamos ficar chorando. Nós vamos procurar outros parceiros. Se ele não quer comprar, a gente vai vender para quem quiser comprar. A gente não vai ficar reclamando. O que tem que saber é que o Brasil é dono do seu nariz. Isso aqui é um país democrático e soberano. E por conta dessa soberania, nós faremos tudo o que for necessário. Não cederemos. Quem quiser explorar terras raras aqui, vai ter que falar com o governo brasileiro. Quem quiser explorar minérios críticos vai ter que conversar com o governo brasileiro.
4: Ao final do discurso, Lula confirmou que deve participar da próxima reunião do G7, defendeu o fortalecimento da ONU e voltou a afirmar que a diplomacia e o multilateralismo devem ser o caminho para a solução dos conflitos internacionais.
0: É assunto para a primeira análise do Marco Vignoli, que está com a gente nessa manhã de quinta-feira, analisando os principais assuntos do noticiário. Esse, sem dúvida nenhuma, talvez seja o principal em Brasília nos últimos dias, Vignoli. E a gente tem o presidente contestando essa análise do escritório americano, indicando que o Brasil trabalharia ou facilitaria a entrada de produtos feitos em países com trabalho forçado. Vale essa distinção, né, Vignoli? Não quer dizer que o Brasil tem o trabalho forçado. O trabalho forçado viria de alguns países e o Brasil aceitaria essas mercadorias. E aí fica uma dúvida, né, Vignoli? Nos Estados Unidos não tem nenhuma mercadoria de países supostamente com trabalhos forçados e por aí vai. Como é que você vê essa resposta do Brasil, falando até numa possibilidade de reciprocidade para com os Estados Unidos? Parece que já vimos esse filme antes, não? Bom dia para você.
6: Muito bom dia, Nonato. Bom, nós vivemos um período onde a guerra comercial impacta o mundo todo e o presidente Trump, desde o início do seu mandato, tem tratado com essa inconsistência, né, mudando da noite para o dia as suas intenções com a política comercial dos países, né? Se nas últimas eleições a grande pauta que o PT utilizou para puxar votos de centro foi a questão da democracia, nessas eleições, a palavra soberania aparece como o grande atributo. O presidente Lula sabe usar muito bem esse tema e desde que começou esse processo da nova discussão da guerra comercial com os Estados Unidos nos últimos dias, o presidente virou a sua chave fazendo discursos pró-soberania, defendendo o PIX, defendendo outras ações. Ele vai jogar para a direita, né, a responsabilidade de interferência no país, de estar prejudicando o Brasil com novas taxas. E no paralelo a isso, Flávio Bolsonaro, que teve nos últimos dias nos Estados Unidos com a questão também das facções criminosas, né, sendo classificadas como terroristas, também leva um pouco essa discussão para tentar sair de ter responsabilidade sobre essa guerra comercial que não poderia haver em pior momento para a sua pré-campanha, né? O tema que vai ser amplamente discutido nos próximos dias, de maneira que o Estado brasileiro vai sim pressionar os Estados Unidos para que não haja essa tarifa efetivamente, como já aconteceu em outros momentos, mas o pano de fundo de tudo isso é que não poderia ter vindo em melhor momento para o presidente Lula para a discussão da eleição, que coloca aí o tema da soberania como a grande pauta do momento.
0: Agora, Vignoli, o presidente falou em diversificação de mercado. Por onde passa essa diversificação? Que, de novo, é um assunto que a gente já tratou lá atrás, quando surgiram as primeiras informações sobre taxação por parte dos Estados Unidos. E aí muita gente disse, o Brasil precisa se preparar para não ficar refém de um único player, ainda que seja o player mais importante do mundo. Mas você tem que olhar para outros locais para exatamente não ter esse tipo de dependência. É possível essa diversificação e é o momento para que isso ocorra, Marco?
6: Sem dúvida que o multilateralismo, né, onde a gente observa o Brasil buscando novos mercados, e tem sido assim desde o início do novo governo, né, esse governo atual, terceiro governo Lula, abrindo o mercado para proteína animal, onde o Brasil é uma potência, para outros lugares do mundo, né, a relação do Brasil com a China, a relação do Brasil com a Europa, tudo isso é muito importante nesse contexto. Mas é claro que tem certos mercados que não conseguem, no curto prazo, estabelecer novos players dentro disso. Por exemplo, o suco de laranja, por exemplo, o café, que são altamente impactados com tarifas. Eles ficaram de fora. É interessante observar que os principais itens de exportação aqui do nosso país estão de fora, porque são altamente consumidos nos Estados Unidos e o presidente Trump já tem tido uma dificuldade pré-eleitoral que vai ter lá as eleições do parlamento nesse ano. Mas a abertura de novos mercados, né, a dependência menor dos Estados Unidos no médio prazo, sem dúvida, que é um caminho interessante. Agora, certas cadeias são altamente impactadas se de fato essas tarifas forem implementadas no primeiro momento.
0: Marco Vignoli analisando com a gente os principais assuntos, ele volta daqui a pouquinho. Olha, o pré-candidato à presidência, Flávio Bolsonaro, saiu em defesa do secretário de Estado americano e afirmou que a imposição de novas tarifas pelos Estados Unidos a produtos brasileiros não vai atrapalhar a campanha eleitoral. A reportagem é do Matheus Dias.
7: Depois que Lula atacou o secretário de Estado dos Estados Unidos, Marco Rubio, chamando-o de latino-americano frustrado, o senador Flávio Bolsonaro saiu em defesa do auxiliar de Donald Trump e aliado, que é filho de imigrantes cubanos que foram para os Estados Unidos em 1956.
8: Olha só a notícia que acabou de sair. Lula xinga o secretário de Estado dos Estados Unidos, o Marco Rubio. É inacreditável. O Lula não esconde de mais ninguém que ele quer que as empresas brasileiras sejam tarifadas, achando que ele vai ter algum benefício eleitoral com isso. E quem que é o Marco Rubio? É justamente a pessoa que vai decidir sobre as tarifas americanas para as empresas brasileiras. Agora, você acha que xingar a pessoa com quem você vai ter que negociar ajuda ou atrapalha o Brasil? É claro que só atrapalha. A verdade é que o Lula não está nem aí para o Brasil ou para as empresas brasileiras. Ele acha que se essas tarifas são boas eleitoralmente para ele, ele vai fazer de tudo para conseguir. Por isso é que ele está fazendo de tudo para provocar os Estados Unidos e dane-se as empresas brasileiras se elas vão ser prejudicadas.
7: Flávio Bolsonaro disse que se fosse o presidente, as tarifas não aconteceriam. E que espera que Donald Trump atenda seu pedido para evitar a taxação de 25% sobre produtos brasileiros, pelo menos até 2027.
8: O Lula é a única pessoa no Brasil que quer essas tarifas. Está na cara. Se não quisesse, agiria diferente, como eu fiz. Na visita que eu fiz ao presidente Trump, eu pedi para que eles não taxassem as empresas brasileiras, que já são hipertaxadas pelo governo Lula. Ontem eu reforcei o pedido, uma carta que enviei ao secretário Rubio, que ele já recebeu. E a gente está buscando o caminho do diálogo e da diplomacia. Se depender de mim, não vai ter tarifa nenhuma. Mas aí, o que é que o Lula faz? Xinga o secretário de Estado americano, ataca o presidente Trump. Em toda oportunidade que ele tem, ele faz isso, ele agride, destila o ódio contra os Estados Unidos. Espalha o sentimento anti-americano, ataca big techs americanas. Na linguagem do futebol, o Lula tá cavando a falta. Ele quer fazer gol de mão.
7: Ainda cumprindo a agenda em Minas Gerais, o senador Flávio Bolsonaro e pré-candidato à presidência classificou Lula como uma pessoa ruim. Disse que o presidente aqui do Brasil está com o filme queimado no mundo todo e que o governo norte-americano possa estar com raiva dele e que por isso teria todos os motivos para puni-lo. Em entrevista ao jornal O Tempo, Flávio disse que Lula defende traficante, defende terrorista, é uma pessoa que quer manter o brasileiro mais dependente o possível do governo. O pré-candidato do PL acenou ainda para outros presidenciáveis do campo da direita, pedindo união para derrotar o PT. Sem citar o caso Master, tampouco Daniel Vorcaro, Flávio disse que pediu ao ex-governador mineiro Romeu Zema para virar a página e olhar para frente, para que Zema fizesse apenas o que ele achasse correto e não o que o marqueteiro manda. Mesmo assim, afirmou que o pré-candidato do Novo se precipitou em lançar um vídeo criticando as conversas dele com Daniel Vorcaro. Para o filho 01 de Bolsonaro, não se pode colocar essa disputa entre quem vai ser o candidato, que irá para o segundo turno, à frente do interesse do povo brasileiro.
0: A Dora Kramer analisa que Lula usa discurso eleitoral sobre Marco Rubio, mas alerta que a retórica não resolve a crise das tarifas dos Estados Unidos ao Brasil. Acompanhe.
9: Presidente Lula chamar o secretário de Estado americano Marco Rubio de latino-americano frustrado pode impressionar no palanque, mas não resolve o problema concreto que é a ameaça de novas tarifas sobre exportações brasileiras. É evidente que Donald Trump acabou dando um presente, acabou de presente um tema para ser explorado positivamente na campanha pela reeleição. Mas é muito claro também que a exploração desse tipo de assunto, a exploração eleitoral, tem limite. Do mesmo modo que hoje favorece o governo, a onda pode virar se o presidente e ministros não tiverem a capacidade de encaminhar as negociações com competência, serenidade e, sobretudo, frieza. A retórica eleitoral tem prazo de validade e esse prazo é muito curto, ele acaba se esgotando logo. O governo precisa virar o quanto antes essa chave, porque também tem pouco tempo para tentar reduzir o prejuízo de um novo tarifaço e não vai conseguir isso, progresso nesse terreno, melhor dizendo, só usando o discurso da defesa da soberania.
0: Claro que não é só a parte política que é afetada. A instabilidade de Donald Trump voltou a deixar os mercados pressionados. Acompanhe agora a análise da Denise Campos de Toledo.
10: A instabilidade externa, consequência em boa parte das ações do governo de Donald Trump, segue pressionando os mercados. A proposta de uma tarifa de 12,5%, que mira não só o Brasil, mas a União Europeia e outros 58 países, por causa de uma suposta falha em impor e aplicar efetivamente uma proibição à comercialização de bens produzidos com trabalho forçado, teve repercussão negativa nas bolsas em quase todo o mundo, num dia de novos ataques e incertezas renovadas quanto à possibilidade de um acordo de paz ou pelo menos um cessar-fogo mais crível no Oriente Médio. O conflito pode ter duração maior, com impactos nos preços do petróleo, na inflação, nos juros de vários países, sendo que alguns já estão meio no limite das reservas. O mercado local acabou reagindo com atraso até ao anúncio anterior dos Estados Unidos da aplicação da tarifa adicional de 25% sobre vários produtos brasileiros. Para alguns, se as taxações forem mesmo aplicadas, o acréscimo chegaria a 70,5%. E há dúvidas quanto ao potencial de um acerto diplomático e comercial, na medida em que se percebe o componente político da decisão e mesmo interesses mais particulares dos Estados Unidos, como em relação ao PIX, às Big Techs, propriedade intelectual. Em meio a tudo isso, ainda saíram dados de emprego e inflação que reforçam o receio de uma possível alta dos juros pelo Fed. Enquanto dados da atividade do Brasil, como a expansão da indústria, além da inflação mais elevada, tendem a manter a cautela do Copom nos cortes da Selic. Foi este o ambiente que fez o dólar subir 1,15% acima dos R$ 5,06 e a bolsa cair mais de 2% na véspera do feriado.
0: 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Agora são 5 horas e 21 minutos.
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3: Jornal da Manhã, 5 horas e 25 minutos. A definição pela vice de Flávio Bolsonaro segue ainda em compasso de espera. Aliados querem adiar a decisão até olhar os desdobramentos relacionados ao caso Master e observar como ficará o movimento do tabuleiro político. Os detalhes com João Vitor Revedilho.
4: Aliados de Flávio Bolsonaro têm tentado blindar a campanha dele ao Palácio do Planalto de todas as formas possíveis e até a definição do vice entrou nesse cálculo. A campanha deve atrasar ao máximo a escolha de um nome para evitar que novas crises possam atingir Flávio em meio à tentativa de recuperar a estabilidade da candidatura. Para isso, Flávio deve avaliar os nomes colocados na mesa e a situação dos partidos que devem aderir à coligação para bater o martelo.
5: A única certeza da campanha é que uma mulher cristã vai ser a vice na chapa de Flávio Bolsonaro na disputa à presidência da República. A única questão que paira nos bastidores é qual partido vai indicar esse nome, já que há um receio em relação às investigações envolvendo o Banco Master com o senador Ciro Nogueira, que é presidente do Progressistas, e também com nomes da alta cúpula do União Brasil.
4: Ciro Nogueira foi alvo de uma operação da Polícia Federal há algumas semanas. A PF apura o relacionamento entre ele e o banqueiro Daniel Vorcaro, com uma suspeita de um pagamento de R$300 mil mensais feitos por Vorcaro ao senador. Já Antônio Rueda, que é presidente do União Brasil, embora negue relação com Vorcaro, admitiu que seu escritório de advocacia realizou serviços para o Banco Master. A PF ainda investiga se ele ainda teria pegado caronas no jatinho do banqueiro. A campanha também quer esperar para ver como vai ficar o tabuleiro eleitoral até o final de julho, acreditando que um dos oponentes pode desistir da campanha e partir para uma aliança com o PL. Inicialmente, a expectativa era que Romeu Zema recuasse da candidatura, mas o mineiro já garantiu que manterá seu nome no páreo até o fim.
3: E o coordenador da campanha de Flávio Bolsonaro, senador Rogério Marinho, foi sabatinado pelos jornalistas do programa Os Pingos nos Is, da Jovem Pan, e mostrou o projeto de governo do candidato à presidência pelo Partido Liberal. A reportagem é de Misael Mainetti.
6: O senador e líder da oposição no Senado Federal, Rogério Marinho, do PL do Rio Grande do Norte, afirmou que a PEC apresentada pelo Partido Liberal para flexibilizar a escala 6x1 prioriza a contratação por hora trabalhada e a livre negociação, o que permite jornadas que ultrapassam as 40 horas semanais por meio de acordos individuais entre trabalhador e empregador. O texto é alternativa ao já aprovado na Câmara e que também aguarda análise do Senado. E prevê 40 horas semanais com duas folgas, sem redução do salário e com período de transição. As declarações aconteceram durante o programa Pingos nos Is da Jovem Pan.
7: A PEC que foi aprovada na Câmara dos Deputados, ela claramente demonstra uma vontade do governo atual, do presidente Lula, de ganhar as eleições e não de se preocupar com as próximas gerações, porque não leva em consideração os impactos que isso pode acarretar, da maneira como isso está sendo construído. Então nós estamos propondo que haja liberdade de negociação, que haja flexibilidade nessa escala. Então, por exemplo, tem uma mãe solo que prefere trabalhar de tarde e ficar em casa de manhã cuidando do seu filho, né? Ou vice-versa. E propomos que cada um vai definir, estabelecido o teto de 44 horas, que nós não mexemos, está na Constituição, daí para baixo, uma flexibilidade. Quer trabalhar 20 horas, 30 horas, 40 horas, vai poder fazê-lo recebendo a proporcionalidade dos direitos trabalhistas que já estão dentro do artigo 7 da Constituição. Levar em consideração o salário mínimo, quando for o caso, o salário da categoria, 13º, férias, fundo de garantia, nenhum desses direitos vai ser afastado. A palavra-chave é flexibilidade e liberdade de negociação.
6: O senador afirma que o fim da escala 6x1 vai trazer impacto significante na vida dos brasileiros. De acordo com ele, o preço dos alimentos e dos serviços deve aumentar.
7: O governo não leva em consideração os impactos que vão ser causados de aumento aumento ou majoração de preços de alimentos e de serviços. Porque se você reduz a jornada e mantém intacto o valor da remuneração, é evidente que o empregador, o proprietário daquela empresa, vai repassar esse custo para alguém. E quem vai pagar por isso é o conjunto da sociedade brasileira. E a transição que é proposta, ela está na contramão do que recomenda o bom senso. O Lula está muito mais preocupado no projeto de perpetuação do poder do que no projeto de país.
6: Coordenador da campanha de Flávio Bolsonaro à presidência da República, Marinho afirmou que o plano de governo envolve o Estado brasileiro servindo a população de novo, com profissionais capacitados em gestão de estatais e empresas vinculadas. Também falou em pausar a reforma tributária.
7: Nós temos que pausar essa reforma tributária. A reforma tributária que foi prometida como uma panaceia que iria resolver os nossos problemas do ponto de vista de relações econômicas, de relações financeiras entre o governo, os governos, entre a sociedade civil, se revelou uma verdadeira estrovenga, o termo que a gente usa lá no nosso Nordeste. Você tem aí um número muito maior de impostos contra o que foi prometido de simplificação. Você tem uma série de cessões que foram concedidas ao longo do processo de negociação porque o governo se omitiu. Então você tem subsídios aí que chegam a 800, a 900 bilhões de reais, o que nos proporcionam um IVA, que é o Imposto de Valor Agregado, que é o maior do mundo, de quase 29 pontos percentuais. Ele é impossível de ser implementado. Isso vai gerar sonegação, vai gerar contrabando, vai gerar elisão fiscal. E ao mesmo tempo você tem dois regimes que vão conviver durante 10 anos. Isso vai significar uma série de distúrbios e de problemas e vai enriquecer os advogados tributaristas, vai gerar um enorme passivo nesse sentido. E também a questão dos fundos que foram criados para atrair governadores e prefeitos, que numa ordem de quase de 1 trilhão de reais, que estão todos eles colocados à margem dos parâmetros fiscais, aumentando e contratando já uma dívida pública cada vez maior.
6: Marinho acredita que Lula está prometendo picanha novamente e que, de novo, não conseguirá cumprir.
7: Mas eu acredito que vai acontecer o picanha 2. Lula enganou a população brasileira dizendo que ia ter picanha e cervejinha de graça, ou com valor muito menor. A população recebeu caristia, inflação e insegurança. Agora ele promete melhorar a vida do trabalhador brasileiro. O que vai acontecer é um aumento do custo de vida para o trabalhador brasileiro, porque essa conta vai ser repartida por todos nós. Você vai aumentar a informalidade, você vai aumentar a precarização, você vai diminuir a massa salarial, porque trabalhadores mais bem remunerados serão demitidos para que outros de menor condição sejam contratados. Empresas menores vão ter dificuldade de se adequar, muitas vão fechar, vão correr para a informalidade.
6: Marinho disse que existe descompasso entre o Judiciário e os demais poderes da República e que o Supremo Tribunal Federal não deve ser uma delegacia de polícia.
3: É assunto para mais uma vez a gente ouvir aqui a opinião do Marco Vignoli, que está com a gente nesta manhã de quinta-feira. Vignoli, qual é a tua primeira impressão, dessa apresentação por parte do senador Rogério Marinho de alguns pontos do programa do Flávio Bolsonaro? Ele fala até na possibilidade de paralisação da reforma tributária também aqui no Brasil, ô Marco.
1: Bom, o senador Rogério Marinho traz pontos relevantes dessa proposta de governo, onde a questão da flexibilização, do modelo de discussão livre entre o empregador e o empregado, algo que é muito feito nos Estados Unidos, por exemplo, sem dúvida que é coerente com as pautas da oposição. O grande problema é que essa oposição não conseguiu a unidade, não conseguiu minimamente marcar a posição na discussão feita da redução da escala 6x1 e, portanto, perdeu o timing desse processo grandemente. Ele não viu chegar essa discussão amadurecer e não conseguiu ali ter essa unidade para votação na Câmara Federal. A gente teve até outras figuras da direita, como o próprio presidente do PL, Valdemar Costa Neto, defendendo a aprovação porque tinha, de fato, um alto índice de popularidade em torno do fim da escala 6x1. Mas, sem dúvida, que é coerente com o modelo mais liberal, o modelo mais flexível, essa proposta de ter uma discussão livre entre os dois campos. Do paralelo a isso, a reforma tributária, sim, depois de aprovada, com uma grande expectativa para poder destravar o Brasil, simplificar os impostos para as pessoas jurídicas brasileiras, chega no momento de implementação numa grande confusão. Então, ele traz uma proposta que vai ter um eco importante, sobretudo no empresariado, que olha ainda com muita desconfiança a implementação dessa nova regra tributária brasileira. Nós estamos à véspera de iniciar esse processo e ainda não se sabe em muitos campos o que vai ser cobrado, como vai ser cobrado, vários remendos feitos para vários setores. Então, ele começa a falar um programa que vai ter eco sim no empresariado brasileiro. Resta saber se o que é colocado pela campanha de Flávio Bolsonaro vai ter de fato a unidade construída com a oposição, com a direita, para que isso venha a campo de maneira clara.
3: Agora, Vignoli, voltando um pouquinho na questão do vice ou da vice do Flávio Bolsonaro, que alguns aliados esperam os desdobramentos ainda do caso do Banco Master. É importante que se espere para a campanha do Flávio, ou já seria interessante que se tivesse um nome mais próximo daquilo que será na campanha efetivamente dita? Ou dá para esperar ainda, Marco?
1: Olha, vai ter que se esperar. Não é o melhor momento para a definição do vice do candidato Flávio Bolsonaro, né? Ele supera nesse momento no sentido de avançar para fora da crise com o Daniel Vorkaro. Tem agora a nova crise do tarifaço. Então, o momento de definição desse vice, do principal candidato da oposição, deve ser um pouquinho mais para frente. O vice ali vai ser escolhido no fim de julho, talvez ali ainda no início de agosto, mas tem um perfil traçado claramente, né? A mulher, para diminuir essa rejeição com as mulheres brasileiras, também aposta a questão da religião, né, de maneira muito clara, para conseguir avançar nesse campo das mulheres conservadoras. Então, o perfil foi dado, mas a construção partidária para se definir esse vice ainda vai ser feita ao longo desse processo. Se imaginava que outros candidatos de oposição pudessem aglutinar dentro desse projeto, existe uma discussão dessa terceira via se unir também, tudo isso está sendo colocado em jogo e vai ser avaliado perante a evolução das pesquisas. Como é que o Flávio chega ali no início de agosto? Se ele chega competitivo, com chances de ganhar a eleição, como estava acontecendo há cerca de um mês atrás, é um cenário. Se ele chega combalido, com uma rejeição crescente, né, caindo em pesquisas, é outro cenário completamente diferente. Então o vice vai ficar ali para o início de agosto, com certeza.
3: Seguimos com outros destaques aqui do Jornal da Manhã. Informação importante de algo que a gente estava acompanhando já há mais de uma semana. O Tribunal do Júri do Rio de Janeiro condenou Jairo Souza Santos Júnior, conhecido como Doutor Jairinho, pela morte do menino Henri Borel. A mãe do menino, Monique Medeiros, recebeu perdão judicial. É assunto do Paulo Edson Fiori.
2: O ex-vereador Jairo Souza Santos Júnior foi condenado a 43 anos, 9 meses e 20 dias de prisão pela morte de Henri Borel, de 4 anos, ocorrida em março de 2021. Ele foi considerado culpado dos crimes de homicídio duplamente qualificado e tortura. Já a mãe de Henri, Monique Medeiros, teve a acusação de homicídio doloso desclassificada para homicídio culposo, ou seja, não intencional, e foi condenada apenas por crime de tortura por omissão, mas recebeu perdão judicial. Ao ler a sentença na madrugada de hoje, a juíza Elizabeth Machado Louro destacou a violência desproporcional contra a criança. A magistrada afirmou que o condenado possui uma personalidade insidiosa, capaz de simular gentileza para esconder uma natureza truculenta e de extrema periculosidade. Jairinho deverá cumprir a pena inicialmente em regime fechado. Ele ainda foi condenado a pagar R$ 400 mil em indenização por danos morais ao pai de Henri, Leniel Borel. O julgamento, que começou no dia 25 de maio, durou mais de 10 dias e foi marcado por depoimentos de médicos, peritos, familiares e dos réus. Monique chegou a acusar Jairinho pela morte do filho. O ex-vereador negou as acusações.
3: E a Prefeitura do Rio de Janeiro anuncia um plano de R$ 22 bilhões em investimentos até 2028. Quem tem as informações é o Rodrigo Viga.
8: A Prefeitura do Rio de Janeiro pretende investir até 2028 R$ 22 bilhões e 100 milhões aqui na cidade. São aportes em projetos considerados estratégicos, mobilidade urbana, modernização urbana, infraestrutura, segurança pública, melhoria nos serviços, urbanismo e muito mais. Somente a área da mobilidade urbana vai receber investimentos de 6 bilhões e 300 milhões de reais. É o maior montante dentre as áreas pré-definidas. Esse investimento de 6,3 bilhões inclui a renovação da frota com 5 mil novos ônibus, ampliação do sistema BRT, muito bem aceito pela população, novos terminais, ciclovias, motofaixas, uma verdadeira reorganização do transporte público municipal. A segurança pública, outra área de bastante interesse da população, vai receber investimentos até 2028 de 1 bilhão e 600 milhões de reais. Somente a divisão de elite da Guarda Municipal, ou a Força Municipal Armada, vai receber aportes de 1 bilhão de reais até 2028. A Força Municipal quer ampliar a sua atuação na capital e também o efetivo, chegando a 2028 a 4.200 agentes nas ruas da cidade. Ainda, iniciativas voltadas para a habitação e a infraestrutura, especialmente em áreas mais carentes e mais pobres do município. Estamos falando especialmente de comunidades como Rocinha, Alemão, Maré, Acari, entre outras favelas. O prefeito do Rio de Janeiro, Eduardo Cavalieri, fala desses investimentos até 2028 que podem superar a casa de 22 bilhões de reais.
9: Quando a gente coloca mais de 20 bilhões de investimento aqui, também tem muito investimento privado, né, em alguns dos projetos que a gente vai apresentar aqui, mas obviamente também tem muito investimento público. E se tem uma coisa que é marca desse time aqui nas quatro gestões, e a gente se esforça muito para fazer isso, é claro que dinheiro em caixa é bom, mas bom mesmo é dinheiro sendo investido. Governo tem mais é que investir. Tanto que a gente, no ano passado, chegou a mais de 10% do nosso orçamento total, de quase 54 bilhões de reais, 10% disso foi investindo, né, em diversos tipos diferentes de investimento.
8: Os investimentos em prevenção contra enchentes no município do Rio de Janeiro, problema recorrente por aqui, devem atingir até 2028, segundo a Prefeitura, 1 bilhão e 300 milhões de reais. Do Rio, Rodrigo Viega.
3: Uma lei aprovada no Congresso e que espera sanção presidencial pretende reestruturar todo o modelo de financiamento do sistema público de transportes no Brasil. Marcelo Matos tem as informações.
10: O Brasil tem 5.570 municípios, dos quais 3.000 cidades possuem um sistema de transporte organizado, dando uma dimensão da carência no país, analisa o diretor da FGV Transportes, Marcos Quintela.
11: E precisamos entender que o transporte público, nessa lei, deixa de ser visto como um serviço financiado exclusivamente pela tarifa, pelo usuário, que não pode ser, e passa a ser tratado como uma infraestrutura urbana essencial, né, passivo de financiamento público permanente.
10: O marco legal do transporte público coletivo aprovado pelo Congresso pretende reestruturar os sistemas de ônibus, metrôs e trens urbanos, explica o secretário nacional de mobilidade urbana do Ministério das Cidades, Marcos Daniel Souza dos Santos.
12: Que não dá mais para um serviço tão essencial e importante depender só de quem usa. E quem mais usa hoje no país é quem tem a menor renda. E o que que a lei fala? Bom, então precisamos de outras fontes de financiamento para esse serviço público não depender somente de quem usa, da tarifa. E aí precisava de uma lei federal para dar essa segurança jurídica para prefeituras, governos de estado e para a própria União repensar como colocar recursos públicos dos fundos, das receitas, de todos os mecanismos que já existem para colocar recurso para o transporte público permanecer, ampliar e melhorar.
13: Está na Constituição, o transporte é um direito do cidadão, mas cada vez mais nós temos aí um aumento nas tarifas. Em razão disso, o subsídio passa a ajudar a justamente a tarifa caber no bolso do trabalhador.
11: O transporte público, seja ônibus, seja de trem, metrô, no mundo inteiro, não para de pé sem subsídio, porque as tarifas não conseguem cobrir os custos operacionais e também os investimentos e ainda remunerar o concessionário privado, que não trabalha de graça, né?
10: Após passar pelo Senado e Câmara, o marco legal do transporte público coletivo deverá receber em breve a sanção do presidente Lula.
12: O governo já tem feito várias ações com relação a isso, para renovar a frota, estudos, e a gente quer colocar isso para a sociedade ajudar a gente, já que temos agora uma nova lei do transporte, temos diversas ações aí de planejamento, como plano clima, precisamos fortalecer a nossa indústria nacional também. Então, como colocar isso num longo prazo para que a gente não perca esse ritmo aí de ações junto às cidades e pensar um país daqui a 10, 20, 30 anos, independente dos ciclos de governo, não perder essa diretriz.
10: O secretário nacional de mobilidade urbana, Marcos Daniel Souza dos Santos, reforça que a legislação visa a separação da tarifa pública e a técnica, o barateamento e a melhoria do serviço, com outras fontes de recursos, como a CID Combustíveis, com ajuda do governo federal para custear os sistemas.
3: Hora da gente conferir aqui a previsão do tempo, a previsão da meteorologia para esta quinta-feira no país, sempre com a participação da Camila Yunes.
14: Ótimo dia para você, Nonato, para todo mundo que está aqui com a gente no Jornal da Manhã. Quinta-feira começando, feriado, e o dia vai ser muito parecido com o que foi a quarta-feira, viu? O tempo vai ficar estável em praticamente todo o país. Lá na região sul, aquela alta pressão atmosférica continua atuando, mantendo o tempo firme. No Rio Grande do Sul, tem condição para alguma nebulosidade, as nuvens vão predominar, mas sem condição de chuva. Existe possibilidade de algumas precipitações mais fracas em áreas de Santa Catarina e também no litoral do Paraná, muito em função daquela umidade que vem do oceano. Tem condição de chuva também em áreas do litoral de São Paulo, Rio de Janeiro, Espírito Santo e leste de Minas Gerais. Mas repare que toda essa área central do nosso mapa está em amarelo, portanto o tempo fica firme, estável, sem condição de chuva e a umidade relativa do ar fica mais baixa, especialmente aqui no estado de Goiás, abaixo de 30%. Vamos dar uma olhadinha no nosso próximo mapa, porque a gente está falando desse cenário de tempo estável, mas as precipitações intensas continuam no norte e no nordeste do país. Lá no norte de Roraima, inclusive, os acumulados podem ser mais elevados, a gente tem cenário de perigo. Continua a chuva também aqui no litoral da Bahia, Alagoas e Pernambuco. No litoral norte do Nordeste, também temos um cenário de atenção, porque tem chuva de moderada a forte intensidade. Agora, vamos falar de temperaturas para o dia de hoje. Olha só, aqui na capital paulista, não sobe tanto, máxima entre 20 e 21 graus. Lá em Curitiba, máxima de 17 graus. Na cidade de São Paulo, até pode ter uma chuvinha passageira ao longo do dia. Condição semelhante para a capital do Paraná. E lá em Manaus, as pancadas de chuva podem ser mais fortes e as temperaturas ficam mais elevadas, olha só, máxima de 29 graus. Mas, Nonato, vamos dar um panorama para esses próximos dias de feriado? Olha só, na capital paulista, na sexta-feira, máxima de 20 graus, no sábado, 21, mesma condição no domingo. Lá em Curitiba, também friozinho, olha só, na sexta-feira, máxima de 18 graus, no sábado, 19, e também no domingo, 19 graus. Monte Verde, que é um destino muito turístico de Minas Gerais, pessoal vai aproveitar o friozinho e vai encontrar o frio por lá, viu? Máxima de 17 graus na sexta-feira, no sábado e no domingo, máxima de 19 graus. Então, essas são algumas cidades com as temperaturas para esse feriado. Nonato, um bom dia para você.
3: Camila Yunes, sempre com a gente, trazendo aqui a previsão do tempo no Jornal da Manhã, primeira edição. E em meio à discussão sobre um código de conduta para os ministros do STF, o presidente da corte, o ministro Edson Fachin, defendeu mais discrição por parte dos magistrados. Quem acompanhou foi a Janaína Camelo.
15: Em um discurso repleto de recados, Edson Fachin voltou a defender uma postura ética de magistrados e a implementação de um código de conduta aos ministros da Suprema Corte. A fala aconteceu em um congresso no STJ sobre ética judicial, que reuniu autoridades da justiça de diferentes países. O presidente do STF citou o Código de Ética da Magistratura de 2008, instituído pelo CNJ,

0: população precisa ter razões para confiar no sistema de justiça e que, para isso, é necessário comedimento por parte dos juízes.
1: Nenhuma magistratura se sustenta apenas na técnica. O conhecimento jurídico é indispensável, mas não basta. A história demonstra que grandes crises institucionais nasceram precisamente, e temos o exemplo disso no século passado, trágico, nasceram precisamente quando a técnica foi separada da ética. Já era num clássico da filosofia, Kant, que se ensinava que a dignidade humana impedia que qualquer pessoa fosse tratada apenas como meio para os fins de outra.
0: No dia anterior, também estiveram presentes no Congresso os ministros Cássio Nunes Marques e Carmen Lúcia, relatora da proposta de um código de ética para ministros de tribunais superiores. Ambos apoiam Fachin na ideia de regras mais rígidas para a conduta dos ministros, à revelia de outra ala do STF, que inclui Gilmar Mendes, Alexandre de Moraes e Dias Toffoli, os dois últimos envolvidos com o Banco Master de Daniel Vorcaro. O Congresso sobre Ética Judicial, com a presença de ministros do STF, foi visto como um contraponto ao Fórum Jurídico de Lisboa, tradicional encontro promovido por Gilmar Mendes. O fórum acontece anualmente e ficou conhecido como Gilmar Palusa, por reunir nomes importantes da política brasileira, autoridades, ministros de tribunais superiores, como do próprio STF. Mas neste ano, de eleições e de investigação do Banco Master, o evento ficou mais esvaziado. Além do anfitrião, como representante do STF, estava presente apenas o ministro Alexandre de Moraes. Moraes já disse em sessão do plenário do STF que a lei orgânica da magistratura é suficiente e a Constituição basta para regrar a magistratura. Na mesma ocasião, citou que a legislação permite ministros receberem por palestras e serem acionistas de empresas. A fala foi apoiada pelo ministro Dias Toffoli. Toffoli é sócio de empresa que fez negócios com um fundo de investimento ligado ao Banco Master. Já o ministro Alexandre de Moraes, segundo o jornal O Globo, teria trocado mensagens com Daniel Vorcaro um dia antes do banqueiro ser preso. Além disso, o escritório de advocacia da esposa do ministro, Viviane Barsi de Moraes, manteve um contrato milionário com o Master, que acabou suspenso quando o banco foi liquidado. Questionado em ocasião anterior sobre a investigação do Banco Master, o ministro Edson Fachin chegou a dizer que ministros também erram. Fala que nos bastidores do STF repercutiu mal para alguns magistrados. Um deles chegou a dizer que o presidente do STF desmoraliza o tribunal. Apesar da reação interna, Toffoli deixou a relatoria do caso Master no STF, que acabou nas mãos do ministro André Mendonça.
2: E a defesa de Daniel Vorcaro, o dono do Master, apresenta uma nova versão de delação premiada à Polícia Federal e à Procuradoria-Geral da República. A reportagem é da Beatriz Souza.
3: Depois de ter a primeira proposta rejeitada pela Polícia Federal no mês passado, a defesa de Daniel Vorcaro apresentou uma nova versão do acordo de colaboração premiada à Polícia Federal e à Procuradoria-Geral da República. A estratégia é tentar atender às exigências dos investigadores e avançar nas negociações em busca dos benefícios previstos na delação. A proposta anterior foi recusada porque, na avaliação da Polícia Federal, Vorcaro estaria omitindo informações relevantes e tentando preservar nomes de políticos e outras figuras influentes que aparecem no contexto das investigações. Ao longo das 8 fases da Operação Complice Zero, a Polícia Federal apreendeu 8 celulares de Vorcaro, o que permitiu avançar nas apurações. Os investigadores passaram a trabalhar com o fato de que o esquema vai além de fraudes financeiras e alcança uma rede de relações políticas construída pelo empresário. Entre os casos apurados está o do senador Ciro Nogueira, alvo de investigação da Polícia Federal por suspeita de ter recebido vantagens indevidas de Vorcaro em troca de atuação dentro do Senado Federal. As investigações também alcançaram a relação de Vorcaro com integrantes do meio jurídico. Um dos pontos sob análise é o contrato milionário firmado com o escritório de advocacia da esposa do ministro Alexandre de Moraes. É justamente nessas relações que a Polícia Federal e a Procuradoria-Geral da República concentram esforços. Os investigadores buscam informações robustas e elementos

0: os que ainda não foram obtidos ao longo da apuração, o que aumenta a pressão para que Vorkaro apresente fatos novos e relevantes. A rejeição da primeira proposta de delação provocou mudanças na estratégia de defesa. Um dos advogados deixou a equipe, atualmente conduzida apenas pelo advogado Sérgio Leonardo. A prisão do pai de Vorkaro, Henrique Vorkaro, e a transferência do empresário para uma cela comum na Superintendência da Polícia Federal, aqui em Brasília, onde ele está submetido às regras internas da corporação, aumentaram a pressão para a conclusão de um acordo. Como parte das negociações, o ex-dono do Banco Master também aceitou elevar de 40 bilhões para 60 bilhões o valor que se comprometeria a devolver aos cofres públicos caso a colaboração premiada seja homologada pela Procuradoria-Geral da República.
1: A comentarista Dora Kramer analisa que a nova delação de Daniel Vorkaro aumenta a tensão política e pode atingir campanhas eleitorais com risco de novos envolvimentos. Acompanhe.
2: A nova versão da delação de Daniel Vorkaro ao Ministério Público e à Polícia Federal leva outra vez um clima de tensão ao mundo político. Essa tensão, uma certa aflição no ar de Brasília. É que entre os amigos de Vorkaro desse universo, a expectativa é que ele agora entregue nomes e situações que não foram citados na primeira tentativa de fazer a delação premiada. Vorkaro tentou proteger as pessoas com as quais ele mantinha relações ou negócios e viu que as coisas são muito mais complicadas, né? Porque se ele não quiser ficar um tempão preso, ele vai precisar dar muito mais do que deu até agora. Vai precisar dizer o que a polícia acha que ainda falta saber. E isso significa que deve aparecer gente importante nessa rede. E, claro, a depender de quem aparecer e qual situação isso acontecer, pode haver reflexo nas campanhas eleitorais. Não sabemos ainda em qual, se é de Lula ou Flávio Bolsonaro, mas, no momento, quem está na berlinda é Flávio Bolsonaro, e está na berlinda ainda por causa das confusões em torno do financiamento do filme sobre a vida do pai dele, Jair Bolsonaro.
1: Jornal da Manhã, 5h57.
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1: Um ótimo dia para você. Estamos entrando aqui na segunda hora do Jornal da Manhã, edição desse 4 de junho de 2026. Seja bem-vindo, bem-vinda aqui à nossa programação nesta quinta-feira com os principais temas que movimentam o Brasil e o mundo e também com muita análise para você. Olha, o governo brasileiro afirma discordar e de maneira profunda das conclusões do escritório do representante comercial dos Estados Unidos sobre falhas na importação de mercadorias produzidas com trabalho forçado. Quem tem os detalhes é o André Anelli.
16: Por meio de nota, o governo brasileiro disse manifestar profunda discordância com a conclusão sobre proibições de importação relacionadas ao trabalho forçado. O texto afirmou ser lamentável que tema tão relevante como o da proteção de condições dignas para milhões de trabalhadores seja desvirtuado para servir de justificativa a medidas protecionistas unilaterais. Disse ainda ser um absurdo tentar associar a competitividade da economia brasileira a insumos externos obtidos por meio de comércio que viole a dignidade humana. O texto lembrou que a Organização Internacional do Trabalho, a OIT, reconhece há décadas o Brasil como referência internacional no combate ao trabalho forçado e que o Brasil reserva o direito de recorrer aos instrumentos previstos na Lei de Reciprocidade para fazer face ao que chamou de situações de injustiça contra o Estado brasileiro. Por fim, o governo afirmou que o Ministério do Trabalho e Emprego segue à disposição para continuar a histórica e ativa cooperação com o Departamento de Trabalho dos Estados Unidos para responder aos desafios enfrentados pelos trabalhadores ao redor do mundo. O presidente da Associação Brasileira da Indústria de Máquinas e Equipamentos, ABIMAC, José Veloso, diz que o setor será o mais prejudicado pelas tarifas injustificadas.
17: O que nós imaginamos que vai acontecer é que novamente serão repassados aumentos de preços e alguns setores não vão conseguir repassar, vão perder as exportações, mas a maioria do setor de máquinas e equipamentos vai repassar e vamos ter novamente uma perda de exportação.
16: Além do Brasil, outros 59 países também são acusados pelos Estados Unidos de terem falhado em proibir e fiscalizar a importação de mercadorias produzidas com trabalho forçado e podem ser taxados em até 12,5%. No caso do Brasil, a taxação pode se somar aos 25% propostos pelo Departamento de Comércio após considerar que o país adota práticas de concorrência desleais, entre elas o PIX. Para o vice-presidente Geraldo Alckmin, que liderou a negociação com a Casa Branca no tarifaço anterior, os argumentos de Washington não representam a realidade. Alckmin reforçou que agora é preciso dialogar para evitar que a taxa entre em vigor.
18: Eu acho que o presidente Lula colocou claramente, primeiro, que é injusta a medida. Por quê? Porque o Brasil com os Estados Unidos, eles têm um superávit na balança comercial de 40 bilhões de dólares no ano passado. Contando produtos e serviços, o superávit é de 40 bilhões de dólares. Entre os países do G20, só tem 3 países que os Estados Unidos têm superávit na balança comercial. Só 3. Reino Unido, Austrália e Brasil. Então, o Brasil não é problema, o Brasil ajuda. Qual o caminho? O caminho é do diálogo, que é o que o presidente Lula tem feito. É avançar no diálogo, não houve nenhuma efetivação de aumento de tarifa. Isso foi uma proposta USTR e nós vamos trabalhar para não convertê-la em aumento tarifário.
16: Na argumentação, o governo tem reiterado que a balança comercial é favorável aos Estados Unidos. Em maio, as exportações brasileiras para o mercado americano somaram 3 bilhões de dólares, uma queda de 14% em relação ao mesmo período do ano passado. Ao mesmo tempo, as importações ficaram em 3 bilhões e 200 milhões de dólares. Com isso, o saldo ficou deficitário para o Brasil em 121 milhões de dólares no mês passado. Segundo o Ministério do Desenvolvimento da Indústria, Comércio e Serviços, no acumulado do ano, as exportações para os Estados Unidos caíram 16% na comparação com 2025. De Brasília, André Anelli.
1: E em meio a tudo isso, o presidente Lula convocou todos os ministros para uma reunião. Ele voltou a criticar duramente a proposta dos Estados Unidos de impor uma tarifa de 25% sobre produtos nacionais. Acompanhe com Marco Viana.
19: A reunião ministerial convocada pelo presidente Lula serviu para fazer um balanço das principais ações do governo e definir as prioridades para os últimos meses do mandato. Ministros apresentaram resultados de suas pastas e o presidente aproveitou o encontro para cobrar agilidade nas entregas que ainda precisam ser feitas antes das restrições do calendário eleitoral.
20: E nós temos até o dia 3 de julho para fazermos todas as entregas que nós temos que fazer. Então, tudo que nós tivermos que entregar, ninguém me apresente absolutamente nada novo. Agora é entregar o que já foi pensado. Tem muita coisa que vocês já pensaram, muita coisa que eu até pensei que já estava funcionando e algumas ainda não estão funcionando por problemas burocráticos, sabe, normais.
19: Além das cobranças à equipe, Lula defendeu mais coordenação entre os ministérios e determinou que inaugurações e eventos oficiais passem pela Casa Civil. Mas foi ao falar da relação com os Estados Unidos que o presidente adotou um tom mais duro da reunião. Lula disse ter sido surpreendido pelas medidas anunciadas pelo governo americano e afirmou que o Brasil tentou manter o diálogo com os Estados Unidos.
20: Ninguém pode dizer que o Brasil se negou a negociar com os Estados Unidos. Desde o primeiro Twitter do presidente Trump, desde o primeiro Twitter, que é um comunicado avesso àquilo que a democracia e a civilidade exige, é que um presidente telefone para o outro ou um presidente manda uma carta oficial para o outro. Eu fiquei sabendo da taxação primeira pelo Twitter.
19: Durante a reunião, Lula também fez críticas ao secretário de Estado dos Estados Unidos, Marco Rubio. Defendeu uma postura mais firme do Brasil no cenário internacional e afirmou que o país não vai abrir mão da soberania sobre as áreas estratégicas da economia. O presidente também fez referências a brasileiros que, segundo ele, estariam estimulando medidas contra o país por interesses políticos. Sem citar nomes, Lula afirmou que o Brasil não vai se submeter a pressões externas e que buscará novos parceiros comerciais, caso seja necessário.
20: Se os Estados Unidos quer problema, ele tem o direito de não querer. Agora, nós não vamos ficar chorando. Nós vamos procurar outros parceiros. Se ele não quer comprar, a gente vai vender para quem quiser comprar. A gente não vai ficar reclamando. O que tem que saber é que o Brasil é dono do seu nariz. Isso aqui é um país democrático e soberano. E por conta dessa soberania, nós faremos tudo o que for necessário. Não cederemos. Quem quiser explorar terras raras aqui, vai ter que falar com o governo brasileiro. Quem quiser explorar minérios críticos, vai ter que conversar com o governo brasileiro.
0: Ao final do discurso, Lula confirmou que deve participar da próxima reunião do G7, defendeu o fortalecimento da ONU e voltou a afirmar que a diplomacia e o multilateralismo devem ser o caminho para a solução dos conflitos internacionais.
1: Agora são 6:10 aqui no Jornal da Manhã. A gente muda de assunto e vai para o cenário internacional. De acordo com um comunicado do Departamento de Estado dos Estados Unidos, Israel e o Líbano chegaram a um acordo após conversas em Washington. Os detalhes com Paulo Edson Fiore.
21: Depois de 2 dias de negociações em Washington, Israel e o Líbano concordaram em implementar um cessar-fogo e criar zonas-piloto que ficarão sob controle do exército libanês. As informações constam em uma declaração conjunta divulgada ao término da reunião. A trégua está condicionada à cessação total dos disparos do Hezbollah e à retirada de todos os membros do grupo terrorista da área ao sul do rio Litani. As partes também acertaram uma nova rodada de negociações na semana de 22 de junho, com vistas a alcançar um acordo abrangente. Os Estados Unidos também concordaram em continuar facilitando a comunicação entre as duas partes. O presidente americano, Donald Trump, havia insistido antes em separar as conversas sobre o Líbano daquelas relativas ao Irã, enquanto Teherã considera que se trata de um mesmo tema. Trump afirmou nesta quarta-feira que as negociações com o Irã podem ser concluídas no fim de semana. Ouvi que as negociações estão indo bem, muito bem, na verdade. Pode haver um acordo, quero dizer, pode ser que não, quem sabe, mas se houver, pode ser durante o fim de semana, disse o republicano a jornalistas na Casa Branca. O presidente americano já havia declarado na sexta-feira passada que tomaria uma decisão final sobre as conversas para um acordo, mas o fim de semana transcorreu sem qualquer resultado oficial. Após a declaração, os dois países trocaram ataques no Estreito de Hormuz, que também atingiram países vizinhos como o Kuwait. Apesar do cessar-fogo, mesmo com a nova sinalização, mais cedo, o Irã informou que não houve nenhum progresso tangível nas negociações com os Estados Unidos para acabar com o conflito. Também na quarta-feira, a Câmara dos Representantes dos Estados Unidos aprovou um texto que ordena a retirada das tropas envolvidas na guerra no Oriente Médio. Confirmada com o voto de 4 deputados republicanos, a resolução é principalmente simbólica, devido ao direito de veto do presidente americano. Uma resolução semelhante passou por uma etapa-chave do processo no Senado no mês passado. Caso o texto seja aprovado pelas duas casas, Trump deve vetá-lo. Segundo a Constituição americana, somente o Congresso tem o poder de declarar guerra.
1: Detalhe é que a mídia oficial libanesa noticiou ataques aéreos israelenses no sul do país horas depois desse anúncio aí trazido pelo Paulo Edson Fiore do cessar-fogo entre Líbano e Israel. Daqui a pouco o Luca Bassani, inclusive, vai participar com a gente e trazer mais detalhes a respeito do que se tem em torno desses ataques. Mas o Marco Vignoli segue aqui comentando os principais temas com a gente. O Vignoli, uma coisa está ligada à outra, né? Porque o Irã diz, se não tiver um acordo, Israel... e Líbano, e Israel pare de atacar o Líbano, a gente também não vai entrar em acordo para cessar a guerra com os Estados Unidos até agora. Para onde caminha esse conflito na tua visão? E ao que parece, e vai ficando cada vez mais claro, o Donald Trump não está encontrando uma saída para parar com esse ataque, parar com esse cenário em que os Estados Unidos se meteram, não?
2: caminha para uma grande confusão, confusão enorme para Donald Trump, né? Ele iniciou a semana no domingo anunciando que estava encontrando ali uma saída com o Irã recuando no seu programa nuclear. Depois, na segunda-feira, é desmentido pelo Irã esse processo. Na terça-feira, no meio do cessar-fogo, alvos são atingidos no Líbano. Depois, o Congresso Nacional agora tem uma opinião diferente, né? Derrotando a posição de Trump, né? Avançando com a questão do cessar-fogo, né? Ali tem que ter uma aprovação depois de um prazo de dias para avançar com a guerra. Então, é uma confusão tremenda e internamente na política interna dos Estados Unidos, um questionamento enorme derrubando a popularidade do presidente Trump próximas eleições de Congresso. Então, ele busca ali uma saída de todos os meios, né? Se falou até nos últimos dias que se não fossem implementadas, né, esses recuos no programa nuclear iraniano, se não tivesse uma saída, ele ia utilizar táticas como aconteceram com a Venezuela, de um modelo rápido, aí, de uma operação rápida para poder concluir essa posição. É fato que os Estados Unidos, nesse momento, patina por uma resolução. O mundo tem aí insumos, né? Preço dos combustíveis mais alto, né? Tudo isso impactando a mesa de comida do mundo inteiro, e Trump corre contra o tempo para poder encontrar uma saída o mais rápido possível. Não tem conseguido.
1: Marco Vignoli, trazendo a análise dele aqui para a gente. Obrigado, viu, Marco? Volta daqui a pouquinho com outras avaliações para você. A gente vai trazer mais detalhes agora a respeito dessa informação da mídia libanesa de que novos ataques israelenses no sul do país foram verificados horas depois do anúncio desse cessar-fogo entre Líbano e Israel. O Luca Bassani, direto da Europa, participa aqui com a gente, tem mais informações a respeito disso. Porque essa era uma das exigências do Irã, como a gente comentava aqui com o Vignoli, o Luca. E, por outro lado, a gente tem esse cessar-fogo que não dura nem horas, né? E aí já tem essa informação de novos ataques ocorrendo por lá. O que é que você tem de informação mais recente em torno desse assunto aqui para a gente? Bom dia.
4: Bom dia a você também, Nonato. Bom feriado a todos que nos acompanham aqui em mais um Jornal da Manhã. De fato, essa informação ela preocupa a vigência desse cessar-fogo, né? E também mostra sua fragilidade. Afinal, a mídia libanesa relatou ataques de Israel no sul do país, principalmente ali na fronteira com o Estado de Israel durante as últimas horas, dizendo que o cessar-fogo que havia sido alcançado ontem com a mediação dos Estados Unidos não conseguiu durar nem mesmo algumas horas. Isso acaba preocupando os Estados Unidos sobre a possibilidade de continuidade das tratativas com o Irã. Afinal, os iranianos, eles condicionaram a sua continuação desse processo a um cessar-fogo duradouro dentro do Líbano, né? Lembrando que o grupo Hezbollah, ele é apoiado ideologicamente, financeiramente pelos iranianos há muitas décadas, e neste sentido o Líbano tem sido um dos países mais afetados do aspecto humanitário. Afinal, são mais de 3 mil pessoas mortas, 600 pessoas dentro dessas 3 mil morreram apenas durante o período de cessar-fogo, ou seja, é um cessar-fogo que tem sido muito letal também para a população libanesa, além dos mais de 1 milhão e 200 mil deslocados, né? 20% da população que teve que deixar a sua cidade, a sua casa, buscando refúgio em outras localidades, geralmente aí no norte do Líbano, quase que na divisa com a Síria. A grande pergunta é saber como que os Estados Unidos vão reagir, já que essa semana também ficou marcada por um grande desconforto em uma ligação telefônica entre Benjamin Netanyahu e Donald Trump, exatamente pelas questões que se desenrolam no Líbano. O presidente norte-americano, inclusive, chamando Netanyahu de completamente louco por colocar a perder todo o processo de negociação que tem sido feito e com o seu ímpeto de avançar dentro do Líbano. Aquilo que os israelenses dizem é que não vão avançar em direção à capital Beirute, mas vão continuar com operações no sul do país, a exemplo daquilo que a gente vê agora. Óbvio que isso quebra o cessar-fogo e quebra também a confiança entre ambos os lados para continuar as negociações, continuar as tratativas, e pode também acabar desencadeando o recomeço da guerra em outras frentes, principalmente ali no Estreito de Hormuz, no território iraniano e nos países do Golfo. Ou seja, tudo está interligado e, por enquanto, parece que poucas convergências foram encontradas ao longo desta semana, o que dificulta as perspectivas para os próximos dias e faz a economia global também, além dessas questões humanitárias, ficar em alerta sobre a possibilidade de um conflito mais duradouro.
1: Luca Bassani, direto da Europa, atualizando para a gente essas informações. Ali a região sul do Líbano, que faz a fronteira com o norte de Israel, e é onde Israel diz que o Hezbollah tem suas bases e de onde partem os principais ataques ao território israelense. Essa é a justificativa de Israel. Jornal da Manhã, 6:19.
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4: Jornal da Manhã, agora são 6 horas e 22 minutos. Apesar do Congresso Nacional ter aprovado um projeto que pode dificultar o aborto legal em crianças, o ministro da Saúde, Alexandre Padilha, garantiu que as vítimas de estupro estão amparadas e que o governo vai continuar seguindo a legislação brasileira. É assunto aqui da Janaína Camelo.
5: O ministro da Saúde, Alexandre Padilha, afirmou que as vítimas de estupro estão amparadas e que o governo vai continuar seguindo a legislação brasileira, apesar do Congresso Nacional ter aprovado um projeto que pode dificultar aborto legal em crianças vítimas de estupro. A declaração veio após o plenário do Senado aprovar um projeto de decreto legislativo que suspende os efeitos de uma resolução de 2024 do Conselho Nacional de Direitos da Criança e do Adolescente, CONANDA, que regulamenta o direito de menores ao aborto legal. A votação foi simbólica, modalidade em que não fica registrado quais senadores votaram a favor ou contra. Como é um projeto de decreto legislativo, a medida não precisa da sanção da presidência e já está em vigor. O texto já havia sido aprovado pela Câmara dos Deputados. Padilha garantiu que a orientação do SUS é cumprir o que estabelece a lei atual.
6: A orientação do SUS é cumprir a lei. Tudo que estiver estabelecido na lei, nós vamos cumprir a lei. Para garantir isso, que é um direito das mulheres vítimas de estupro. De violência. A lei ampara as mulheres vítimas de estupro, de violência. Então nós vamos continuar cumprindo a lei, as regras do SUS, as normas do SUS já são bem detalhadas em relação a isso.
5: A resolução do CONANDA sobre aborto entre menores entrou em vigor em janeiro de 2025 e destaca que a gestação em crianças e adolescentes é um processo que representa riscos à saúde física, mental e psicológica da futura mãe, além de causar impactos sociais no desenvolvimento da criança. A norma regula procedimentos já previstos na lei brasileira para casos específicos, como gravidez resultante de estupro, risco à vida da pessoa gestante e anencefalia fetal. Entre as ações previstas na norma, destacam-se o treinamento de profissionais para identificar situações de violência sexual e a garantia de um atendimento rápido, sigiloso e livre de preconceitos. Para a relatora do Senado, Damares Alves, a resolução ultrapassa limites das atribuições do CONANDA ao disciplinar temas que dependem de deliberação legislativa.
7: A Câmara aprovou esse projeto de decreto legislativo derrubando a atual resolução. Aí o Senado está agora, como casa revisora, também agora aprovou que derrube essa resolução e que o CONANDA construa outra, trazendo esse princípio do atendimento humanizado à menina vítima de violência.
5: Pela lei, qualquer relação sexual com menores de 14 anos já configura estupro. A norma do CONANDA diz que toda criança e adolescente tem direito a ter acesso a informações sobre seu próprio corpo que permitam a identificação e denúncia de situações de violência sexual.
4: E a ministra da Casa Civil, Miriam Belchior, anunciou que o novo Desenrola, lançado no dia 4 de maio, fez a dívida original das famílias brasileiras cair de 20 bilhões de reais para menos de 3 bilhões. O resultado foi alcançado em 24 dias de operação. E quem tem os detalhes para a gente é a repórter Luísa Câmara.
8: Em menos de um mês, o novo Desenrola já permitiu a renegociação de 1 milhão e 400 mil dívidas, um desconto médio de 85% se considerarmos o valor original do empréstimo. Segundo a ministra,

0: Ministra da Casa Civil, Miriam Belchior, as dívidas na prática caíram de 20 bilhões para menos de 3 bilhões de reais.
1: Tanto as famílias quanto as empresas estão voltando a respirar, ter o nome limpo, o orçamento reorganizado e capacidade de consumo retomada. O novo Desenrola Brasil Famílias, com 24 dias de operação, já renegociou 1 milhão e 400 mil operações com descontos de 85% em média na dívida original. De 20 bilhões, a dívida caiu para menos de 3 bilhões para essas famílias. Mais da metade delas, 854 mil, com desconto obtido, puderam quitar à vista a dívida.
0: A ministra declarou também que o governo ainda vai lançar o programa Desenrola Adimplentes.
1: Com esse programa, nós vamos ajudar quem paga em dia as suas prestações, mas sua muito para fazer isso e que também precisa ter melhoradas as suas condições. Nós, para poder operacionalizar bem a primeira parte, demos um faseamento entre os dois lançamentos para poder agora entrar com essa nova proposta que vai ajudar também quem está pagando a sua dívida em dia.
0: No Desenrola das Famílias, são feitos novos empréstimos pelos bancos para dívidas contratadas até 31 de janeiro de 2026 e que estejam atrasadas entre 90 dias e 2 anos, com cartão de crédito, cheque especial e crédito pessoal. A dívida renegociada terá descontos entre 30% e 90%, taxa de juros máxima de 1,99% ao mês, até 48 meses de prazo, prazo de até 35 dias para pagamento da primeira parcela e limite da nova dívida, após descontos, de até R$15 mil por pessoa, por instituição financeira. Também é permitido ao trabalhador usar 20% do saldo da conta do Fundo de Garantia por Tempo de Serviço, FGTS, ou até R$1.000, o que for maior, para quitar parcial ou integralmente as dívidas. No Desenrola do FIES, por sua vez, voltado a estudantes que utilizaram recursos para pagar a universidade, foram feitas 82 mil renegociações. E no Desenrola das Empresas, outros 11 bilhões foram renegociados em 85 mil operações.
2: E a Polícia Civil iniciou uma operação contra a máfia da farinha no Rio de Janeiro. Traficantes e milicianos vêm obrigando comerciantes a adquirir sacas apenas de fornecedores indicados, o que acabou encarecendo o preço do pão em diferentes comunidades do Rio. A reportagem é do Rodrigo Viga.
3: A máfia da farinha foi alvo de uma grande operação da Polícia Civil Fluminense nesta quarta-feira. 14 mandados de busca e apreensão foram cumpridos em bairros e endereços da Zona Norte e também da Zona Oeste do Rio de Janeiro. Essa chamada máfia da farinha é controlada por traficantes e milicianos que estavam literalmente explorando pequenos e médios comerciantes, donos de padarias, a comprar sacos e mais sacos de farinha fornecidos pelo crime organizado, a um preço mais caro e também de qualidade duvidosa. Incomodados com essa ação criminosa, comerciantes da Zona Norte, da Zona Oeste e da Baixada Fluminense foram às redes sociais e procuraram a polícia. As investigações já tinham mirado um grupo que atuava na Baixada. Dessa vez, a máfia das farinhas foi alvo da operação na Zona Norte e na Zona Oeste do Rio de Janeiro. Além de serem obrigados a comprar os sacos de farinha do crime organizado, o crime também exigia que os comerciantes, pequenos comerciantes, donos de padarias de médio e pequeno porte, se viam obrigados a comprar volumes e quantidades acima da necessidade. Diante dessa realidade, os preços para os consumidores começaram a subir, gerando insatisfação e queda na receita. Daí, a necessidade de entrar em contato com a polícia para quebrar esse elo obrigatório entre farinha, pão e crime organizado. Do Rio, Rodrigo Viega.
2: Jornal da Manhã, agora são 6 horas e 31 minutos.
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1: Pré-candidato à presidência da República, Flávio Bolsonaro, saiu em defesa do secretário de Estado americano e afirmou que a imposição de novas tarifas pelos Estados Unidos a produtos brasileiros não vai atrapalhar a campanha eleitoral. Acompanhe com o Matheus Dias.
2: Depois que Lula atacou o secretário de Estado dos Estados Unidos, Marco Rubio, chamando-o de latino-americano frustrado, o senador Flávio Bolsonaro saiu em defesa do auxiliar de Donald Trump e aliado, que é filho de imigrantes cubanos que foram para os Estados Unidos em 1956.
3: Olha só a notícia que acabou de sair. Lula xinga o secretário de Estado dos Estados Unidos, o Marco Rubio. É inacreditável. O Lula não esconde de mais ninguém que ele quer que as empresas brasileiras sejam tarifadas, achando que ele vai ter algum benefício eleitoral com isso. E quem que é o Marco Rubio? É justamente a pessoa que vai decidir sobre as tarifas americanas para as empresas brasileiras. Agora, você acha que xingar a pessoa com quem você vai ter que negociar ajuda ou atrapalha o Brasil? É claro que só atrapalha. A verdade é que o Lula não está nem aí para o Brasil ou para as empresas brasileiras. Ele acha que se essas tarifas são boas eleitoralmente para ele, ele vai fazer de tudo para conseguir. Por isso é que ele está fazendo de tudo para provocar os Estados Unidos e dane-se as empresas brasileiras se elas vão ser prejudicadas.
2: Flávio Bolsonaro disse que se fosse o presidente, as tarifas não aconteceriam e que espera que Donald Trump atenda seu pedido para evitar a taxação de 25% sobre produtos brasileiros, pelo menos até 2027.
3: O Lula é a única pessoa no Brasil que quer essas tarifas. Está na cara. Se não quisesse, agiria diferente, como eu fiz. Na visita que eu fiz ao presidente Trump, eu pedi para que eles não taxassem as empresas brasileiras, que já são hipertaxadas pelo governo Lula. Ontem eu reforcei o pedido, uma carta que eu enviei ao secretário Rubio, que ele já recebeu. E a gente está buscando o caminho do diálogo e da diplomacia. Se depender de mim, não vai ter tarifa nenhuma. Mas aí, o que é que o Lula faz? Xinga o secretário de Estado americano, ataca o presidente Trump. Em toda oportunidade que ele tem, ele faz isso, ele agride, destila o ódio contra os Estados Unidos, espalha o sentimento anti-americano, ataca big techs americanas. Na linguagem do futebol, o Lula está cavando a falta. Ele quer fazer gol de mão.
2: Ainda cumprindo a agenda em Minas Gerais, o senador Flávio Bolsonaro e pré-candidato à presidência classificou Lula como uma pessoa ruim. Disse que o presidente aqui do Brasil está com o filme queimado no mundo todo e que o governo norte-americano possa estar com raiva dele e que por isso teria todos os motivos para puni-lo. Em entrevista ao jornal O Tempo, Flávio disse que Lula defende traficante, defende terrorista, é uma pessoa que quer manter o brasileiro mais dependente o possível do governo. O pré-candidato do PL acenou ainda para outros presidenciáveis do campo da direita, pedindo união para derrotar o PT. Sem citar o caso Master, tampouco Daniel Vorcaro, Flávio disse que pediu ao ex-governador mineiro Romeu Zema para virar a página e olhar para frente, para que Zema fizesse apenas o que ele achasse correto e não o que o marqueteiro manda. Mesmo assim, afirmou que o pré-candidato do Novo se precipitou em lançar um vídeo criticando as conversas dele com Daniel Vorcaro. Para o filho 01 de Bolsonaro, não se pode colocar essa disputa entre quem vai ser o candidato, que irá para o segundo turno, à frente do interesse do povo brasileiro.
1: 6 horas e 38 minutos, hora da gente conferir aqui no Jornal da Manhã os assuntos de capa dos principais jornais que já circulam pelo país nesta quinta-feira. E a gente começa pelo jornal Estado de São Paulo, está aqui a manchete principal. Estados Unidos incluem Brasil entre alvos de taxação por trabalho forçado. Tarifa seria de 12,5%. Lula fala em adotar reciprocidade. É o principal assunto desta semana, né? A partir daquela primeira taxação, agora uma segunda taxação, ou seja, o governo vai precisar de muita diplomacia. Fala-se na possibilidade de um encontro de Lula com Trump no G7, que será realizado em breve. Com votos republicanos, a Câmara manda Trump sair da guerra. É outro assunto na capa do Estadão de hoje. Mais um destaque, portanto, do jornal O Estado de São Paulo. Foto de capa de hoje do Estadão, o Kuwait acusando o Irã por ataque a aeroporto. E a tensão cresce no Oriente Médio, em virtude do conflito Irã e Estados Unidos e os reflexos, né, que vão ocorrendo para as nações ali no entorno. Do Estadão, nós vamos agora para os temas abordados pela Folha de São Paulo, a manchete principal. Tarifaço dos Estados Unidos contra o Brasil pode chegar a 37,5% com duas investigações. E aí diz aqui a Folha que o governo Trump propõe 12,5% em apuração sobre trabalho forçado, além de 25% já divulgados. E aí a soma daria os 37,5%. A gente falava mais cedo da questão do trabalho forçado, que o Brasil receberia produtos que viriam de países com trabalho forçado. Daí essa investigação americana que pode resultar em toda essa taxação. Outro tema, a defesa de Vorkar apresentando nova proposta de delação premiada. Privatização da Copasa atrai apenas a Equatorial, diz aqui a Folha de São Paulo, na sua capa da edição de hoje também. E da Folha, nós vamos para os assuntos abordados pelo jornal O Globo, editado no Rio de Janeiro. Está aqui, ó, guerra comercial, Trump ameaça novo tarifaço global e Brasil vê absurdo. Sobretaxa seria de até 12,5% a 60 países que estimularam o chamado trabalho forçado, diz o jornal O Globo. O Planalto, claro, critica a acusação, aponta protecionismo. Lula diz que vai escrever uma carta ao Donald Trump, além dessa possibilidade de se encontrarem em reunião com outros países nos próximos dias. Ontem houve até uma reunião ministerial em que o presidente Lula tratou, claro, desse tema também com os seus ministros. Outros destaques aqui do jornal O Globo. Vorkaro apresenta nova proposta de delação premiada. Mais um tema, é mais um assunto de capa do jornal O Globo para hoje. E é exatamente esse assunto que está na capa do jornal O Globo que a gente vai tratar com o Marco Vignoli. O Vignoli está analisando, comentando os principais temas nesta manhã de quinta-feira. Há uma expectativa, Vignoli, em torno dessa nova possibilidade de delação do Vorkaro, porque a primeira foi rejeitada. O que é que pode vir por aí a partir de agora, principalmente quando a gente tem acompanhado muita discussão em torno do caso Master, e o Vorkaro era o proprietário do Master, a principal figura à frente, com várias ramificações e relações também por todo o país. Ou seja, o que a gente pode esperar de uma possibilidade de nova delação? E aí, o que precisa para que ela seja aceita dessa vez, hein, Vignoli?
4: Renato, Daniel Vorkaro completa agora 3 meses, né, de prisão preventiva. Ele está lá na sede da Polícia Federal. Existe uma pressão sobre a apresentação dessa nova delação por conta de uma possível transferência para Papuda, algo que a defesa dele tenta evitar. E dentro desse contexto, uma primeira delação rejeitada por omissão de vários fatores. Vamos lembrar aqui que, através da apreensão dos seus celulares, apareceram vários contextos de envolvimento político, de episódios relevantes com crimes supostamente cometidos por Vorkaro, e daí essa nova tentativa de uma delação traz novos elementos, né? Se comenta que pode ter o caso Dark Horse integrado nisso, outros episódios, né? Nomes envolvidos com a política, que daí a Polícia Federal e a PGR vão analisar para ver se de fato existem dois elementos principais. Primeiro, se tem questões inéditas que ainda não tinham sido identificadas pela Polícia Federal, né? A gente vem avançando com essas operações, né? Muito já se tem conhecimento, e essa questão do ineditismo da proposta de delação é algo fundamental. E no paralelo a isso, também a proposta de devolução de recursos, né? O quanto que Daniel Vorkaro está disposto a restituir para o Estado brasileiro como um processo de delação, fazendo sentido dentro desse contexto financeiro também. Essas são as duas questões que Daniel Vorkaro tem que buscar para, de fato, conseguir ter uma delação premiada, aprovada pela PF, pela PGR, e daí, então, partir para um outro regime de prisão.
1: Agora, Vignoli, quando a gente fala em delação premiada, acho que esse é o ponto, esse que você nos apresenta, porque muitos falaram, ele pode citar alguma coisa em determinada CPI, etc. Mas não, para ser interessante para ele, seria essa possibilidade de uma delação que seja aprovada pela Procuradoria e também pela Polícia Federal, para que ele possa também ter algum tipo de benefício à medida em que colabore com investigações e, como você destacou, traga informações inéditas. A gente está às vésperas de uma eleição. Dá para imaginar que quem teve relação com o Vorcaro, nesse momento, começa a entrar numa espécie de compasso de espera por essa delação, ou seja, ela trará impacto na eleição, na campanha eleitoral deste ano, independentemente do nível, seja estadual ou no nível federal, ou Vignoli?
4: Sem dúvida que existe uma tensão no meio político, esse terremoto chamado Daniel Vorcaro, né? Quando a gente observa na sua primeira proposta de delação, né, o que a Polícia Federal chamou de opção seletiva ali, né, colocando para dentro da delação aqueles que ele entendia que deveria fazer e outros sendo omitidos. E daí a Polícia Federal não aceitando. Quero tudo, quero que sejam trazidos fatos novos, né, que relações sejam integradas nesse processo para poder ter a progressão do regime de Daniel Vorcaro e um possível acordo de delação premiada. O meio político como um todo, às vésperas de eleição, né, muito preocupados com o avanço dessa delação de Daniel Vorcaro. Ele mudou o seu advogado, né? A tendência desse processo, que é muito colocado pela Procuradoria, é que ele possa aceitar a culpa, né? Na primeira delação, ele praticamente fazia justificativas sobre aquilo que aconteceu e não a aceitação da culpa. Tudo isso vai ser avaliado pela Justiça, é um processo que com certeza vai tentar tirar de Daniel Vorcaro o máximo possível de relações que ele estabeleceu ao longo desse período, claro, com políticos também.
1: É isso, a gente vai acompanhando de perto, portanto, essa possibilidade de uma nova delação de Daniel Vorcaro, para quem sabe que isso seja aceito pela Procuradoria e também pela Polícia Federal. 6 horas 46 minutos. 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Renata Flores vai trazer aqui algumas dicas para os donos de bares e restaurantes que estão se preparando para o Mundial de Futebol, que começa na semana que vem. Vamos conferir, Renata.
5: Olá, tudo bem? Olha, uma pesquisa da ESPM mostrou que cerca de 21% dos brasileiros pretendem assistir aos jogos do Mundial de Futebol fora de casa. Então, essa é uma ótima oportunidade para você que tem um bar ou um restaurante, por exemplo, faturar um extra nesse mês de junho. Então, vamos nos organizar? Primeira dica, que tal investir na experiência que os seus clientes vão ter assistindo aos jogos no seu estabelecimento? Uma decoração temática, com bandeirinhas, com cartazes, ajuda sim a chamar a atenção de quem passa na frente do seu espaço e cria ali um clima mais festivo. E se você puder usar parte dessa decoração para divulgar as promoções especiais durante o campeonato, aí melhor ainda, né? Além disso, não esquecer de conferir se as TVs, os telões e o sistema de som do seu estabelecimento estão funcionando, porque ninguém merece perder ali aquela hora do gol decisivo, né? Mais uma dica, verifica a necessidade de contratar funcionários temporários para esse mês de maior movimento e, por fim, confira se o seu estoque vai ser suficiente para a demanda de clientes que você espera receber. 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Essa foi minha dica de hoje, mas amanhã tem mais no É da Sua Conta. Até lá.
1: Combinadíssimo, Renata Flores, trazendo aqui o É da Sua Conta. A definição pela vice de Flávio Bolsonaro segue ainda em compasso de espera. Aliados querem adiar a decisão até observar os desdobramentos relacionados ao caso Master e ver como ficará o movimento do tabuleiro político. Os detalhes você acompanha na reportagem de João Vitor Revedilho.
6: Aliados de Flávio Bolsonaro têm tentado blindar a campanha dele ao Palácio do Planalto de todas as formas possíveis e até a definição do vice entrou nesse cálculo. A campanha deve atrasar ao máximo a escolha de um nome para evitar que novas crises possam atingir Flávio em meio à tentativa de recuperar a estabilidade da candidatura. Para isso, Flávio deve avaliar os nomes colocados na mesa e a situação dos partidos que devem aderir à coligação para bater o martelo.
7: A única certeza da campanha é que uma mulher cristã vai ser a vice na chapa de Flávio Bolsonaro na disputa à presidência da República. A única questão que paira nos bastidores é qual partido vai indicar esse nome,

0: Mineiro já garantiu que manterá seu nome no páreo até o fim.
1: Vamos seguir nesse assunto, porque o coordenador da campanha de Flávio Bolsonaro, o senador Rogério Marinho, foi sabatinado pelos jornalistas do programa Os Pingos nos Is, da Jovem Pan, e mostrou o projeto de governo do candidato à presidência pelo Partido Liberal. Acompanhe com o Misael Mainetti.
2: O senador e líder da oposição no Senado Federal, Rogério Marinho, do PL do Rio Grande do Norte, afirmou que a PEC apresentada pelo Partido Liberal para flexibilizar a escala 6x1 prioriza a contratação por hora trabalhada e a livre negociação, o que permite jornadas que ultrapassam as 40 horas semanais por meio de acordos individuais entre trabalhador e empregador. O texto é alternativo ao já aprovado na Câmara e que também aguarda análise do Senado. E prevê 40 horas semanais com duas folgas, sem redução do salário e com período de transição. As declarações aconteceram durante o programa Pingos nos Is da Jovem Pan.
3: A PEC que foi aprovada na Câmara dos Deputados, ela claramente demonstra uma vontade do governo atual, do presidente Lula, de ganhar as eleições e não de se preocupar com as próximas gerações, porque não leva em consideração os impactos que isso pode acarretar, da maneira como isso está sendo construído. Então nós estamos propondo que haja liberdade de negociação, que haja flexibilidade nessa escala. Então, por exemplo, tem uma mãe solo que prefere trabalhar de tarde e ficar em casa de manhã cuidando do seu filho, né? Ou vice-versa. E propomos que cada um vai definir, estabelecido o teto de 44 horas, que nós não mexemos, está na Constituição, daí para baixo, uma flexibilidade. Quer trabalhar 20 horas, 30 horas, 40 horas, vai poder fazê-lo recebendo a proporcionalidade dos direitos trabalhistas que já estão dentro do artigo 7 da Constituição. Levar em consideração o salário mínimo, quando for o caso, o salário da categoria, 13º, férias, fundo de garantia, nenhum desses direitos vai ser afastado. A palavra-chave é flexibilidade, liberdade e negociação.
2: O senador afirma que o fim da escala 6x1 vai trazer impacto significante na vida dos brasileiros. De acordo com ele, o preço dos alimentos e dos serviços deve aumentar.
3: O governo não leva em consideração os impactos que vão ser causados de aumento ou majoração de preços de alimentos e de serviços. Porque se você reduz a jornada e mantém intacto o valor da remuneração, é evidente que o empregador, o proprietário daquela empresa, vai repassar esse custo para alguém. E quem vai pagar por isso é o conjunto da sociedade brasileira. E a transição que é proposta, ela está na contramão do que recomenda o bom senso. O Lula está muito mais preocupado no projeto de perpetuação do poder do que no projeto de país.
2: Coordenador da campanha de Flávio Bolsonaro à presidência da República, Marinho afirmou que o plano de governo envolve o Estado brasileiro servindo a população de novo, com profissionais capacitados em gestão de estatais e empresas vinculadas. Também falou em pausar a reforma tributária.
3: Nós temos que pausar essa reforma tributária. A reforma tributária que foi prometida como uma panaceia que iria resolver os nossos problemas do ponto de vista de relações econômicas, de relações financeiras entre o governo, os governos, entre a sociedade civil, se revelou uma verdadeira estrovenga, é o termo que a gente usa lá no nosso Nordeste. Você tem aí um número muito maior de impostos contra o que foi prometido de simplificação. Você tem uma série de cessões que foram concedidas ao longo do processo de negociação porque o governo se omitiu. Então você tem subsídios aí que chegam a 800 a 900 bilhões de reais, o que nos proporcionam um IVA, que é o imposto de valor agregado, que é o maior do mundo, de quase 29 pontos percentuais. Ele é impossível de ser implementado, isso vai gerar sonegação, vai gerar contrabando, vai gerar elisão fiscal, e ao mesmo tempo você tem dois regimes que vão conviver durante 10 anos, né? Isso vai significar uma série de distúrbios e de problemas e vai enriquecer os advogados tributaristas, vai gerar um enorme passivo nesse sentido. E também a questão dos fundos que foram criados para atrair governadores e prefeitos, que numa ordem de quase 1 trilhão de reais, que estão todos eles colocados à margem dos parâmetros fiscais, aumentando e contratando já uma dívida pública cada vez maior.
2: Marinho acredita que Lula está prometendo picanha novamente e que, de novo, não conseguirá cumprir.
3: Mas eu acredito que vai acontecer o picanha 2. Lula enganou a população brasileira dizendo que ia ter picanha e cervejinha de graça, né? Ou com valor muito menor. A população recebeu caristia e

0: inflação e insegurança. Agora ele promete melhorar a vida do trabalhador brasileiro. O que vai acontecer é um aumento do custo de vida para o trabalhador brasileiro, porque isso, essa conta vai ser repartida por todos nós. É, você vai aumentar a informalidade, você vai aumentar a precarização, você vai diminuir a massa salarial, porque trabalhadores mais bem remunerados serão demitidos para que outros de menor condição sejam contratados. Empresas menores vão ter dificuldade de se adequar, muitas vão fechar, vão correr para a informalidade.
1: Marinho disse que existe descompasso entre o Judiciário e os demais poderes da República e que o Supremo Tribunal Federal não deve ser uma delegacia de polícia.
2: Agora são 6h56, eu convido você a acessar o nosso site jovempan.com.br para conferir as principais informações do Brasil e do mundo e, entre elas, claro, Copa do Mundo. A gente tem uma reportagem especial sobre reis da Copa, Cristiano Ronaldo, Messi e o goleiro Ochoa, do México, vão disputar o torneio pela sexta vez. Sexta vez que os três disputam, portanto, a Copa do Mundo. Sexta e última, obviamente. Então, fazem história esses três atletas. Lembrando que tem ampla cobertura também da seleção brasileira, com todo o detalhamento da preparação e a expectativa, inclusive, para esse amistoso contra o Egito no sábado, já em território americano. 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Agora 6h57.
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10: Muito bom dia, começamos agora mais uma edição do nosso Jornal da Manhã Litoral Norte, nesta quinta-feira, feriado, dia 4 de junho de 2026, agora 7 horas em ponto e nós vamos juntos até as 8 horas com as principais notícias da nossa região, informações do tempo, trânsito, esporte e muito mais. Eu sou a Duda Nunes e você segue comigo nessa manhã aqui na Jovem Pan 94,1 e vamos aos primeiros destaques do dia.
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10: Dólar comercial fechou ontem em R$ 5,06, R$ 5,06 no caso, um acréscimo de 1,15%. O euro, R$ 5,87, um acréscimo de 0,86%. O dólar turismo, R$ 5,27. A libra, R$ 6,81. O peso argentino, 0,004. E o Bitcoin, uma queda de 4,61%, ficando aí em R$ 320.175.
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10: O dia começa com sol entre nuvens em todas as regiões do estado. A presença da alta pressão mantém esse tempo mais firme, garantindo aí períodos de sol ao longo desta quinta-feira. Entre a Grande Florianópolis e o nosso litoral norte, a circulação marítima ainda influencia o tempo e favorece a ocorrência de chuva fraca e isolada, principalmente no início da manhã e novamente no fim do dia. Nada muito expressivo, mas vale a pena ficar atento se você estiver nessas regiões, né? As temperaturas seguem mais baixas no amanhecer, exigindo aquele casaco reforçado nessas primeiras horas do dia. Mas durante a tarde, os termômetros sobem gradualmente e deixam as temperaturas mais agradáveis. No oeste catarinense, as máximas ficam entre 22 e 24 graus, enquanto nas demais regiões as temperaturas também entram em elevação. E o vento sopra de nordeste com intensidade fraca a moderada e pode apresentar aí rajadas mais fortes no litoral sul. E essa condição ainda acontece devido à atuação de uma área de alta pressão posicionada no litoral do Rio Grande do Sul. Então, resumo do dia: quinta-feira de sol entre nuvens, manhã mais fria, tarde mais agradável e chance de chuva fraca apenas entre a Grande Florianópolis e o nosso litoral norte. Essas serão as informações da previsão do tempo aqui no Jornal da Manhã Litoral Norte. E é claro que qualquer mudança eu volto para te atualizar ao longo da programação.
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10: Movimentação do complexo portuário nesta quinta-feira, condições da barra praticável e já temos uma movimentação prevista para as 8 horas da manhã, depois para as 9h30. 1h30 e 11 horas. Então, recapitulando, 8 horas da manhã, 9h30 da manhã, 1h30 da tarde e 11 horas são as movimentações previstas para essa quinta-feira aqui no Complexo Portuário de Itajaí. E isso, claro, pode afetar o serviço do Ferry Boat. Então, você, nosso ouvinte que pretende utilizar o Ferry Boat, fica atento nesses horários que eu mencionei, porque pode haver paralisação dos serviços para a passagem desses navios.
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10: Vamos agora ao giro dos nossos aeroportos para saber como está o funcionamento dos voos nesta manhã de quinta-feira, se você vai viajar nesse feriado ou está esperando por alguém. E a gente começa conferindo as operações do Aeroporto Internacional de Navegantes, que nesta manhã de quinta-feira opera normalmente com visibilidade de 5 mil metros. E saindo de Navegantes, vamos para Florianópolis também conferir o funcionamento do Aeroporto Internacional de Florianópolis, o Floripa Airport, que nesta manhã de quinta-feira também opera normalmente com visibilidade de 10 quilômetros ou mais. E por fim, nós também conferimos as operações do aeroporto de Joinville, que nesta manhã de quinta também opera normalmente com visibilidade de 2 mil metros. Então, manhã de quinta-feira, feriado, se você pretende fazer uma viagem agora, está a caminho do aeroporto ou está esperando por alguém para curtir esse feriadão juntos aqui na nossa região, com os aeroportos de Navegantes, Aeroporto Internacional de Florianópolis e também o aeroporto de Joinville funcionando normalmente com todos os seus pousos e decolagens dentro da programação.
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10: Vamos às informações do trânsito das principais vias aqui da nossa região. Para você, nosso ouvinte, que está saindo de casa agora ou já está no volante nesta manhã de quinta-feira, feriado, viu? Então, as principais vias aqui de Itajaí, por exemplo, seguem bem tranquilas nesta manhã de quinta. Até parece que não tem ninguém na rua, caminho da rádio. Até me assustei, um movimento bem atípico, mas claro, por conta do feriado. Então, primeiro horário do dia, né, aqui do nosso boletim de trânsito, 7 horas e 5 minutos, com nenhuma via de grande destaque nesta manhã manhã de quinta-feira aqui em Itajaí. Partindo para a BR-101, vale a pena ter atenção à BR-101, né? Principalmente durante todo esse feriadão, porque a movimentação aumenta. Temos previsão de aumento nas BRs, né? Tanto sentido Florianópolis quanto sentido Curitiba, sentido sul e norte, então vale ter bastante atenção. Mas agora, nesse momento, fazendo uma panorâmica aqui, não temos nenhuma via, nenhum trecho, né, da BR-101 com movimento mais aparente. Mas, como eu disse, vale a pena manter a atenção. Indo para Balneário Camboriú, também não temos nenhuma movimentação muito grande nessa manhã de quinta-feira, feriado ainda, né? Então, pessoal, às vezes nem saiu de casa, então o trânsito está bem tranquilo nessa manhã de quinta. Você, nosso ouvinte que está na rua, pode ficar despreocupado, porque nenhuma movimentação aí prevista, né, durante todo esse feriado, principalmente por ser feriado, as vias seguem mais tranquilas. Mas claro que a gente vai atualizando durante o programa como que está a situação das principais vias aqui da nossa região. E olhando para Balneário Camboriú, tem uma via mais movimentada, mas provavelmente por conta de obras, e isso eu vou confirmar aqui no nosso bloco de notícias, mas tudo tranquilo, principalmente a Avenida Atlântica e também Oswaldo Reis, segue bem tranquila a movimentação. Você, nosso ouvinte, que vem para Itajaí pelo Oswaldo Reis ou que sai de Itajaí rumo a Balneário Camboriú, também pelo Oswaldo Reis, pode ficar bem tranquilo, porque não tem nenhuma movimentação prevista, nenhuma movimentação vista, né, nesta manhã de quinta-feira. Então, movimentação atípica, né, comparada aos nossos dias de Jornal da Manhã Litoral Norte, nosso boletim de trânsito, porque as vias seguem bem tranquilas, principalmente a BR-101, viu? Você que pretende pegar a BR-101, pode ser uma boa pedida neste horário, porque agora não temos previsão de trânsito. Mas como eu falei, viu, a tendência é que a movimentação se intensifique na BR-101, principalmente por conta desse feriadão. Então, vale a pena ter atenção redobrada caso você pretenda seguir esse rumo, né, da BR-101 durante outras horas do dia. E, claro, você, nosso ouvinte que está me ouvindo nesse feriado, que está participando aqui com a gente, pode mandar sua mensagem pelo WhatsApp, que é o 479-9901-9410. Manda sua mensagem pelo WhatsApp e compartilha com a gente como é que está a situação do trânsito, por onde você está nesse momento, para que a gente possa fazer um boletim de trânsito para todos os nossos ouvintes aqui que nos ouvem nessa manhã de quinta-feira. E além disso, você também pode nos seguir no Jornal da Manhã Litoral Norte no Instagram para acompanhar um pouco dos bastidores do nosso jornal e acompanhar um pouco das nossas redes sociais. Então, fica ligadinho com a gente, manda sua mensagem mais uma vez reforçando o WhatsApp, que é o 999019410. Manda sua mensagem com informação do trânsito para o nosso boletim de trânsito. Sete horas e oito minutos e, como eu bem disse, né, movimentação na BR-101 e outros trechos devem se intensificar durante esse feriadão. Inclusive, a Arteris Litoral Sul estima a circulação de 1,1 milhão de veículos durante o feriado de Corpus Christi. A Arteris Litoral Sul estima que entre ontem, né, dia 3, e até o dia 7 de junho, cerca de 1,1 milhão de veículos circulem pelos trechos administrados pela concessionária nas BRs 116, 376 e 101 aqui em Santa Catarina. E durante o feriado prolongado de Corpus Christi, em Santa Catarina, entre Garuva e Palhoça, a previsão é de 952 mil veículos. E durante o período, o fluxo pode registrar um aumento de até 30% em comparação aos dias normais, mas especialmente nos horários de maior movimentação. Apenas na sexta-feira, a concessionária prevê um fluxo abaixo da média normal. Então, amanhã, Arteris prevendo aí menos movimentação nas BRs. Então, os principais horários de pico previstos, né? Quinta-feira, no caso hoje, das 10 às 11 horas. Amanhã, das 10 às 17 horas. No sábado, das 10 às 18 horas. E no domingo, das 14 às 17 horas. E a concessionária também orienta os motoristas a realizarem a revisão preventiva dos veículos antes de pegar a estrada, respeitarem os limites de velocidade, manter a distância segura do veículo à frente e, claro, sempre utilizar o cinto de segurança durante todo o trajeto. Então, como eu disse, né, fica aí o recado para você, nosso ouvinte, porque o trânsito deve ficar mais intenso nesse feriadão e a Arteris Litoral Sul estima a circulação de mais de 1 milhão de veículos durante todo o feriado de Corpus Christi. Ainda falando de mobilidade urbana aqui no nosso Jornal da Manhã Litoral Norte, vamos para Itajaí, porque a rua Marcos Albino será interditada para obras nesta quinta-feira. A rua Marcos Albino, uma ligação entre as comunidades da Bahia e Rio do Meio, será interditada nesta quinta-feira. O trecho de quase 4 quilômetros entre a rua Mansueto Felizardo Vieira e a Benjamin Dagnoni ficará fechada para aplicação de base no solo. E após os trabalhos, iniciará a etapa de pavimentação em asfalto. Essa obra faz parte do conjunto de ações realizadas nas comunidades rurais de Itajaí na melhoria da infraestrutura com obras de ampliação e pavimentação de ruas. E até agora já foram mais de 12 quilômetros de pavimentação e com a conclusão dessa obra, a contagem passará de 17 quilômetros. Quilômetros de asfalto novo nas áreas rurais de Itajaí. E os resultados obtidos são fruto dos esforços aí da Secretaria de Obras em parceria com a Secretaria Municipal de Agricultura e Expansão Urbana. Então, hoje, rua Marcos Albino será interditada para obras. E você, nosso ouvinte que transita pelo interior de Itajaí, bastante atenção, porque essa é uma via importante, né, que liga comunidades da Bahia e Rio do Meio e será completamente interditada nesta quinta-feira.

7h11 nessa semana nós falamos aqui no nosso Jornal da Manhã Litoral Norte toda a programação para Itajaí, já que esse é o mês de aniversário do município. E hoje vamos falar de Balneário Camboriú também, porque Balneário Camboriú prepara um mês inteiro de música, arte e experiências para celebrar os seus 62 anos. Julho será um mês de celebração e música, enfim, experiências culturais em Balneário Camboriú. E para marcar os 62 anos de emancipação político-administrativa do município, a cidade preparou uma programação especial e gratuita que ocupará diferentes espaços públicos ao longo do mês, reunindo atrações para moradores e visitantes. E entre os destaques está o show nacional de Alexandre Pires com o projeto Pagonejo Bom, no dia 19 de julho, na Praia Central. Esse evento contará ainda com a apresentação do grupo Sem Abuso, responsável por abrir toda essa celebração. E entre as atrações confirmadas está também o Viva BC Festival, que acontece de 3 a 31 de julho, no caso começou ontem, levando música, arte aí para diferentes regiões da cidade. O projeto reunirá artistas de Balneário Camboriú e da região em uma extensa agenda de apresentações ao ar livre, ocupando as ruas, praças, calçadões, atrativos turísticos e espaços públicos em Balneário Camboriú. E a edição desse ano contará com mais de 120 ações distribuídas por toda a cidade, consolidando um dos maiores movimentos de valorização dos artistas locais e regionais já realizados durante as comemorações de aniversário do município. Além dos shows, o festival contará com pintura artística ao vivo e experiências culturais que contribuirão para enriquecer ainda mais a experiência de quem vive e visita a cidade. E as inscrições para bandas, músicos e artistas interessados em participar da programação seguem abertas. A seleção das atrações é realizada por meio de curadoria técnica, garantindo diversidade artística, qualidade das apresentações e ampla representatividade dos talentos locais e regionais. E toda a programação completa dos 62 anos de Balneário Camboriú será divulgada nos próximos dias pelos canais institucionais da Prefeitura e também da Secretaria de Turismo. E é claro que você, nosso ouvinte, pode ficar tranquilo, porque a gente vai comunicando durante o nosso jornal aqui, né, a programação, mas, de antemão, Balneário Camboriú já diz que prepara um mês inteiro, né, de música, arte e experiência com show nacional, viu? Dia 19 de julho, na Praia Central, Alexandre Pires com o projeto Pagonejo Bom.

0: 7h14. Vamos a navegantes, porque a Guarda Municipal de Trânsito amplia o atendimento até meia-noite em navegantes. A partir dessa semana, a Guarda Municipal de Trânsito de Navegantes passou a operar em horário ampliado e agora atende a população das 6 da manhã à meia-noite de segunda-feira a domingo. A mudança foi viabilizada pela ampliação do efetivo da corporação e busca atender ao crescimento da demanda relacionada à mobilidade urbana no município. O serviço é coordenado pela Navetran, a Fundação Municipal de Vigilância e Trânsito, e pode ser acionado pelo telefone 153 para ocorrências ligadas ao trânsito. Entre os atendimentos realizados pela equipe estão casos de estacionamento irregular, sinistros de trânsito, obstrução de vias, congestionamentos, além de denúncias envolvendo veículos que realizam manobras perigosas ou circulam em locais considerados de risco. E essa ampliação do horário ocorre em um contexto de aumento do fluxo de veículos na cidade, impulsionado pelo crescimento populacional e pela intensificação das atividades econômicas e logísticas da região. Então, a partir desta semana, a Guarda Municipal de Trânsito amplia o atendimento até meia-noite em Navegantes. Voltamos para Itajaí, agora 7h16, para falar de uma notícia referente ao concurso de Itajaí, porque Itajaí, então, lança um concurso público e reforça o efetivo para acompanhar o crescimento da cidade. O município de Itajaí lançou, no começo dessa semana, 3 editais de concurso público para o crescimento de, para o preenchimento de 42 vagas efetivas, além de formação de cadastro reserva. As oportunidades contemplam cargos nas áreas administrativas, ambiental, jurídica e de segurança pública, com salários que variam de R$ 4.142,83 a R$ 25.061,65. As inscrições abrem na sexta-feira, dia 12, às 16 horas e seguem abertas até às 16 horas do dia 13 de julho de 2026, exclusivamente pelos sites da FEPES e a banca responsável pela execução dos certames. As taxas são de R$ 120,00 para cargos de nível médio e técnico e R$ 200,00 para cargos de nível superior. O pagamento pode ser feito por boleto ou via Pix, conforme as orientações dos editais. E o lançamento dos editais marca o primeiro grande anúncio do mês de junho, quando Itajaí celebra aí seus 166 anos. A iniciativa reforça o compromisso aí com a qualificação dos serviços públicos e o fortalecimento das equipes que atendem a população. Então, desde janeiro de 2025, o município já convocou 1.705 aprovados em concursos públicos para as áreas da saúde e da educação. E desse total, 1.145 profissionais assumiram seus cargos, sendo 741 na educação e 404 na saúde. O concurso da Guarda Municipal é o que desperta maior interesse da população, né, e também representa uma das prioridades da gestão, porque no início de 2025, a corporação contava com 94 profissionais efetivos. E atualmente, o número caiu para 73 guardas municipais em atividade. O edital prevê inicialmente cerca de 20 convocações, além da formação de cadastro reserva, permitindo aí futuras chamadas conforme a necessidade do município. Então, durante essa semana, aliás, no começo da semana, Itajaí publicou, né, esta notícia onde lança esse concurso público para reforçar o efetivo e acompanhar o crescimento da cidade. Então, uma boa oportunidade, né? Você, nosso ouvinte, que gostaria de fazer esse concurso público, salários que variam aí de 4 mil até 25 mil reais. Então, vale a pena fazer a sua inscrição, que essa inscrição permanece aberta até o dia 13 de julho de 2026. Sete horas e 18 minutos. Antes de irmos para o nosso intervalo, uma notícia que deu o que falar nessa semana, né? Porque Itapema passa a ter o metro quadrado mais caro do Brasil. Depois de 4 anos, Itapema desbancou a vizinha, Balneário Camboriú, no litoral norte de Santa Catarina, e passou a ser a cidade com o metro quadrado mais valorizado para venda de novos imóveis residenciais no Brasil. Isso segundo o índice da Fipzap, divulgada nesta terça-feira. A diferença é de apenas R$ 11 por metro quadrado, mas marca uma virada simbólica no mercado imobiliário brasileiro, que desde 2022 tinha a verticalizada Balneário Camboriú, né, que tem alguns dos arranha-céus mais altos do país como principal referência nacional em imóveis de alto padrão. E além de toda a localização geográfica, essas duas cidades, Balneário Camboriú e Itapema, têm uma série de pontos em comum, né, praias, forte pelo turismo e toda essa verticalização intensa, imóveis de alto padrão e essa influência regional também. Mas enquanto Balneário Camboriú atingiu um estágio mais maduro de ocupação, com menos ofertas de novas áreas, a cidade de 75,9 mil habitantes ainda vive uma curva ascendente de valorização, segundo um empresário, Luiz Feitosa, que atua aí há 34 anos no mercado imobiliário da região. No acumulado de 12 meses, por exemplo, Itapema registrou alta de 6,35% no preço dos imóveis residenciais, acima do desempenho de Balneário Camboriú, que teve a valorização de 2,94% no mesmo período, conforme a pesquisa. Então, o ranking atualizado com o metro quadrado mais caro do Brasil. Temos primeiro lugar com Itapema, segundo lugar com Balneário Camboriú, terceiro lugar com Vitória, no Espírito Santo, quarto lugar, Florianópolis, e quinto lugar, Itajaí. Então, bastante cidades, principalmente aqui da nossa região, né, Litoral Norte, ocupando esse ranking de metro quadrado mais caro do Brasil. E nessa semana, Itapema passou a ter oficialmente o metro quadrado mais caro do país. 7h21, vamos para o nosso primeiro intervalo aqui no Jornal da Manhã Litoral Norte, mas fica comigo porque nesse feriadão a gente volta para o próximo bloco falando de trânsito e também informações de segurança da nossa região. É rapidinho, eu já volto.
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3: Sete horas e 7:31, estamos de volta com o nosso Jornal da Manhã Litoral Norte aqui na Jovem Pan 94,1 e você segue comigo nessa manhã de quinta-feira para continuar aí com seu dia muito bem informado nesse feriado, mas estamos aqui sempre fazendo o nosso Jornal da Manhã Litoral Norte. Para começar o nosso segundo bloco, vamos com as informações do trânsito. No último bloco, eu havia mencionado que nenhuma via aqui dentro da nossa região, dentro de Itajaí, Balneário Camboriú, estava com a movimentação muito aparente. Mas agora, 7:32, vias próximas às praias já tem mais movimentação. Então você, nosso ouvinte que pretende dar um passeio agora pela Praia de Cabeçudas, passar pela Praia do Atalaia, pode encontrar sim mais movimentação de veículos já nesta manhã de feriado. Mas as outras vias de Itajaí, as principais vias aqui do centro e também de acesso ao centro vindo dos bairros, também seguem bem tranquilas, viu? Então, realmente a movimentação maior nesta manhã de quinta-feira em Itajaí são as vias ali próximas às praias de Cabeçudas, Praia do Atalaia, vindo para Beira-Rio. Movimentação um pouco mais expressiva, mas nada muito fora aí, né? Então, tranquilamente, bem transitável nesta manhã de quinta-feira. Partindo para a BR-101, ainda temos a BR-101 fluindo normalmente nessa manhã de quinta-feira, viu? Mas como eu falei no último bloco, Artérias Litoral Sul prevê aí uma movimentação de mais de 1 milhão de veículos durante esse feriadão, viu? Então, vale a pena ter atenção, principalmente aos horários que você pretende transitar na BR-101 durante esse feriado, porque tem os horários com mais previsão de veículos, né? Mais congestionamento, já que 1 milhão é a previsão da Artéries para circulação de veículos nesse feriado de Corpus Christi. Mas agora, 7:33, a BR-101, sentido Balneário Piçarras, Navegantes, vindo para Itajaí, se passando para Balneário Camboriú, segue bem tranquila. Nenhuma movimentação é muito aparente nesta manhã de quinta-feira. Passando por Balneário Camboriú, rumo a Itapema, também nenhuma movimentação. Em Balneário Camboriú, também as principais vias da cidade seguem bem tranquilas. Claro que ainda é muito cedo, 7:33. Muitas pessoas tiraram folga do trabalho nessa quinta-feira, às vezes estão descansando, então a movimentação segue bem tranquila, tanto em Balneário Camboriú quanto em Itajaí. Você, nosso ouvinte que pretende passar pela BR-101 agora, pode ficar despreocupado, e também pelo Oswaldo Reis, viu? Para quem vem para Itajaí de Balneário Camboriú pelo Oswaldo Reis, ou para quem acessa Balneário Camboriú por Itajaí por essa via também, a Oswaldo Reis, que normalmente segue congestionada já nesse horário, agora está bem tranquila, sem nenhuma movimentação aparente. Então, Boletim de trânsito atípico, mais uma vez, aqui no nosso Jornal da Manhã Litoral Norte, mas você, nosso ouvinte, pode participar comigo, viu? Se por acaso você está passando aí por uma via que esteja com mais movimentação, alguma ocorrência, compartilha comigo pelo WhatsApp para contribuir com o nosso boletim de trânsito. O WhatsApp é o 99901-9410. 99901-9410 é o nosso número de WhatsApp. Manda para a gente como é que está a situação do trânsito, por onde você está passando agora, se tem alguma ocorrência nesse momento que você queira compartilhar conosco nesta manhã de quinta-feira. E além disso, você, nosso ouvinte, também pode nos acompanhar no Instagram, arroba Jornal da Manhã Litoral Norte, é o nosso Instagram. Você seguir e ficar por dentro dos bastidores aqui do nosso Jornal da Manhã Litoral Norte. Sete horas e 35 minutos, depois das nossas informações do trânsito, aqui no Jornal da Manhã Litoral Norte, vamos com algumas notícias de segurança da nossa região. E eu começo falando de Polícia Civil, que incinera mais de 400 quilos de drogas em Itapema. A Polícia Civil de Santa Catarina, por meio da Delegacia de Polícia da Comarca de Itapema, realizou nesta semana a incineração de mais de 400 quilos de drogas apreendidas no município ao longo dos últimos 6 meses. Entre os materiais destruídos estavam maconha, crack, cocaína, drogas sintéticas e lança-perfume, além de uma grande quantidade de cigarros apreendidos em ações de combate ao tráfico de drogas e outros crimes. A incineração ocorreu em conformidade com a legislação vigente e foi acompanhada pelos órgãos competentes, garantindo aí a destinação adequada dos entorpecentes e demais produtos ilícitos retirados de circulação. A medida representa a etapa final de um trabalho que envolve investigações, operações policiais e ações de repressão ao tráfico de drogas desenvolvidas pela Polícia Civil em Itapema. E a destruição do material impede que os entorpecentes retornem ao mercado ilegal e reforça o compromisso da instituição com a segurança da população. E de acordo com a Polícia Civil, a quantidade incinerada demonstra a atuação constante das forças de segurança no enfrentamento ao tráfico de drogas, um crime que está diretamente relacionado a diversos outros delitos e impactos sociais. E a Polícia Civil segue intensificando as ações de investigação e repressão qualificada com o objetivo de reduzir a criminalidade e promover maior segurança aos moradores e visitantes de Itapema. Então, nesta semana, a Polícia Civil incinera mais de 400 quilos de drogas em Itapema. Sete horas e 37 minutos e eu falo de uma notícia que repercutiu nacionalmente de Joinville. A mulher de 37 anos que foi presa após fingir ter 12 anos e ser adotada por família em Santa Catarina. A mulher de 37 anos foi presa após confessar ter passado por uma adolescente de 12 anos e vivido por 14 meses como filha adotiva de uma família em Joinville, aqui em Santa Catarina. Ela foi identificada como Amanda Maria de Souza de Oliveira, segundo a Polícia Civil, que investiga estelionato e falsa identidade, além do casal que acolheu na cidade. Ela fez uma série de vítimas em outros estados ao longo dos últimos anos. Em 2023, ela havia sido presa em Nova Iguaçu, no Rio de Janeiro, após aplicar golpes e dizendo ser vítima de uma rede de prostituição e bruxaria. Na época, ela já fingia ser adolescente para enganar os alvos. E Amanda teve a prisão preventiva decretada pela Justiça Catarinense na quarta-feira, no caso ontem. Ela também passará por exames de sanidade mental. Em nota, né, um advogado defensor dativo da suspeita disse que aguarda a conclusão da perícia técnica. Em Joinville, onde se apresentava como Gabriele, ela conheceu as vítimas ao procurar uma igreja e relatar ter fugido do Pará por sofrer maus tratos. E segundo a Polícia Civil, a Amanda é, na verdade, natural do Ceará. E apesar de ter sido apresentada pelas autoridades do Rio de Janeiro como tendo 42 anos, em 2023, a Amanda Maria tem 37 anos, né, atualmente. Segundo a Polícia Civil de Santa Catarina, a divergência de idade ainda não foi esclarecida. E para sustentar todo esse disfarce de adolescente e também justificar a aparência adulta, conforme a Polícia Civil, Ela alegava falsamente ter autismo e outras condições clínicas e ainda argumentava que seus traços adultos eram decorrentes do uso forçado de hormônios durante a infância, quando teria sido abusada. E com comportamentos infantilizados, segundo a polícia, ela usava até mamadeiras e chupetas e até um cheirinho para dormir, aquele paninho de criança, né, para dormir. Normalmente crianças utilizam esse paninho. Então, essa mulher de 37 anos foi presa após fingir ter 12 anos e ser adotada por família de Joinville. Esse caso que repercutiu nacionalmente durante essa semana aqui de Santa Catarina. Agora 7 horas e 39 minutos, vamos para mais um intervalo aqui no nosso Jornal da Manhã Litoral Norte. Você, nosso ouvinte, continua comigo nessa manhã de quinta-feira, porque depois do intervalo ainda tem mais informações do trânsito. Vamos dar uma passadinha na previsão do tempo para essa quinta-feira, como é que fica o tempo aqui para a nossa região nesse feriado e, além disso, informações de esporte. Anderson Davi deixou um recado especial para falar do esporte nesta manhã de quinta-feira. Então fica comigo que é rapidinho, eu já volto.
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3: Sete horas e 7:50, estamos de volta com o nosso Jornal da Manhã Litoral Norte aqui na Jovem Pan 94,1 e para o nosso último bloco, você, nosso ouvinte,

que são do centro estão bem tranquilas. E outras vias também, viu, que dão acesso a importantes bairros da cidade, seguem bem tranquilas nesta manhã de quinta-feira. E saindo de Itajaí, vamos para a BR-101, né? Eu falei no último bloco, durante o nosso Jornal da Manhã Litoral Norte, que a movimentação prevista pela Arteris para a BR-101 nesse feriadão é de mais de 1 milhão de veículos. Mas agora, 7 horas e 51 minutos, ainda cedo, a BR-101 segue bem tranquila. Você, nosso ouvinte que pretende passar pela BR agora, não vai encontrar nenhuma movimentação muito maior, muito diferente, né, dos dias normais aqui na nossa região, principalmente, né? Dias normais sem trânsito, no caso, porque a BR segue bem tranquila, viu? Para quem passa por Navegantes, vem para Itajaí, sentido Balneário Camboriú, não vai encontrar nenhuma movimentação muito grande. Mas em Balneário Camboriú, principalmente ali próximo à Expo Centro, pode encontrar mais movimentação de veículos agora, viu? Então, BR bastante congestionada, perto da Expo Centro, sentido Itapema. Então, para você, nosso ouvinte que segue sentido sul, pode encontrar mais movimentação de veículos em Balneário Camboriú, sentido Itapema, viu? Então, bastante atenção para esse trecho da BR-101 em Balneário Camboriú. Tirando esse trecho da BR-101 em Balneário Camboriú, segue mais tranquila, passando esse congestionamento para quem acessa ali para ir para Itapema, passando pelo túnel do Morro do Boi, a BR segue bem tranquila. Movimentação mesmo mais aparente, né? Bastante interditada nessa manhã de quinta-feira mesmo, é esse trecho próximo ali ao Expo Centro em Balneário Camboriú. Dentro da cidade também nenhuma via importante muito congestionada nessa manhã de quinta-feira. Como eu disse, né? Feriado, pessoal descansando ainda em casa. Durante essa manhã, realmente, o único destaque no nosso boletim de trânsito é esse trecho da BR-101 próximo ao Expo Centro, sentido Itapema. Dentro de Balneário Camboriú, nenhuma via muito importante congestionada. Oswaldo Reis também segue bem tranquila, tanto para quem vem para Itajaí de Balneário Camboriú ou vice-versa, né? Para quem sai de Itajaí sentido Balneário Camboriú, também não vai encontrar nenhuma movimentação muito grande nesta manhã de quinta, né? Como eu disse, feriado, o pessoal ainda tá descansando, ainda tá em casa. E a movimentação mais aparente aqui em Itajaí, eu disse que nenhuma via estava muito movimentada, mas as vias da praia ainda seguem um pouco mais movimentadas do que o normal. Pessoal aí curtindo um pouco da vista, né? Praia de Cabeçudas, passando ali pela praia do Atalaia, pode encontrar sim um pouquinho mais de movimentação de veículos, mas nenhum congestionamento, só um pouco mais de movimentação mesmo nessa manhã de quinta-feira. E essas são as informações do trânsito, principalmente aqui da nossa região, né? As principais vias aqui seguem bem tranquilas, você, nosso ouvinte, pode ficar despreocupado. Se a preocupação é trânsito agora nessa manhã, pode ficar tranquilo. Mas como eu disse, né? Evitar pegar a BR-101 nesses horários de mais congestionamentos, principalmente o que diz a previsão da Arteris, né? Já que mais de 1 milhão de veículos devem circular aí na BR-101 e outras vias importantes aqui da nossa região nesse feriado. Então, hoje, quinta-feira, o horário de maior movimentação prevista pela Arteris é das 10 às 11 horas da manhã. Então, se você puder evitar transitar pela BR durante esse horário, que a movimentação deve ser maior, é uma boa pedida para essa quinta-feira, viu? E claro, você, nosso ouvinte, pode participar comigo nessa manhã, manda sua mensagem pelo WhatsApp no 479-9901-9410. Esse é o nosso WhatsApp. Compartilha comigo como é que tá a situação do trânsito, por onde você tá passando, se tem alguma ocorrência nesse momento, manda pra gente pelo WhatsApp. E além disso, também você pode nos seguir no Instagram, no @ Jornal da Manhã Litoral Norte. Esse é o nosso Instagram para você acompanhar um pouco dos bastidores do nosso Jornal da Manhã Litoral Norte. 7 horas e 55 minutos, depois das informações do trânsito, vamos falar também de previsão do tempo. Como que fica a previsão do tempo para essa quinta-feira, feriado, como é que fica então o tempo para nossa região? Esse dia começa aqui com sol entre nuvens, né? Isso em todas as regiões de Santa Catarina, mas aqui para o nosso litoral ter um pouco mais de atenção, porque entre a Grande Florianópolis e o nosso litoral norte, a circulação marítima pode favorecer ocorrência de chuva, mas não é uma chuva forte, é uma chuva bem fraca e isolada, às vezes cai num ponto da cidade, nem cai no outro, então bastante atenção com essa chuva que pode acontecer sim, mas isso mais no início da manhã e também no fim do dia. Durante a tarde, sol forte aqui para a nossa região, mas as temperaturas ainda não seguem muito altas, né? Agora, 7 horas e 56 minutos aqui em Itajaí, nós temos 18 graus com sensação térmica de 19 graus e as máximas para hoje são de 22 graus, lembrando que não se descarta a chance de chuva nesta manhã de segunda-feira e também nesta manhã de quinta-feira e também durante o fim do
do dia. Então, você não somente que pretende estar fora de casa nesses horários e quiser se prevenir, é bom levar um

0: guarda-chuva, viu? Porque essa circulação marítima pode favorecer, sim, a formação de chuvas rápidas, passageiras, mas pode acontecer. E máximas para hoje de até 22 graus, podemos ter um sol aí no período da tarde, bom para atividades ao ar livre, então... Período da tarde é o melhor horário para dar uma caminhada, curtir um pouco da vista da praia neste feriado, viu? E depois das informações do tempo, depois de falar como é que fica a previsão do tempo para essa quinta-feira aqui na nossa região, vamos também às informações do esporte. Anderson Davi não está hoje conosco nos nossos bastidores aqui no Jornal da Meia Litoral Norte, mas ele deixou um recado sobre o esporte que eu passo aqui para vocês. Escuta só.
1: Bom dia, Duda Nunes, bom dia, ouvintes do nosso Jornal da Manhã Litoral Norte, fazendo uma participação aqui para falar um pouquinho de esporte, né? Trazer um boletim de esporte para esta quinta-feira, né? Esse feriado de Corpus Christi. Duda, tivemos ontem na Ressacada em Florianópolis, jogo de ida da final da Copa Sul-Sudeste, né? Um torneio novo aí, criado pela CBF. E olha, nem o mais otimista torcedor do Avaí poderia esperar uma vitória com tamanha facilidade do Avaí ontem no jogo de ida da final diante da Chapecoense. O Avaí atropelou a Chapecoense no primeiro tempo, abriu 3-0, com belos gols, inclusive, e apenas administrou o resultado na etapa final. Então, jogo de ida da final da Copa Sul-Sudeste, 3 para o Avaí, 0 para a Chapecoense. A partida de volta será no domingo, né? Domingo, 11 horas da manhã, lá em Chapecó, na Arena Condá. A Chapecoense vai precisar vencer por 3 gols de diferença para reverter essa vantagem do Avaí, para levar a disputa para os pênaltis, ou por 4 gols para ficar com o título. Então o Avaí muito perto, né? Como a gente fala no linguajar do jornalismo esportivo, o Avaí está com uma mão na taça dessa Copa Sul-Sudeste, dessa primeira edição desse torneio, que dá ao campeão justamente uma vaga na Copa do Brasil. Vaga essa que o Avaí não tem pro ano que vem, né? A Chapecoense já tem a sua vaga garantida via Campeonato Catarinense, quando foi vice-campeã. Então, se o Avaí for campeão, ele fica com essa vaga da Copa do Brasil, que é o principal objetivo. No caso da Chape, né? Se ela conquistar o título, ainda conseguir reverter a vantagem, no caso, a vaga da Chapecoense via Campeonato Catarinense iria para o Camboriú, que foi o quarto colocado. Então, muito distante aí, até mesmo o Camboriú acabou, vamos dizer assim, prejudicado pela atuação muito ruim da Chapecoense, muito cobrada também pela imprensa e pelo seu torcedor. E em compensação, né, o Avaí, aí que lotou a Ressacada, inclusive com ingressos gratuitos para o seu torcedor, fez a festa, venceu 3-0 no clássico e pode até perder por 2 gols de diferença lá em Chapecó no domingo para ficar com o título da Copa Sul-Sudeste. Ainda falando um pouquinho de esporte, Duda, para fechar a minha participação por aqui, falar um pouco de seleção brasileira, né? Já estamos em clima de Copa do Mundo, a seleção brasileira viajou no começo dessa semana lá para os Estados Unidos, já está hospedada lá em Nova Jersey, e a novidade nessa semana, claro, foram os 3 jogadores, né? Que se apresentaram à seleção nos Estados Unidos, os jogadores que estavam disputando a final da Champions League. O Marquinhos, né, zagueiro do PSG, que foi o campeão, né, o PSG foi campeão nos pênaltis depois do empate em 1-1 com o Arsenal. E quem também se apresentou foi o Gabriel Magalhães, zagueiro do Arsenal, assim como o Martinelli, atacante do Arsenal, que no último sábado estavam lá na Hungria disputando a final da Champions, né, contra o PSG. Então esses 3 jogadores se juntaram à delegação da seleção brasileira que está lá em Nova Jersey fazendo já sua preparação para a Copa do Mundo. Lembrando que no final de semana, né? Isso a gente fala um pouco mais amanhã, mas no sábado o Brasil vai enfrentar o Egito, né? No último amistoso, jogo 19 horas no horário de Brasília. O Brasil vai jogar contra o Egito lá nos Estados Unidos, é o último amistoso antes da Copa do Mundo. Lembrando que a estreia do Brasil, claro, no dia 13 de junho. E importante também a chegada do Marquinhos e do Gabriel Magalhães, o Marquinhos que será o capitão, inclusive, da seleção brasileira na Copa do Mundo, e o Marquinhos e o Magalhães serão aí os zagueiros titulares, né? Devem ser titulares já nesse jogo contra o Egito. Então, seleção completa já desde terça-feira, treinando com o técnico Carlo Ancelotti, com todos os jogadores à sua disposição, com exceção, claro, do Neymar, que ainda está fazendo aí a recuperação daquele problema, aquela lesão que ele teve na panturrilha. Mas amanhã também a gente fala um pouquinho mais de seleção brasileira, já para ir entrando nesse clima de Copa do Mundo. Essas eram as informações do esporte para hoje. Amanhã eu retorno aí junto contigo, Duda, para também passar a régua, falar um pouquinho também de Campeonato Brasileiro. Teremos o Marcílio em campo no final de semana pela Série D do Brasileiro, mas isso é assunto para amanhã. Valeu, me despeço por aqui. Fui!
0: Esse é o recado, então, do Anderson Davi, que, mesmo não estando aqui hoje, deixou esse boletim do esporte com informações completas aqui da Seleção Brasileira e também jogos da nossa região. E assim encerramos mais uma edição do nosso Jornal da Manhã Litoral Norte. Obrigada a você, nosso ouvinte, por ter começado essa quinta-feira comigo, por ter começado esse feriado comigo. E amanhã, sexta-feira, eu e Anderson Davi estaremos novamente aqui na Jovem Pan 94,1 com todas as notícias da nossa região. Uma excelente quinta-feira a todos e até amanhã. Um grande abraço. Tchau, tchau.
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10: Muito bom dia, excelente quinta-feira pra você que tá aí curtindo o feriado, tá na boa, tá ligado aqui na Jovem Pan 94,1, classe especial. Eu sou Luciane Chiodi e no Astral do Litoral vamos juntos até o meio-dia.
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10: Sobe o som, que a partir de agora é uma hora diretaço com muita música pra você curtir aqui na número 1 do Brasil.
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10: E quem abre nossa super hora nesse feriado é Ed Sheeran. Com você, Shivers. Bom

0: Opa Light, encerrando uma atrás da outra aqui na número 1 do Brasil. Rolou também Bruno Mars, Thrasher, The Weeknd com Ariana Grande, Save Your Tears, Benson Boone, Beautiful Things, Justin Timberlake, Dua Lipa, Justin Bieber com Daniel Caesar, também Green Day, clássica da Pan e muitas outras nessa hora diretaço. Vamos pro intervalo porque o nosso feriado tá apenas começando e depois do break, vem aí as mais pedidas da Pan.
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0: 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Jovem Pan, 2 para as 10.
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17: Muito bom dia, excelente quinta-feira pra você que tá aí aproveitando o feriado. Tá ligado aqui na Jovem Pan 94,1, classe especial, ouvida em mais de 50 cidades.
18: Eu sou Luciane Chiodi, vamos juntos até o meio-dia.

0: Mas vim aqui pro WhatsApp 47 99 01 9410, ou pelas redes sociais no arroba Jovem Pan Itajaí. Tá animado? Então você fique à vontade para pedir um sucesso, uma novidade, ou então aquele clássico da Pan, músicas que fizeram história, a gente também toca aqui na número 1 do Brasil. 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
0: Chegando com seu vozeirão aqui nas mais pedidas da Pan, Ted Swims.

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1: Nos grooves do feriado, tá aí esse afrobeat do rapper britânico Dave com a cantora nigeriana Tems, Rain Dance, ocupando a sexta posição nas mais pedidas da Pan. Sétimo lugar, Lola Young e Messi, atendendo aos primeiros pedidos da galera aqui pelas redes sociais, Sophie Baxter, Murder on the Dance Floor. Oitava posição, Alex Warren, Ordinary. Na nona, Olivia Dean, Man I Need. E abrimos nossa super sequência lá no décimo lugar com Ted Swims, Lose Control. Depois do intervalo, vem aí o top 5 das mais pedidas e também rola aquela nossa viagem no tempo, pura nostalgia com o clássico da Pan. E você, já escolheu sua música preferida para animar o feriado? Manda mensagem pro WhatsApp 47 99 01 9410 ou pelas redes sociais, @ Jovem Pan Itajaí. 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
1: 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Jovem Pan, 10h29.
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super feriado com I Just Might, ocupando a primeira posição nas mais pedidas da fã. Também rolou Black Eyed Peas, I Got a Feeling, além de Sam Fender e Olivia Jean, Rain Me In, no segundo lugar. No terceiro, Sabrina Carpenter, Man Child. Flashback lá de 1987 do Rick Astley, Never Gonna Give You Up. Também Taylor Swift, The Fate of Ophelia e Hendrix Golden, as guerreiras do K-pop, lá na quinta posição. Depois do intervalo, a gente continua com mais músicas iradas para você continuar aproveitando o feriado aqui na Número 1 do Brasil. Aproveita também para acompanhar o que tá rolando lá nas redes sociais. É só acessar @ Jovem Pan Itajaí. 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

0: 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Jovem Pan 114.
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0: Caio Jota Quest, nessa linda homenagem a Tim Maia, acendo o farol aqui na número 1 no Brasil. Rolou também Ariana Grande, Miley Cyrus, The Weeknd, Coldplay. E depois do intervalo tem muito mais pra você que no rádio ou nos apps tá aproveitando o feriado aqui na Pan. 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Jovem Pan, 11:30.
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0: Skank Resposta, encerrando super bem nossa super manhã de quinta-feira de feriado. Teve também Ella Langley, Choosing Texas, Santana com Michelle Branch, The Game of Love, clássico da Pan, e também Ted Swings, The Door. Tô indo nessa, espero que você aproveite muito o seu feriado. Curta, sempre ligado aqui na Número 1 do Brasil. Depois do intervalo, vem aí a galera do Pânico. 2 horas, tem o Planeta DJ. E mais tarde, nosso novo encontro pra continuar esse agito de feriado. Boa quinta-feira pra você e até mais tarde. Tchau! 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Jovem Pan, 7 para o meio-dia.
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0: amor, como é que vocês estão? Tudo bem com vocês?
1: Não.
0: Tudo
1: não.
0: Certo? Tudo bacana? Estamos de volta com mais um intrigante programa Pânico pelas alinhadas plataformas da Jovem Pan. Bem-vindos ao programa que nunca ganhou nenhum sorteio, nem mesmo para ser relator de CPI do Banco Master. Jovem Pan está em festa.
2: Opa!
0: Chegada do pequeno Davi.
2: Ah, opa! Sim.
0: O José Manguinha Júnior.
2: José Manguinha.
0: José Manguinha Júnior nasceu, filho da nossa querida Giovana e do nosso André Alba. Ai, parabéns.
2: Muito bonitinho.
0: Felicidade ao casal, muita saúde pro pequeno Davi Alba.
2: Olha, parabéns, Alberto.
0: Bonitinho, Davi Alba.
2: É a cara do Wagner Moura.
0: Lindo. É isso aí. Olha. Solte a vinheta porque o nosso convidado chegou.
3: Programa de hoje, muitos aplausos para Henri Castelli.
0: Ó, o Castelli aí, ó. Henri Castelli!
2: Que beleza,
4: Henri Castelli,
2: gente. É. Pai, eterno na fábula.
5: Caramba, quanto tempo, hein?
0: Tá vendo só? Tá vendo só?
5: Achei que a gente nunca ia se encontrar, né?
0: Você tá vendo?
5: De novo, você também.
0: Hein, fala uma coisa pra mim, o Castelli.
5: Como é que chama? Zuzu?
0: É, o Zuzuzinho.
5: É o Zuzu.
0: É. Fala aí.
5: Pra... quanto tempo? Porra. Feliz estar aqui.
0: 20 e poucos anos.
2: Caceta, caramba, mentira.
0: É, isso. É lógico.
2: É, 2003.
5: Não, não era nem TV ainda.
0: Não, era TV.
2: 2003.
0: Era TV, Rede TV.
2: Pode anotar.
0: Rede TV. Era o comecinho do programa. Rodrigo Scarpa, depois ele teve o clube da Rave da Maria. Você pegou a Rave da Maria ou não?
2: Você pegou, né? Ele já acordou os caras.
0: O Pardieiro, era da época do Pardieiro. Era o Carioca, o Carlinhos.
5: Isso. Carlinhos.
0: A Morte, que você participou.
2: A Morte.
5: Isso é IA, né?
0: Então, essa
2: aqui. É IA.
0: Não, ele participou.
2: Era sinuca.
5: Não, não, Rodrigo Scarpa, tu vai encontrar com ele.
0: Se você for lá e procurar nas o Vesgo, mas não sei se é isso aí que é ele. Não, ele tá de diabo.
5: Errou, Emílio. Era o Boisebu.
0: É o Boisebu, né?
2: Putz.
0: É, não sei, era um dos personagens. E aí ele era amigo do Vesgo, né? O Vesgo editava. Na época, isso aí era o seguinte: a gente tinha uma verba de R$30.
2: Ó. Oh.
0: Era o Giba Câmera.
2: Opa, grande.
0: Era o Giba Câmera.
2: Gilberto Bizarro.
0: Isso. Era a Letícia.
2: A van. Produtora.
0: Então, eles vinham lá de Alphaville. Era quando a gente fazia lá na Rua Bahia. Vinha aqui e aqui era a edição, era aqui na Jovem Pan. Certo?
2: Certo.
0: E aí começamos a fazer esse quadro baseado no Jackass.
5: Exatamente.
0: E tinha só o Giba de câmera. Ele falou, pô, Emílio, vamos ir. Precisamos ter uma outra câmera, uma segunda câmera. Mas imagina, a gente tinha R$30 de verba.
5: Mas a verba não pagava nem a gasolina da van.
0: Sim. Aí eu fui no Stand Center e comprei...
2: mini DV.
0: Eu comprei uma DVzinha, uma mini DV. Sim. E eu fazia a segunda câmera. Tanto é que tem aí, tremendo, é uma câmera que treme, que pega a reação das pessoas para poder fazer o coisa.
2: É
0: aí depois eles destruíram a minha câmera.
2: Ah...
0: eles jogaram leite na minha câmera, acabou com a minha câmerazinha.
5: Como assim jogaram leite na sua câmera?
0: Porque eles aprontavam. Você. Então, o que acontecia?
2: Não.
0: Era assim. E aí o Giba e a produtora. Aí eles quebravam uma loja e a gente estava filmando.
2: Tinha que chutar.
0: Aí eu falava, não, desculpa, isso aqui é pra televisão. A gente arruma. Aí a gente ficava arrumando e eles ficavam rindo na esquina. Ah, seus trouxas.
2: Benny Benassi.
0: É. Aí, ó.
2: A morte.
0: Hora da morte.
2: O Reginaldo, o Benny Benassi.
5: Lembra que tinha os galões de água?
0: Sim, sim. Ah, o pessoal.
5: É, meu primo fazia muito bem.
0: Era uma época boa. Era uma época boa.
2: Nunca foi revelado, né, Henri?
0: Do quê?
5: Não, o nosso amigo Rodrigo Scarpa foi no.
2: Já falou. Foi no Gentili, né?
0: Ele goelou. Ele é danado.
5: Ali eu fui demitido de novo.
0: É? E agora você vai fazer. É lindo esse espetáculo.
5: Mas que honra estar aqui mesmo. Assim, eu gosto muito do Pânico, sou fã do programa há muitos anos. Assisto o programa. Hoje eu moro junto com nosso milionário Rodrigo Scarpa,
0: sim,
5: na Flórida.
0: Ah, você tá morando lá?
5: Eu moro
0: tá
5: lá.
4: Essa roupa.
0: Ah, é? Por isso que tá
2: roupa do Silvio.
5: Essa roupa, essa roupa é de um estilista amigo meu, da João Pessoa, da minha amada Paraíba. Não, era uma senhora, a tia dele faleceu e ele, com um grande estilista, ele fez da colcha da tia dele.
1: Olha, caramba.
5: Ele fez essa roupa.
1: Style.
5: Não,
1: style. Bonito, mas
5: os botões
1: mesmo.
5: E eu levei pro programa Big Brother. Eu levei pra usar lá. Então isso aqui era uma colcha.
0: Você teve
5: cama.
0: Um piripaque lá.
4: Pô, que é perfeito.
0: Você teve um piripaque.
5: É, a gente teve uma crise, né, convulsiva. Depois a gente pode falar sobre isso também.
0: Não, eu quero saber do que. Eu quero saber do que você vai fazer o Paixão de Cristo.
5: Paixão de Cristo. A Paixão de Cristo é um espetáculo, a encenação. Até meu diretor tá aqui, pedi pra ele se puder dar algumas palavrinhas sobre. Tá 52 anos, ele tá ali. Ele faz em Pacatuba, no Ceará.
0: É a famosa.
5: Uma das três.
0: É a famosa. Essa é a famosa,
1: popular,
0: né?
1: Aquela na rua.
0: É a famosona.
5: Top. E dessa vez eu resolvi me juntar com ele e produzir e dirigir e atuar fazendo Jesus pela 16ª vez. Eu resolvi fazer o quê? De tantos anos que eu faço a Paixão de Cristo, eu resolvi produzir e montar uma companhia de teatro para fazer encenação de Cristo no Brasil inteiro.
0: Porra, que legal.
5: Então, rodar o Brasil. Por quê? A gente está comprando todo o acervo, desde figurino até os cenários todos.
0: Uhum.
5: Então.
0: E bem produzido,
5: bem,
0: né?
5: Sim, bem produzido. Tem que ser, porque a gente. Eu já participei das maiores do Brasil, então eu acho que a gente não pode dever nada quando eu for fazer a minha própria. Não, eu quero levar simplesmente a simplicidade, como a gente fala no texto. Então, hoje, para chegar aqui na Jovem Pan, eu vim andando lá da Consolação. Então, acho que todo dia a gente vive um pouco da história de Jesus, uhum. né? Então, eu vim lá da Consolação tentando chegar no Paraíso, não consegui e parei aqui no Pânico. Uhum. Mas tá tudo certo.
1: Segurando uma cruz.
5: Mais alguns quilômetros que a cruz parou aqui. Eu vim tomar uma água com o Emílio, com vocês. Não, mas vou continuar levando a cruz até lá. Brincadeiras à parte. Quero levar isso, quero levar essa mensagem às pessoas. Hoje faço no Circuito das Águas. Ali, Socorro, Águas de Lindóia, Serra Negra.
0: Vai ter no Circuito das Águas, essa encenação.
5: É.
0: E como é que as pessoas entram em contato para fazer, se tiver o interesse
5: então,
0: em fazer?
5: Quem quiser entrar. Aliás, Emílio, é uma coisa muito bacana que a gente tem falado, batendo muito na tecla, porque. Todas que eu participei, especialmente no Norte e Nordeste, a gente gosta muito de ter as pessoas, os atores locais, porque a gente incentiva, a gente cria dentro das pessoas uma motivação qualquer, não para ser ator, mas com empreendedor também, porque aquilo, o que eu estou fazendo é empreendedorismo,
0: lógico.
5: Também, construindo, né, construindo
0: comprando
5: acervo,
0: acervo,
5: comprando
0: né?
5: tudo. Então, uma pessoa que participa daquilo, além de sentir a emoção, que vai tocar, porque toca em mim, eu faço isso há muitos anos, eu saio chorando todo o final da peça, às vezes não consigo nem dar entrevista, eu começo a falar, começo a chorar, então, enfim, é tocante para quem faz e para quem assiste. Então, eu faço um convite para quem está na região do Circuito das Águas, Monte Sião, Lindóia, Águas de Lindóia, Serra Negra, Amparo, Socorro. A gente está recebendo muitas doações para que esse espetáculo aconteça. Agradeço as prefeituras que estão fazendo isso acontecer. É uma região que não tem. Eu vejo muito no Norte e Nordeste acontecer. E assim, mobiliza.
0: Mobiliza todo
5: o carnaval, Emílio.
1: Cidade para, né?
5: Espera o ano inteiro e a gente acaba um espetáculo e começa já a montar o ano que vem. É por isso que eu resolvi montar um acervo. Por que, que agora eu não posso montar a minha própria companhia? Já que eu faço isso, me dá muita alegria em fazer esse espetáculo. Então, por isso que eu quero reiterar aqui. O convite para quem a gente vai deixar. Pode colocar meu Instagram no ar, hein? Arroba Henri Castelli.
0: Tá aí, ó. Pô. Tá Henri Castelli. Tá
5: isso,
0: aí o seu Instagram.
5: Quem quiser me seguir lá no direct. Pô.
0: Segue e tem o caminho lá.
1: Você é um ator consagrado, um cara que já fez muito vilão. Qual foi a referência que você buscou de atuação para. Porque você já é um cara que sabe interpretar, mas você pegou alguma referência,
5: meu
1: leu
5: amigo,
1: a Bíblia?
5: Tipo, meu amigo, ali a Bíblia. Henri Cristo. Não tem, cara.
1: É autoral.
5: É autoral. Você faz uma oração quando você entra ali e você vê que tanto de gente ali na frente, de repente você tem que se controlar para você não sair ali de certamente em aspas, o personagem, porque não tem um personagem, é Jesus andando. Como é
0: forte,
5: que Jesus.
0: Né, é muito forte.
5: É forte mesmo,
1: é.
5: Cara. Pode acreditar no que eu tô falando. Quem você estiver no Circuito das Águas, vai assistir que vocês vão entender o que eu tô falando. Eu fico bem emocionado, Emílio, de estar aqui falando disso, de você. Agradecer de coração mesmo. foi muito sacrificante a gente tirar esse tempo de ensaio que a gente está tendo, porque a gente tem 15 dias para estrear o espetáculo, menos até, e vir para cá, tá aqui no Pânico, que é um programa que eu respeito demais, a história de vocês, você sabe disso.
0: A história é uma merda, né?
4: A história tem que ser apagada.
0: Exato. Algumas coisas apagadas.
5: A merda foi a consolação para chegar até aqui.
4: Tá tudo cagado.
5: Meu tênis tava tudo limpo, fui chutando aqui, tá tudo preto aqui.
4: Oi, deixa eu te falar. Oi. A gente vê, né, toda essa emoção e tudo mais, é uma peça, é uma encenação que é imersiva mesmo, e a gente vê situações que vendo é engraçado, mas é uma coisa que mexe tanto, que eu já vi, pô, o cara invadir, bater nos guardas,
5: sim,
4: né?
5: Sim, tipo, acontece.
4: Pois
5: acontece.
4: É, o cara tá alcoolizado, a gente vê, acho divertido, mas é um negócio tão imersivo que o cara quer bater, porque ele fica puto de verdade, né?
5: Sim.
4: Você já passou alguma situação, você já viu alguma coisa desse tipo ou não?
5: Eu posso até, se puder autorização, daqui a pouco o meu diretor puder dar uma palavrinha aqui, ele pode contar um pouquinho.
0: Dá lá o microfone lá pro nosso
4: grande diretor.
5: Enquanto ele fala um pouquinho, porque graças a ele o espetáculo está acontecendo. Sim. Ele tem uma história de mais de 30 anos fazendo espetáculo lá em Pacatuba, que são 500 atores.
4: Muita gente.
5: É, 52 anos. 500, quase 500 atores. Não é? São 400 e alguma coisa, quase bate 500. Você pode falar aí, eu vou interromper. Mas a história é só para falar do Chicote. Uma história lá que eu fiz em Cuiabá, que o cara batia mesmo.
0: Mentira. Entendi.
5: E eu vi no YouTube que teve Jesus interpretando, que saiu na porrada com os caras.
4: Isso, sim. Isso é maravilhoso.
5: Coloca aí o cara dando chibatada, e deram em mim. Você vai achar aí, você põe aí no YouTube, Jesus batendo no cara que chicoteia. Você já tá sendo açoitado. Quando a gente faz Jesus... A cruz que a gente fez agora para o Circuito das Águas é uma cruz de 80 quilos, cara.
4: Pô, caramba.
5: Eu te juro para você. Tipo, hoje eu fui treinar hoje 5 horas da manhã para poder conseguir puxa carregar. Lombar, né? É tudo.
4: Tá travado.
5: Você tem, na hora tem uma adrenalina que te leva. Quando acaba o espetáculo, você vai... E tinha um cara que me batia mesmo.
4: Meu Deus, gente.
5: Desceu o chicote. Eu cheguei teve um dia que eu falei assim, não, amanhã eu preciso ensaiar com você. Você vem aqui, a gente vai ensaiar só o chicote. Você não precisa bater. Tony Ramos já me ensinava isso. Você não precisa tomar um murro pra você. Você Lógico. É ator, você não precisa tomar um murro na cara pra você sentir.
4: Você não precisa... O foda é avisar o cara, né?
5: Imagina, né? Então, assim, é...
4: Olha lá, esse vídeo é maravilhoso.
5: Esse é maravilhoso, olha lá.
0: Isso é muito bom.
4: Pô, coitado do Jesus.
5: É muito bom. O Jesus perdeu a paciência. Eu também quase perdi, porque eu virava pro cara e falava assim... Né? Tipo... pra fingir! Você não entendeu? Você ensaiou.
4: Meu Deus!
5: Aí não, eu entendi. Prometo que amanhã vai ser melhor. Batia mais forte. Você tá com algum problema comigo? Falei, amanhã, 2 horas da tarde, eu vou voltar aqui pra ensaiar. O espetáculo é 8 da noite. Você vai bater de trás aqui, você bate o chicote no chão. Era de... Palestra, chicote, ó, cara, era de um Beto Carreiro. mas dói, cara.
4: Lógico. E ainda se
5: você dói, você me dói, eu virava assim, se você bater de novo em mim, eu vou largar essa
4: coisa. É isso aí.
5: E vou.
4: Dá um soco na tua boca.
5: E acontecer aquilo. Loucura, porque a encenação.
4: Lógico.
5: Eu tô ali envolvido no meio do negócio, carregando a cruz e interpretando e tomando chicotada de verdade, que não precisa. A gente é ator pra isso.
0: É lógico.
5: Acho que o cara tá ali, ó, que me batia. Pera aí, deixa eu ver se ele não tá ali.
4: Meu Instagram dele.
5: Ele tá aqui pra esquerda ali, é aquele que me batia. E ele ainda vai cutucando ali com aquela vara ali, ó.
0: Vai, ele, que é o soldado, né? O soldado romano.
5: E vinha, enfiava aquele negócio ali. No sovaco, tá vendo? Que vai ali no...
0: Parabéns. Olha só.
5: Mas é impactante,
0: não,
5: cara.
0: Não, é muito... A produção é muito legal, muito... Sim. Parabéns, cara.
6: São cenas icônicas que acontecem. Eu tava ouvindo a questão do chicote. Mas ano passado... Posso contar uma?
0: Claro.
6: Que aconteceu com o Henry ano passado em Pacatuba. Que a caracterização usou uns adesivos para cobrir as tatuagens. Né? E no meio da cena, eu tava de longe assistindo e alguns adesivos começaram a soltar por conta do esforço físico mesmo do ator. E eu estava muito preocupado, porque na minha visão era um problema. Uhum. E no final nós recebemos elogios e como a gente conseguiu fazer a cena que até a pele do ator estava soltando.
4: Caramba!
5: Aliás, então é... a tatuagem tem um pouco, né?
6: Até o errado das
4: nossas aqui. Isso, exatamente.
0: Muito legal.
4: Faz um golfinho, então, né?
0: Muito bem.
5: Esse Jesus aqui eu fiz em homenagem aos 32 anos de carreira, quando eu fiz, e quando eu completei a 15ª vez que eu fiz Jesus no teatro. Então, pra tapar a tatuagem, os maquiadores amam.
0: Boa. Obrigado por você ter vindo. Show de bola. Todo mundo convidado. 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Lá tem todo o caminho pra você. Meu querido diretor, muito obrigado. Parabéns pelo trabalho. E eu vou agradecer aqui sua participação sempre bacana aqui no Pânico. 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
0: Cada mitocôndria... 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
0: Né?
7: E quando a gente envelhece,
0: vai indo
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0: saco.
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1: A circulação.
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1: O sangue bombeia.
0: É lógico.
5: Eu não posso
0: não
5: tomar
0: é?
5: Que me dá
0: claro.
5: Nariz sangrando.
0: Claro,
5: bate.
0: Claro. 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
0: Como é que chama o mineiro lá ontem? Mandou um abraço pra ele, o mineiro da cafeteira ontem, que foi na Dirce.
7: Ah, boa.
0: Como é que ele chama? Valdir?
7: Valdir.
0: Eu não lembro. É o Valdir? Não lembro o nome dele.
7: Não,
0: é um mineiro lá, com a camisa do Atlético lá,
7: foi
0: lá.
7: Ele foi agradecer a cafeteira.
0: Isso, ele foi lá conversar com a gente. Aí, mineiro, um abraço pra você, meu querido. 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
7: 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Uma caixa pro Daniel aqui.
0: É verdade.
7: Olha o tamanho da caixa.
1: É verdade.
7: Caixa,
1: pô, eu quero desde demais, cara.
0: Ei, por que
7: você
0: uma
7: pega caixa? De
1: dizer pra nós também.
7: Ele ganhou uma caixa.
1: É verdade.
7: Ele.
5: Sério? Eu quero também.
1: Não, mas calma aí, deixa eu falar uma coisa. 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
7: Posso falar aqui o que o Daniel tá fazendo? Daniel tá vendendo no mercado na Hebraica.
8: Na Hebraica muita gente precisa.
5: E sabe o que ele faz? O pessoal depois
8: os caras deram uma caixa. Eu agradeço demais.
7: Ele tá vendendo no banheiro da Hebraica.
8: Pô, obrigado. Muito obrigado mesmo.
0: Então vamos voltando aqui.
8: Vai lá.
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0: E são só mil.
7: Mil pessoas.
0: Só mil. 0800-787-9999. A ligação é grátis.
8: Boa.
0: Dito isso.
8: Valeu, obrigado, Lírios.
0: Dito isso, o cara tá com uma caixa.
5: Não, pode...
8: O que tem
7: nesse café aí.
8: Te agradeço, não. Vamos muito gentil da Lírios. Eu adoro magnésio. Pode me colocar.
0: É que as pessoas pedem.
8: É, então isso que acontece. E o problema é que você faz o seguinte: você dá pra alguém, funciona, aí o cara pede o seguinte.
7: Pede
8: no
7: mais.
8: Caso é o meu pai. Entendeu?
7: Seu pai é um puta no
8: vidão. Vamos nessa?
0: Vamos?
8: É o break? Não sei agora. Quem
7: agora é mais Uba.
0: Eu vou fazer o break.
9: Nós vai

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13: Digão!
14: Olha o Digão aí, ó. Olha o Digão aí, ó.
15: Sim, hein?
14: Top. Pô, muito legal o documentário. São 5 episódios, né? É Globoplay, né?
15: Globoplay.
14: Isso aí... Porque eles, isso aí foi gravado antes, porque tem uma gravação do Caniço, né, ali.
15: É, assim, tem muito material da Adriana, né, porque ele comprou uma câmera logo ali no começo. E aí foi registrando, né? Então tem um acervo muito rico.
14: Tem cara, muita tem coisa.
15: Que eu nem imaginei.
16: Cara, é emocionante,
14: tem
16: né?
14: Tem muita coisa legal ali.
16: Muito louco, cara.
14: É. E vocês se emocionaram, né?
15: Raimundos é emoção pura, eu sempre fui, né, cara? Eu sempre me entreguei de corpo e alma pra essa banda.
14: É, e você é o cara, né? Você é o cara ali da correria, do... É muito louco.
16: As pontas, né?
14: Então, porque o Raimundos, ele fez muito sucesso, né? Pô, vocês venderam 1 milhão de cópias e assim, muito rápido, né? E muita maconha também.
16: Puta que pariu. Falei, juntou as pontas de maconha.
14: Porra! Coisa pra você,
16: maconha e lasanha.
15: A gente fumou bastante, mas já são 20... 2 anos que eu parei. Nunca mais botei um baseado na boca.
3: Ó. Não, você deu uma pirada, né, meu? Assim, não. Com.
15: A pirada foi por causa de outra coisa.
3: Ah, tá. Lá foi ácido. Né?
15: Foi um ácido, aí eu tive ali o. Mas foi também, cara, consequência de muito estresse, muita.
3: Lógico, cobrança. Fala só um pouquinho pra, mais pra.
15: A perda do meu irmão, né, cara? Isso, lógico. Isso mexeu muito comigo. E coisa de banda, né, velho? Então, o ácido, acho que foi a hora que. Explodiu tudo e. E aí eu tive que realmente. Eu fui pra Brasília, né? E lá eu consegui. Colocar a cabeça num lugar e seguir.
3: Sem dúvida. Sabe que eu ia falar que esse documentário deveria passar nas escolas pra gente contar um pouco da história da nossa música? Não, de verdade, cara.
12: Não, de verdade.
3: Quando você vê o tamanho que é do rock nacional que o Raimundos representou, e, por exemplo, coisas que eu não sabia, que tem muito da cultura brasileira, o forró, o Ramones, você só vai saber nesse documentário. E eu queria que você contasse também, assim, cara, como foi tantas inspirações musicais de vocês.
15: Cara, a gente tava lá em Brasília, e o Rodolfo, né, fumando um baseado e tal. E aí a gente, bom, muito fã de Ramones e tal. E aí o Rodolfo, ele, pô, a gente gostava também de forró, né? Porque quando a gente, os pais do nordestino
3: o pai,
15: e tal.
3: Pais.
15: E às vezes ia viajar de carro de Brasília até Teresina, imagina, 2.000 quilômetros, ouvindo forró. E aí na hora que tocava o Zenilton, era a hora que eu gostava, porque era só capim, cara.
14: Entendi, né? era
3: engraçado.
15: Era engraçado, né? Era a hora legal, né? Do...
14: Chama forró malícia, né?
15: É.
14: Forró malícia.
15: Sentido,
14: é, forró malícia,
15: E aí o Rodolfo também tinha o disco lá na casa dele, eu tinha o meu. E aí a gente tava lá, pô, aí a gente tocando forró, brincando e tal. Aí daqui a pouco, velho, meu irmão, isso aqui, ó, são 3 notas. Se a gente botar no punk rock igual Ramones e tocar, aí de repente, quando eu andava no riacho da Pedra, cara, eureka.
3: Explodiu a cabeça.
15: Explodiu, é.
3: Casou.
15: Aí, pô, massa, a gente, pô, vamos montar uma banda e tal, vamos montar o Raimundos. Aí um cara que ia cantar, acabou não cantando, mas ele que deu a ideia do nome. Só que o cara não era muito bom vocalista, né? Aí, tipo assim, você vai embora, mas o nome fica. E aí precisava de um baixista. Aí o Caniço era o figura ali, né? Do Gilbertinho.
3: Mais velho que você.
15: Mais velho e tal. A galera não sabe, mas o Caniço, ele era da galera dos anos 80. Só que ele foi aparecer mesmo com a galera dos anos 90. E foi, cara. Chamamos o Caniço e tal. Rolou a banda. Mas durou ali de 88 até 90. Aí a banda acabou, eu parei de tocar bateria, toda aquela história. E em 92, o Fred, que foi o cara que resolveu, pô, botar pilha no Rodolfo e tal, pra gente remontar a banda. E foi ali em 92. Aí em 94, ele, né, arrumou ali a gravadora, enfim, tudo, né? Toda aquela história do Banguela e tal.
14: Que era a gravadora do Titãs, né?
15: É, exatamente.
14: Que eles tinham aquele selo, que era um selo...
3: Que
14: era
3: Miranda
14: pra lançar
3: tocava,
14: bandas novas, né? O Miranda.
3: Miranda.
15: Bah, velho. Pô, eu aprendi a comer em churrascaria graças a ele. Porque a gente chegava em churrascaria, né? Aquele espião chega lá, arroz, batata, não sei o quê. E o Miranda olhava pra gente, bah, vocês são um bando de trouxas.
12: Vocês não sabem comer.
15: Aí ele botava uma saladinha, um pouco de farinha.
14: Claro.
15: E carne.
3: E
15: a gente lá enchia o bucho de
3: polenta,
15: de coisa. Aí comia 2 pedacinhos de carne.
12: Miranda não era daquele tamanho à toa, pô.
15: E aí foi, cara. E aí... E o cara que, assim, foi muito importante nesse momento, porque eu, Caniço e o Rodolfo, a gente era os doidos, né?
3: Uhum.
15: Era os balões, né? E o Fred foi lá, segurou os balões.
14: O Fred era caretão, né?
15: É, ele não era da nossa galera. E aí montou ali, a gente remontou o Raimundos, graças ao Fred.
3: Legal.
15: Pô, a gente chegou aí numa grande gravadora, mas o Fred falou, velho, esse não é o caminho, os caras vão querer mexer
3: na essência.
15: Na essência da banda. E o que aconteceu? Gravamos, foi bom pra caralho e tal. E, cara, o resto é história, né, cara? O Raimundos tá ali. Lançamos o primeiro disco, depois veio aí, pô, teve um empresário que é o Muniz, né? Que é o. Esse cara, assim, ele foi muito importante. O Raimundos teve vários fatores importantes que fizeram a banda acontecer, né? As músicas extrovertidas, a visão do Fred. Pô, a gente arrumar como é que fala? O empresário que, porra. Que botou a gente pra tocar no Monsters, porra, abriu Ramones, sabe? Então,
3: cara,
15: foi uma junção
3: grande,
15: de coisas que fizeram a banda acontecer.
14: Mas tem uma coisa do Raimundos, que é o seguinte, é o palco.
13: Muito.
14: Esses caras no palco.
13: Tá maluco.
14: Ó, o Gordão, você pegou, você pegou no começo. Você ia lá no...
13: Sim,
14: ele ia lá, cara, da 89, né?
13: É, teve o Monsters of Rock, teve, foi aqui no Pacaembu, foi não o primeiro que você tá falando, sim, mas o segundo, que, porra, teve Biohazard, foi King Diamond, Merciful Fate, e os caras arregaçaram, mano. Arregaçaram tudo. Fui no palco da Represa também, com Ratos de Porão, isso lá atrás, e acompanhei, assim, sempre, a partir dali, né? E ver o documentário pra gente, que é bastante fã, assim, foi muito legal. E algumas partes decepcionantes, assim. Quando você assistiu tudo, porque a gente sabe, né? Você dá o seu depoimento e você não sabe como vai ser montado. Você gostou de toda a montagem? Você achou que ficou alguma coisa fora, assim, que falta? Você pudesse fazer um plus num DVD, vamos supor?
15: Eu não assisti.
13: Você não assistiu?
14: Não!
13: Você tá zoando?
15: Não.
16: Cara, posso te falar? Te recomendo, tá na Globo.
13: É muito bom.
14: Você não assistiu, Dino?
13: Te empresta a senha.
14: Sério? Mas por que você
15: assim,
14: não...
15: Cara, eu sempre fui assim. Eu não gosto de assistir programa. Eu não, fico, eu não gosto de me olhar. Eu gosto de ouvir o feedback.
13: Sim, sim.
15: Eu gosto do feedback da galera.
13: É.
15: Aí eu vi alguns cortes, né? Algumas coisas e tal. E é isso, cara. Aí, assim, pelo que eu já senti, né, da resposta da galera, assim, é um documentário muito bom. Eu sei que o Daniel fez, né, um
14: bom cara,
15: um trabalho
16: muito bom,
15: muito
16: montagem,
14: cara.
16: Fenômeno.
14: Ferrorama.
15: Sim, tem umas pontas soltas, né, tem umas coisas assim que, tipo assim, o meu ponto de vista não ficou muito claro, assim, né, tipo, em relação aos direitos autorais.
13: Ah, sim.
15: Que é uma parte que eu vi, que eu realmente falei. É por isso que eu não queria ver, porque senão, cara, eu ia ver. Puta, ó,
16: é o famoso aqui. Não foi bem.
14: Você fala assim da divisão ali.
15: Os direitos autorais, né? Porque uma coisa que eu tava falando aqui no começo da banda, né? Pô, eu e o Canício e o Rodolfo, pô, a gente não tinha ideia nenhuma de banda, de negócio de fazer, né? De ter empresário, de gravar demo, enfim. E quem trouxe isso pro Raimundo foi o Fred, né? Fred que teve a visão, vamos gravar uma demo, vamos fazer não sei o quê, bababá. Não vamos assinar com essa gravadora, vamos assinar ali com o Miranda, que vai ser melhor.
14: O cara mais cabeça.
15: E foi
14: ali,
15: o caminho,
14: né?
15: Certo. Ok, beleza. Gravamos o disco, tudo certo. O Raimundo super hypado, assim, na, né, MTV. Folha de São Paulo, não sei o quê, capa da Veja.
14: É uma loucura.
15: Foi uma loucura isso.
13: Sim.
15: É. Só que não vendia disco. Quando a gente lançou o primeiro álbum, foi 15 mil cópias.
13: Caramba, cara.
15: É.
14: Que eu quero
15: foi
14: ver
15: uma
14: o
15: decepção.
14: Outro.
13: Eu quero ver.
15: Não.
13: Primeiro.
15: A gente tá falando do primeiro.
13: O primeiro.
15: Eu quero ver o outro, foi quando rolou o lance da divisão, deu uma merda. Mas ali, aí a gente começou a patinar. Tipo assim, a gente tava na mão da gravadora, a gente não tinha empresário e tal. Foi quando o meu irmão, que inclusive eu falo dele, né, o João, ele falou: Digão, vocês precisam de um empresário, cara. Vocês precisam. Meu irmão, vocês estão patinando aí, vocês não vai dar certo e tal. Aí ele falou: ó, tem um cara que chama Muniz, que é irmão do meu amigo aqui e tal. Esse cara foi o cara que inventou o Girafas.
13: Certo.
15: Você sabe que o Girafas foi inventado em Brasília.
13: Olha só,
14: caramba. A rede.
15: Não a rede. A primeira lanchonete.
14: Primeira loja da
15: foi em Brasília, do lado da minha casa. Foi por isso que eu...
16: percebe. Por isso ficou hipopótamo.
13: Por isso que o cara fez sucesso.
15: E aí, cara... só que o Muniz, depois, né, ele fez o Girafas e ele começou a vida dele ali. Foi, cara, 1980.
13: Cara.
15: Época que a galera patinava e tal.
13: Sim.
15: Então,
13: mas não vendia.
15: Então, aí não vendia, aí meu irmão falou, só que, olha que engraçado, quando a gente tava ensaiando em Brasília em 92, a gente não tinha dinheiro pra ensaiar, né? Então eu pegava uns casacos do meu pai, a gente trocava em horas de estúdio com um cara do estúdio, né? Que era o dono do estúdio.
16: Legal. Jaqueta de couro, o cara roubava jaquetão.
15: Caixa velha, cara, a gente falou, ou vai ou racha, então... A gente trocava, não tinha grana, ia com isso. E esse cara foi baixista de uma banda chamada Mel da Terra. E que o Muniz empresariou nos anos 80. E esse cara fazia caveira do Muniz pra gente lá.
13: Caramba.
14: Entendi.
15: Só que a gente tava aqui em São Paulo, a banda patinando. E falou, cara, o Muniz era o cara. Ele já tava em São Paulo, radicado aqui e tal. Pessoal lá. E eu insisti, galera, vamos lá, esse é o cara e tal. Aí foi. A gente fez uma reunião com ele. Meu irmão, o cara apresentou um plano de trabalho. Botou o Raimundo, que vocês falaram, cara. Raimundo é uma banda de estrada.
13: Sim.
15: Então,
13: sim,
15: cara, o Muniz veio... Botou a banda na estrada, botou a gente no Monsters of Rock, botou a gente pra abrir o Ramones.
13: Putz, mano, tá maluco.
15: Pô, isso veio através de mim.
13: Sim.
15: A gravação do disco veio através do Fred.
13: Sim.
15: Não foi? Pô, tava sei lá, alguém de nós ali cantando e a gravadora viu, que é o lance da banda, né?
13: Sim, sim.
15: Uhum. É onde eu tô querendo chegar. Cara, a gente começou a trabalhar, começou a ir e tal. E aí no final do ano,
17: o Tatola resolveu tocar o
14: Tatolinha. Grande Celim, né?
17: Resolveu tocar o Celim. Grande Tatola. Pode falar, na Transamérica, né? Que era a rádio. Sim. Que era.
14: Não, era na 89.
17: Não, foi na Transamérica.
14: Foi na Transamérica.
17: Transamérica. Olha. Que ele tocou e a música explodiu. Foi aí que vendeu disco. Foi, tava 15 mil, 20 mil, aí pulou pra 30, assim, foi assim.
16: Olha
17: isso. E bateu o disco de ouro.
14: Pegou.
17: E aí,
14: 100 mil cópias.
17: E aí foi maravilhoso e tal, tudo certo. Quando a gente foi, gravou o La Volta Novo, que aí realmente. O primeiro disco tinha muito cover, né? Tinha Zé Newton, tinha música do Telo e tal. Então, meio que ficou elas por elas pra gente.
14: Mas o primeiro foi Banguela já.
17: Banguela. Aí a gente saiu do Banguela e fomos pra Warner.
14: Sim, mas aí vocês já pegaram o contrato alto, né?
17: Então,
14: o contrato bala.
17: É, aí foi aí quando o Muniz falou.
14: Aí a ganância tomou conta dos meninos.
17: Vamos. Não, cara, nem foi isso. O que pegou foi o seguinte. Porra, todo mundo ajudou pra essa banda acontecer. Se não tivesse, o Caniço, se não tivesse o Fred, se não tivesse eu, não tivesse, né? Todo mundo, Rodolfo, todo mundo era importante ali. A minha parte, né? Eu explicando o porquê que eu queria que fosse assim. Aí quando a gente chegou na reunião, né? Depois que gravou tudo certo, lógico, ali era só músicas nossas. E, pô, e é normal, cara. O cara que canta, ele quer cantar aquilo que ele se sente à vontade.
14: Claro.
17: Então, assim, ficou uma parte maior pro Rodolfo. Mas eu, assim, eu, se você olhar as músicas do Raimundos, eu assino 90% das músicas também. E aí na hora da divisão, aí ele falou, como é que, pô, o primeiro disco foi tudo tranquilo, tudo, né? Deu tudo certo, foi tudo maravilhoso, ficou, todo mundo recebeu igual. Mas como é que vocês vão fazer? Vocês vão dividir? Então, aí o Rodolfo falou, não, eu quero tudo que é meu por direito. Foi a hora que eu olhei e falei, peraí.
16: Como é que é, rapaz?
17: Peraí, eu que arrumei empresário, o Fred que arrumou a gravadora, como assim?
16: A gente montou junto.
17: E na hora de pagar, como é que fala? É pagar ônibus, pagar toda a produção, pagar advogado, todas as despesas da banda, era tudo dividido por quatro. Eu falei, velho, peraí, isso tá errado. A gente, e banda é isso, banda é um casamento, cara.
16: Sim.
17: É, pô.
16: Dividir tudo.
17: A gente não fez um. Como é que é um.
14: Contrato pré-nupcial.
17: Então é concubinato, meu amigo. Sacou? É health and health pra todo mundo.
16: Ô, Digão, mas qual que era a porcentagem dele que ele pediu? Quando?
14: Não, porque isso é de lei.
17: É de lei.
14: Compositor.
17: E eu te falo mais, isso acabou com muita banda.
16: Sim.
17: Esse problema. Porque o direito autoral, ele não vê o trabalho do outro, que porra, que foi.
16: Sim. Lógico.
17: Exato. E é vital.
16: Custos.
17: Eu vejo, pra todo mundo ficar feliz aqui, tudo que entrar e tudo que sair, dividido por quatro. Esse é o certo. E era o certo.
14: E acabou sendo depois?
17: Foi depois que eu. Depois de um ano.
14: Tá.
17: Aí eu fui, chamei o Rodolfo na reunião. Eu, ele e o Muniz. Que inclusive, esse, o documentário não tem o Muniz.
14: Ah, sim. É, não tem. Só
17: não
14: tem
17: o Muniz.
14: É. Sim.
17: Eu não sei. É, porque
14: só
17: eu não
14: tem um carioca. Quem é o empresário?
17: O Denis. O Denis, que é o empresário hoje.
14: Isso.
17: Né? Então, cara, eu falo, porra. Aí depois de um ano eu chamei o Rodolfo e falei, velho, ó, aí eu expliquei toda essa história que eu te expliquei aqui, que
14: lógico,
17: eu te contei, falei, sim. Rodolfo, se você estivesse ali na rua, sozinho, tocando a música, aí passou o cara da gravadora, pô, você é bom, pô, vai lá na gravadora, aí ele vai lá, pô, vamos contratar uns caras aqui, vamos gravar e tal.
14: Você montasse.
17: Beleza, é tudo seu, velho, não tem nem que questionar. Mas, pô, brother,
14: peraí. Foi uma correria em conjunto.
17: Na hora de pagar,
14: sim.
17: É tudo dividido por quatro, meu irmão. Ou seja, na tristeza, é tudo dividido por quatro. Agora na alegria não vai, pô, peraí.
14: E aí ficou
17: assim? Não, aí ele entendeu.
14: Uhum.
17: Assim, entendeu. Não sei. Não sei se ele ficou feliz ou ficou triste. Mas depois, cara, a banda foi, cara. A gente até durou muito, que era pra durar menos. Senão, pô, se eu entrar, beleza, você vai ganhar mais pela música feita. Ah, então eu tenho que ganhar mais um show, porque eu que arrumei um empresário que botou a gente pra
14: pois
17: tocar.
14: Pois é. Eu tenho porcentagem na venda do show. É difícil,
17: então,
14: cara.
17: Então o Fred tem que ganhar mais por venda de disco, porque foi ele que arrumou a gravadora.
16: Fica impossível de calcular os feitos de todo mundo.
17: Cara. Então eu acho isso.
14: Faltou essa conversa no começo da banda.
17: Exatamente.
14: Falou, ó, tudo que a gente fizer, se der certo, vai ser dividido. Mas grupo mesmo é difícil, banda.
17: É difícil. Ó,
14: é difícil porque quando você cresce, você tem mulher, você tem outros interesses, aí fala... Puta, Digão, você é o melhor da banda. Você segura aquela merda sozinho.
16: Mas é assim,
14: o é assim, né?
17: Isso aconteceu. É. O Red Hot Chili Peppers, eles foram mais inteligentes nesse ponto. Todo disco que você olhar lá, você vai olhar. All songs written by Red Hot Chili Peppers. Você acha que o Chad Smith chega lá com um riff de guitarra?
14: Sim.
17: Com uma letra? Não, o Chad Smith é bom, pô. Ele toca bateria e pronto. Quem faz música ali é o John Frusciante. Quem faz música também é o Flea. O
16: Anthony.
17: O Anthony, ele só faz letra. E dá tudo certo. E é por isso que a banda.
14: É banda.
17: Vai até
14: hoje. Então, mas você acha que isso é por causa do mega sucesso? Ou o RPM foi a mesma coisa?
17: Foi a mesma bosta.
16: Charlie Brown.
14: Não, mas o Charlie Brown
3: também.
14: Mas você acha que isso é porque vocês não podiam sair na rua, cara? Eles venderam 1 milhão de cópias.
3: Sim.
14: Um milhão de cópias. É vendagem de Roberto Carlos. É vendagem de sei lá o quê. É 1 milhão.
17: Sucesso. Não é? E por que vendeu? Porque tinham 4 malucos ali que
14: exatamente
17: vender.
14: Todo mundo junto.
17: Então era isso, cara.
14: Então, mas você acha que é o mega sucesso que deixa, que dá uma despirocada?
17: Ah, cara, complicado.
14: Sucesso é uma merda, né?
17: Cara, porque, olha só, quando a gente gravou o Sono Forever, pô, a gente tinha vindo, né, de um disco difícil que foi o Lapadas do Povo, apesar de ser um disco que os fãs amam.
14: Eu amo esse disco. É o mais cultuado, né?
17: É, ele é o mais porrada. Foi quando a gente saiu do engraçadinho, a gente foi pra uma coisa mais, né? Apesar de ter muita coisa engraçada ali.
13: Desculpa, digamos, pra não cortar o raciocínio, pra gente não sair do Lapadas, porque eu lembro no documentário que falaram que rolou uma questão de falar que vocês eram meio que os discípulos dos Mamonas. Isso foi o fundamental para que vocês saíssem um pouco do engraçado e ter feito Lapadas?
17: Exatamente, porque tinha muita banda querendo imitar, no rastro. O que a gente fez? A gente despistou. A gente, pum.
13: E é maravilhoso.
17: E vamos fazer Lapadas, um disco porrada, e rolou. Mas foi um disco pesado. Pô, teve a tragédia de Santos, bem na hora, bem na época do lançamento. Então, foi difícil, cara. Aí, quando a gente gravou o Sono Forever, meu irmão, a gente nunca teve tão unido na vida. A gente não brigava mais.
14: É um puta disco legal, né?
17: É um disco ensolarado.
14: É um disco legal pra caramba.
17: É o disco
14: caramba.
17: Que tem mais protesto da banda. Se você for olhar, Mato Velho fala da vandalização, a Mais Pedida fala também do lance da rádio, de não sei o quê. Uhum. Aí você tem Deixa Eu Falar, né, que fala sobre liberdade de expressão. E, enfim, hoje o Raimundos, assim, vou te falar, a gente está na melhor fase, mercadologicamente falando, desde a saída do Rodolfo, é agora.
14: Sim.
17: O relacionamento banda, o clima dentro do camarim, é o melhor clima desde sempre. Pô, todo mundo lá numa boa, se frequentando, a gente dá risada, ouvindo o som, vai
3: se respeita.
17: Se respeitando. Que mais? Pô, o Canisso, ele falou que, por causa do meu posicionamento político, a gente tá fora dos festivais, não sei o quê. Irmão, Planeta Atlântida, João Rock,
14: Rock
17: tem
14: agora
17: mais um monte de festivais e tal. A gente só não tá no Rock in Rio porque ficou essa coisa ruim.
3: Sim.
17: E mesmo assim, em 2019, depois eu e o Denis, a gente ir lá e fazer uma campanha, a gente conseguiu tocar no palco mundo Rock in Rio. Então eu já dei a minha...
3: Sim, a volta, lógico.
17: Pô, eu acho do caralho o Rock in Rio, enfim. Pô, quando a gente tocou no Lollapalooza, pô, botaram a gente 2:30 da tarde, sabe? Pô, pra quê? Eu não preciso disso, sabe? Pô, quando se me quiserem lá, beleza, tamo aí, a gente faz.
3: Você teve coragem, né? Maneiro. Como o Emílio falou aqui,
17: e
3: né?
17: E tá aqui, ó, vamos tocar no festival em Portugal agora, um puta festival, que é o Jardim do Marquês, sabe? Vamos abrir o Guns agora.
14: De novo, né? Vocês fizeram sempre show, ou pequeno, ou pra estádio, ou pra...
17: Irmão,
14: sempre é um puta show.
3: E o mais foda, sempre um show animal.
14: Aquele que você fez aqui, quando que ano foi aquilo? Que a gente foi aqui, que eu até fui assistir, pô. Foi aqui em São Paulo, um lugar pequeno. Áudio?
3: Não. Áudio Club?
14: Eu não sei.
3: Lá na... Não
14: foi no Hangar?
3: Não vou falar.
14: Hangar? Foi não, no...
17: O Hangar, a gente tocou.
14: Foi no Hangar.
17: A gente tocou uma vez. E do caralho.
3: Não, eu acho do caralho.
17: Cara, eu amo. Eu amo lugares pequenos, lugares...
14: Você foi um cara que você... Eu acho que você... É lógico que o Rodolfo também, pô, puta letrista.
17: Todo mundo ali, todo mundo tem top. É o que você falou.
14: Ninguém é mais que ninguém ali. Mas você bancou sem o Rodolfo, você falou, não, deixa que eu vou, eu seguro esse negócio.
17: Exatamente.
14: Mas isso aí que não transparece
17: no documentário,
14: porque o cara, ele quer deixar... Ele quer fazer uma coisa meio...
17: Pra gente estar aqui falando.
14: Ele quer, lógico. Mas todo...
3: O documentário sempre tem.
14: É, documentário é assim não, mas mesmo.
3: Que é engraçado que a gente achou que ele amava o documentário. Falei, pô,
13: muito bom, parabéns.
14: Não.
13: Ele nem gostou, né?
17: Tem um absurdo da galera vir me culpar. O Canisso morreu por sua causa.
14: Falei, meu Deus! Como? Parece você lá chorando, pô.
13: Meu Deus, como?
3: Fui eu? Burger King do cara.
17: Irmão, não fiz nada, velho. Pelo amor de Deus, assim, cada um cuida da sua vida, todo mundo é adulto, é vacinado, enfim.
3: Lógico, óbvio.
17: Então é um absurdo isso, cara. Então é foda. Mas é assim, cara, não tem jeito. O cara que tem que ir lá fazer o trabalho sujo, como eu,
14: certo.
17: Toda banda tem um cara que é assim, difícil, de trato, mas
14: trabalhar,
17: é o cara que tem a energia. Chorão era assim.
14: Sim.
17: Marcelo Iuca, seu Rapa, ele era um cara difícil, mas era o cara que, velho, que puxava. Era a liga da parada. Então cada um tem o seu, eu sou esse.
3: Mas você não acha que nem assim, ó,
16: hoje, do jeito que tá, essa galera toda que é fã, que assistiu e que vai nos shows, você não acha que essa galera entende perfeitamente isso?
17: Sim.
16: Tipo, ah, acabou a banda. Acabou, mas tem umas, sei lá, 30 famílias ainda pra sustentar. Não hoje, pode parar o negócio.
17: Ó, eu vou te falar. É, quando o Rodolfo saiu do Raimundos, o Fred ainda ficou comandando até 2007.
16: Sim.
17: Ele que direcionava a banda. Pô, chegou em 2007, cara, o Raimundos fazia um show a cada 2 meses.
16: Pois é.
17: Foi quando eu aprendi a dizer não. Falei, não, agora é eu que vou direcionar a banda. E eu fui transformando isso aqui que você viu, sabe?
14: Você vendia, né?
17: É, eu tive que vender
14: sim,
17: o show
14: sim,
17: também.
14: Sim, você vendia.
17: Sabe, eu joguei nas 11 aqui.
16: Demais. Exatamente.
17: Então é isso, cara. Então é... Enfim. O que eu queria, assim, falar, né, cara, que... Esse documentário eu não fui lá pra, sabe, pra queimar ninguém, sei lá. Eu fui, pô, pra relembrar uma história que foi foda, que teve suas coisas ruins e tal. E é isso.
16: E deu cara. Pra perceber isso. Ah, mas isso você e... foi realmente assim, você contou a história.
13: Contou
16: a
13: história,
16: banda,
13: exato.
16: Né? E hoje, assim, eu e o Morgado, principalmente, a gente pode provar, a gente foi no último show aí, no Santo Rock lá e tal, a gente foi no Camarim. Cara, Camarim, família bacana
13: exato,
16: pra caramba,
13: exato.
16: Puta amizade.
14: Mas na época, maconha, não, umas puta época, xaroga.
16: Mas posso falar agora?
14: Paulinha era maconheira.
16: Posso falar?
13: Muito.
16: A Paulinha vendia pro Raimundo.
14: Paulinha vendia maconha.
16: Não, por isso que eles ficaram loucos, que era de Bertioga, né?
14: Bertioga. Em Santos. Ela vendia, sabe onde ela vendia?
17: Era
14: onde
17: um
14: era a boca de
17: fumo?
14: Não.
17: Onde?
14: Era lá lá no Porto, lá, como é que chama lá? No Fugitivo. Era Fugitivo. Agora... Era uma balada que tinha em Santos, ela ficava do outro lado da rua.
16: Agora ela tá vendendo Monjaro na corrida.
13: Mas o clima dos Raimundos é legal demais mesmo, e o Jean também segurou um posto que é sensacional, um cara bacana, dá pra ver.
17: Você vê, você fazendo aí uma analogia assim com o Metallica, né?
16: Sim.
17: O Jason Newsted, ele sofreu muito, porque, pô, pra, né, ocupar o espaço do Cliff Burton,
13: claro,
17: né, cara?
13: Sim. Lenda,
17: ele
13: né?
17: sofreu e não aguentou, teve que sair da banda. Sim. O Jean, cara, ele nunca teve uma rejeição.
13: Jamais.
17: Cara, meu irmão, ele veio com sangue nos olhos.
16: Sim. Não, integrou mesmo, demais, parece que já era. Parece que já tava ali.
14: Ó, quero agradecer o Digão aqui. Ah. Assistam esse documentário.
13: Que legal.
17: Depois me conta.
14: É.
16: Me conta na
14: que
16: você achou.
14: Que é, o Raimundos é a melhor banda de rock and roll que nós já tivemos no Brasil. Quem
16: eu
14: teve
16: acho.
14: Oportunidade de ver o Raimundos no palco sabe que isso, que eles tocavam, cara.
16: Foda.
14: Porra, é uma alegria.
13: Não toca ainda.
14: É um negócio. Até hoje.
16: E quem não viu,
14: hoje.
16: Vai ver, porque tá igual, Emílio. De verdade.
13: Não é uma puta energia.
16: O que tinha era
14: é
16: eu.
14: Isso aí.
17: Nunca batemos fofo.
14: Uma puta energia.
17: Lá, Dani.
14: Ó, siga aí, ó. Tem um canal aí. Raimundos Rock. Raimundos Rock aí tem todo.
17: Segue o Digão aí também.
13: E o disco novo tá incrível, viu?
14: Digão Raimundos.
17: Tá maluco.
13: Disco novo, você tá maluco.
14: Muito bem.
13: Só pedrada.
14: Pô, vem aí um dia pra lançar o disco. Obrigado.
17: Bora.
14: Lógico que pode. Valeu.
17: Obrigado,
14: Paulinha,
17: gente.
14: Paulinha gosta.
13: Vou trazer a banha. Banda toda aí.
14: Ó quem chegou aqui, ó.
17: Nossa,
14: chegou esse homem aqui, ó. 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
1: problema. 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
3: Solte a vinheta que o nosso convidado chegou, senhoras e senhores.
4: Programa de hoje, Roberto Justo.
3: Olha o Justo já.
5: Justo!
3: Ô Justo, lógico que eu não vou deixar de fazer essa pergunta pra você, porque é o seguinte, pô, o Justo é um dos maiores publicitários do Brasil.
5: Porra,
3: pô,
5: já empresário.
3: Não, mas quem já foi não perdeu a majestade.
5: É isso aí.
3: Não perdeu a majestade. O que que você achou dessa campanha da Nike?
5: Porra,
3: essa campanha da Nike, você que já fez tanta campanha grande aí.
6: Pode falar a grande verdade, eu nem vi.
3: Você não viu?
6: Falando da nova camisa.
3: Da nova camisa, do canário de três pernas.
6: Campanha. Eu soube da camisa, eu vi a camisa, mas eu não acompanhei a campanha. O que que fizeram de errado, na sua opinião?
3: Não, falaram que o Brasil, a turma grita vai brasa.
6: Vai brasa em vez de vai Brasil?
3: É isso.
6: É.
5: Espetáculo. Politizou a...
6: Nada a ver.
5: Aquela história do Brasil com Z, sabe? Aquela história que o gringo gosta, né? Porque teve uma turma da Nike, da diretoria, que falou, e a outra camiseta também pode ter uma mensagem, né? Subliminar ou não. Mas eu acho que o ponto principal é a declaração, né? É legal ele ver a declaração da moça falando sobre o Brasil. Ele vai entender o contexto.
3: Tem a
5: moça que fala do Brasil.
3: É, mas a designer, ela é uma funcionária.
5: Sem dúvida.
3: Ela é uma funcionária.
5: Exato. Mas ela bolou o conceito, porque tem uma funcionária...
7: Quem aprovou.
8: Mas não é só ela.
3: Exato. Não, alguém aprovou.
5: Sim,
3: não,
5: gente,
3: é. Alguém aprovou, gente. Não é o artista.
6: É uma expressão que eu nunca ouvi ninguém falar vai brasa.
5: Você fala lá em Miami? Eles inventaram
6: isso e tentaram fazer com que seja que possa pegar, mas...
3: Isso, deram uma forçada.
5: Você fala, Bruna, vai brasa.
6: Vai brasa, ninguém vai falar isso.
5: Brasa do Erasmo, cara, brasa amor, brasa.
3: É uma brasa, mora.
5: Vai, bicho. Vem, Roberto.
3: Muito bem. O que você quer? Vai falar o quê do...
5: Ah, eu, Roberto, eu falei que ele tem uma nova empreitada, como ele falou, a publicidade, ele é consagrado. E agora ele está na construção civil. E eu estava trazendo aqui uma informação...
6: Construção industrializada, né?
5: Mas é da construção civil no passado. Isso. Que é a falta da mão de obra do pedreiro e formar novos pedreiros, né? Como é que funciona a Steel Corp, que é a sua nova empreitada?
6: Bom, primeiro, boa tarde a todos, um prazer estar de volta, eu curto muito vir aqui. Faz muitos anos que eu venho, né?
3: Boa, lógico, Júlio.
6: E é muito legal. Não, e se falar rapidamente, eu acho que o que está por trás disso e o que as pessoas falam muito para mim é o seguinte: eu vou fazer 71 anos mês que vem. E eu já me realizei profissionalmente, já me realizei financeiramente. Para que eu fui procurar sarna para me coçar, né? Mas é porque produzir, fazer acontecer é muito legal. Então eu saí da publicidade 10 anos atrás, resumindo rapidamente, entrei em alguns negócios, entre eles no mercado financeiro. Tem uma Wealth, tem uma empresa de private equity e tal.
3: Você cuida de...
6: O Sammy conhece, meu parceiro de picobol.
3: O Sammy deixa a fortuna dele na tua mão. Você deixa a fortuna dele na sua mão, é isso, né? Você cuida de grandes fortunas.
6: Cuida das fortunas. Eu fui o primeiro cliente da nossa Legend, que é a nossa empresa de administração de patrimônio. É. Grande já, só para o Sammy saber de valores, que ele conhece bem, já estamos com perto de 35 bilhões de reais de ativos sob gestão.
8: E é super
6: o que
8: bem
6: é muito legal, né?
8: É reconhecido no mercado.
6: Toco. Eu saí com aquele discurso de que agora eu vou ser meu know-how e meu know-who, né? Que eu conheço gente, tenho experiência. Eu vou ficar no conselho das empresas. Mordi a língua, que eu assumi como CEO de um negócio que eu comecei a enxergar. Gente, construção civil representa 23% do PIB brasileiro. Movimenta 2,3 trilhões de reais dos 10 trilhões de PIB que nós temos. Então, você imagina, Emílio, um mercado desse tamanho... operando nos anos 60. Ele ainda está construindo. Claro que evoluíram alguns processos, mas constrói como se construía nas últimas 50 anos. Tudo evoluiu no mundo, né? Tudo hoje é tecnologia e tal. Por que a construção civil ficou parada? Na China, o cara faz prédio em 60 dias, prédio de 40 andares. Então, o que acontece com a construção? Que você tem sempre o dobro do preço pelo dobro do tempo.
3: É isso aí.
6: Né? E é uma loucura. E entrar numa obra é uma verdadeira aventura, né? A gente fez uma fábrica no Brasil, outro nos Estados Unidos, que a gente montou, é uma fábrica de construção industrializada, ou seja, tudo que a gente consegue fazer off-site, na obra, em ambiente confinado, controlado, é muito mais eficiente. Então a gente consegue entregar uma obra na metade do tempo, a gente consegue fazer, obviamente que tem que ainda fazer on-site, montar coisas, porque no Brasil você não consegue ainda levar tudo para a obra pronto. Então é complexo, até o nosso sistema viário, tudo é muito complexo. Nos Estados Unidos já dá para levar uma casa 100% pronta da fábrica, aqui você não consegue. Mas a gente está adiantando isso e é muito interessante porque nosso material é muito superior à convencional. Então a gente tem na acústica 50% de vantagem, na térmica a gente é muito mais... Nosso ambiente fica entre 22 e 26 graus, porque nossas paredes elas não absorvem umidade, elas não absorvem o calor, então o ambiente fica sempre muito bom, você gasta muito menos ar-condicionado. Não tem patologia, não tem umidade, não tem mofo, não tem trinca. Olha as vantagens, hoje em dia já no mesmo custo. Nosso básico é o Light Steel Frame, que Sim. é o aço galvanizado, mas a gente usa todos os outros materiais que já existem e que estão sendo homologados cada vez mais no Brasil para fazer construção muito mais moderna, muito mais eficiente. Então, eu fiquei encantado com esse oceano azul que isso representa, Sim. com a oportunidade que tinha por trás disso e montei a Steel Corp junto com parceria com um grande sócio meu, que eu não sou da construção civil, meu sócio Daniel Gispert, que toca a empresa hoje como presidente executivo, vem da construção civil, 20 e tantos anos de construção. Então, as pessoas que estão com a gente são experts nesse assunto de construção industrializada. Esse é o futuro de um ramo gigantesco e importantíssimo que é a construção. Pra vocês terem uma ideia, que vocês cobrem muito esporte e tal, a gente fez o estádio do Red Bull Bragantino, que é um estádio temporário que o Red Bull precisava fazer enquanto não reforma o Nabi Abichedi, que é o grande estádio lá. E a gente fez em 7 meses um estádio para 13 mil lugares. 100% em Last Frame, primeiro no mundo. E o que vai acontecer? Esse era um terreno da prefeitura que eles usaram lá, uma doação tal, que eles vão devolver quando forem usar o estádio grande. Nós vamos desmontar, tá aí a imagem do estádio, nós vamos desmontar esse estádio e fazer escola, creche, centro médico, com material reaproveitável. Se fosse alvenaria, tem que implodir ou virava um elefante branco.
3: Que vendedor, hein? Que vendedor. Pitch
7: de venda do cara.
3: Eu já comprei.
6: Claro, pô. Já vou fazer a sua nova casa.
3: Eu já comprei.
7: Ele vende bem,
3: hein? Então esse é o segredo. Esse é o segredo.
6: Não, mas é porque eu acredito, gente. A gente só vende aquilo que a gente acredita. Não tem como, entendeu? Então eu não ia entrar nessa. Eu investi muito dinheiro nesse negócio. O negócio é muito investimento. Fábrica, equipamento, gente. Tem quase 500 funcionários. Uma empresa que só vai sair 3 anos em julho agora. Então, para eu botar em risco um patrimônio numa fase em que eu estava de vida, onde eu posso já fazer manutenção de capital e não novo Sim. capital, tem que ser muito doido.
8: Sim.
6: Ou tem que acreditar demais. Eu prefiro optar pelo acreditar demais.
5: E tem o educacional, que era esse o ponto que eu queria trazer. Porque
6: agora você batou bem, eu esqueci de comentar. Nós montamos a Steel Academy, que é quase uma universidade para treinar essa mão de obra nova. Sai o pedreiro, entra o montador. A gente só monta, sai a pá para fazer o concreto, etc., entra a parafusadeira. Então, assim, mulher nas obras, porque não tem tanto peso para carregar, obras limpas, não tem entulho, 90%, a obra seca, a gente gasta 5 litros de... A gente gasta 5 litros contra 500 litros por metro quadrado da obra convencional. 1% da água. Então, obra seca, não tem sujeira. É outro mundo completamente diferente. Tem outras pessoas fazendo, tem outras empresas, mas é um mercado ainda que vai crescer muito. Tem muita resistência. Você sabe, Emílio, e vocês todos, que quando entra uma coisa nova, quem está no antigo, não, isso não funciona, Exato. Não, isso é caro, não sei o quê, porque sai da zona de conforto do engenheiro tradicional. Ele não quer se formar na nova tecnologia.
3: Que é o carro elétrico, né? O carro elétrico.
6: Perfeito, e o meu sócio usa esse exemplo. A gente vai numa apresentação e fala, por exemplo, carro elétrico, olha a resistência que teve do tradicional.
5: Eu
6: cheguei hoje de elétrico aqui, eu só uso elétrico. É uma delícia, pô, não precisa nem abastecer, tem uma autonomia hoje que te dá conforto total e não polui a cidade, tem um monte de vantagem. A mesma coisa, foi a resistência, daqui a pouco no mundo não vai ter mais carro a combustão, pode ter certeza, não vai acontecer.
5: E Justo, se você que está falando desse novo negócio, do seu investimento, e o empresário para investir aqui no país, como é que você enxerga o investimento empresário que quer e ao mesmo tempo tem muito receio e medo de investir no Brasil?
6: É uma pergunta muito legal e as pessoas, eu dou algumas palestras, eu falo muito com jovens sobre isso, né? Porque, em primeiro lugar, vamos deixar bem claro que, infelizmente, melhorou um pouco, mas assim, o ambiente para o empresário no Brasil é hostil.
8: Muito.
6: Né? É hostil na carga tributária gigantesca, vocês mesmo estavam falando agora aqui, né? O quanto um salário chega na mão do cara, o quanto custa para empresário empregar hoje em dia.
8: Não, a legislação trabalhista.
6: Cargos sociais, trabalhista. Não existe nos Estados Unidos juiz trabalhista. Nos Estados Unidos não tem lei. A lei é o seguinte, é livre negociação entre patrão e empregado. Você faz o que você quiser. Você contrata o cara por um salário anual, que você paga mensalmente, mas o contrato é anual. Ah, o cara vai ganhar $100,000 por ano. Pronto, 8 mil dólares por mês. Tá certo, acabou. Vai embora, vai embora. Ficou, ficou. Agora, tem participação em resultados, os caras fazem um monte de coisa legal. Então, assim, e é um mercado que o PIB dos caras é $30 bilhões, o nosso é 2. Vamos aprender com os caras um pouquinho como faz, onde o governo não atrapalha. Eu tenho uma fábrica lá. Eu vejo como. Claro que as licenças são complexas, porque não pode fazer coisa errada. Lá é tudo, então, para tirar uma licença demora, o cara quer entender o que você vai fazer, eles vão na sua fábrica ver o que você está fazendo, eles controlam, porque o ambiente é um ambiente que funciona. Então lá tem que fazer direito, não pode fazer besteira. Porém, eles estimulam. Eles financiam, o juro é barato, nós estamos falando de juro de 6, 7% ao ano, quando é muito caro. Quer dizer, então, o nosso juro é 15% ao mês. O nosso juro real, na verdade, é muito alto, né?
7: É o maior
6: então,
7: do mundo.
6: É o maior do mundo. Então, assim, é muito difícil empreender num ambiente como esse. Isso é a primeira coisa. Agora, por outro lado, eu acho que para o jovem, por exemplo, comparado com a gente, quando eu comecei a empreender, o volume de informação que você tem hoje na mão,
5: as possibilidades,
6: IA, né? As coisas, oportunidades, você consegue se embasar melhor, você consegue pesquisar melhor, você consegue ter aliado a sua ao seu desafio, muita informação para embasar o teu negócio. Então, assim, é muito difícil, mas você tem um ambiente, talvez, onde você consegue tomar uma decisão mais... Nós íamos muito pelo feeling, e hoje você vai muito mais por dados, que a informação que te dá, tá na mão, permite você fazer. Agora, é difícil, cara, empreender é difícil, acesso ao capital é complexo, eles não têm... E assim, o foco do jovem hoje, o jovem que se forma e tal, olha muito pro lado da tecnologia, muito pro lado das redes sociais, etc. Mas é complexo um pouco, é um pouco diferente da nossa época, né? A gente tinha um foco muito diferente, uma determinação diferente. Eu busco nesses jovens que eu contrato essa determinação, essa vontade de fazer acontecer e não essa acomodação que, de certa forma, tudo acaba te levando para um lado um pouco mais de acomodação. Então, acho que esse é um desafio a ser superado.
8: Ô, Justus, um ouvinte que mandou para a gente, pediu para te perguntar, e eu reforço a pergunta. Querendo saber de você como foi essa questão da SAF lá do Curitiba e como que você tá aí, né, nessa questão, porque o cara é torcedor do Coxa e ele falou, pergunta pro Jus, ele tá preocupado com o Coxa aí. Como que foi lidar com o futebol assim?
6: Não, primeiro, deixa bem claro, deixa. Eu não tive nada a ver com isso. Então, assim, eu sou sócio do meu genro, Bruno D'Ancona.
8: Sim.
6: Numa empresa chamada Tricorp, não é Steel Corp, agora é Tricorp, é parecido o nome, que é uma private equity, que compra empresa, investe em empresa, cria fundos que investem em empresa. Criaram um fundo para uma SAF e compraram o Curitiba.
8: Sim.
6: Como eu sou sócio da empresa, caiu para mim, né?
8: Sim, sim.
6: Vira e mexe e fica, né? Eu nunca entrei lá, nunca fiz uma reunião, não tenho nada a ver com aquilo. Torço para dar certo como negócio. Né? E vai dar, e tá indo bem e tal. O Curitiba ganhou a Série B. O Curitiba subiu, tá entre os seis, agora entre os seis, tá em sétimo, acho. Tá com 13 pontos, se eu não me engano.
5: Vai pegar o Santos da Copa do Brasil?
6: Vai pegar o Santos
8: da Copa
6: do Brasil, é verdade. Então, assim, o time tá contribuindo, fizeram boas contratações. E o time tá muito bem administrado, o trabalho que eles fizeram lá. Venderam a parte agora do clube para aquele clube do como é que chama? Do Equador. Que agora eu esqueci o nome dos caras, é um clube muito bom, que ganhou inclusive Sul-Americana, etc. Como é o nome? Agora eu esqueci.
3: O Equador não tem time bom, não.
8: Não,
3: ele é Equador. Equador não, pelo amor de Deus.
8: Independente.
3: Chega aí ao Braza.
6: Del Valle.
8: Isso.
6: São caras, são bons. E são bons gestores.
8: Sim.
6: Compraram parte do clube, entraram na gestão. Então, tem ali uma troca bacana de informação, etc. Tal. Então, não tenho nada a ver com isso, finalmente posso esclarecer. Torço bastante, então, torcida minha por futebol.
8: Outro dia, o tricolor.
6: Outro dia jogou São Paulo e Curitiba.
8: É o tricolor.
6: Eu sou um tricolor doente.
8: Sim, lógico.
6: E outro dia jogou o São Paulo e Curitiba e eu, obviamente, contrariando o meu genro, eu torci. Se empatasse, eu não ia ficar tão triste. Mas eu torci pro São Paulo ganhar.
5: Boa, com certeza. Aí. Você fala tão bonito de private equity, de holdings, né? O mercado financeiro.
8: Jesus adora. Tá,
6: você viu eu lá com a roupinha.
5: Ô, Justus, como é que você enxerga a situação do país vendo um banco master, já que você também é do mercado financeiro e fizeram uma coisa muito infeliz, né? Eu acho quase criminosa com a sua pessoa. Nem sei se você acompanha, porque você não acompanha tudo, não vê a camisa do Brasil. Que tentam ligar teu nome sempre com uma história que você fez no século passado, uma publicidade para o mercado imobiliário, e aí fizeram, você não sei se você viu isso daí. Foi uma maldade que você sabe disso. Mas como é que você vê o caso do Banco Master, que está com esse lugar que é o mercado financeiro, onde pode ter pirâmide, por aí vai, é onde a gente chegou?
6: É, infelizmente no mundo a gente vê muitas histórias, né? E aqui particularmente, em 2012 ou 13, uns 12, 13 anos atrás, o Henrique Vorcaro, que é o pai do Daniel, me convidou para um empreendimento imobiliário em Belo Horizonte.
3: O velho.
5: O velho.
6: Ele me convidou. É gente boa, viu? Aliás, os dois são. Isso eu não estou aqui defendendo, mas eles são... Não é, eu já vou entrar a minha opinião sobre o assunto, mas que eu não queria falar muito sobre isso, porque acho até um assunto super desagradável. Mas eu conheci eles na época. E, o Daniel tinha 30 anos de idade. Por incrível que pareça, gente, eu achei ele tão sério nas reuniões que eu falava pro pai dele, ó, vou fazer negócio por causa dele, não por sua causa.
5: Ele convence bem, né?
6: E eu fiz um investimento imobiliário com eles, apenas. Só um investimento imobiliário. E o Henrique falou assim para mim, vamos usar a tua imagem. Então, metade do investimento nós vamos te entregar, era um retrofit de um hotel, de um prédio que ia virar um hotel. Metade vai ficar para... E a outra metade eu te dou 50% de desconto para você comprar. Então, ele me deu 5 apartamentos no hotel em troca da minha imagem, que é uma conduta absolutamente normal, né? Quando você é uma celebridade.
5: É de praxe.
6: Eu estava na televisão.
7: Mídia
6: fora. Então é mídia por equity, né?
7: Sim.
6: Do empreendimento. Empreendimento. Sim. E se metade eu paguei. Ele falou, olha, isso que você gastou em dinheiro aqui, se der errado, porque você botou tua imagem com a gente, eu te devolvo tudo. Me devolveu cada centavo. Então, eu não posso falar mal do pai dele, que devolveu tudo para mim, corrigido. No CDI. Então, tudo certo, porque não deu certo. Empreendimento acabou, acabou. Aí desencavaram isso daí. Agora, eu não vou aqui mentir para vocês. O próprio Daniel me procurou recentemente, a gente conversou. Porque assim, sabe o que é engraçado no nosso país? É o seguinte. Primeiro, a minha decepção com eles, né? Com o Daniel, obviamente, porque imaginava que nunca fosse capaz desse tipo de coisa que fez. Eu e outros empresários, ele entrou em muitos negócios. E negociou comigo, eventualmente, porque ele falou, construção industrializada é muito legal, tal, me interessa, tal. A gente conversou várias vezes, etc. Não saiu o negócio.
5: Graças a Deus.
6: Não teve negócio. Mas mesmo que se tivesse tido também, não ia ser um dinheiro que se eu recebesse. Se o empresário é decente, aplicou no seu próprio negócio, não fez nenhuma pirâmide com dinheiro, não pegou
5: coisas
6: dinheiro.
5: Coisas de
6: não é. Aí é diferente, entendeu? Tem vários empresários decentes que eu conheço, quando ele investiu na rede de restaurantes, rede de academias. Ele investiu num monte de negócio. Os caras são muito sérios. Eu não vejo mal esses caras. Eles estão preocupados, lógico, porque ninguém imaginava, gente. Como é? Agora estamos sentados aqui. E se eu for um pilantra e você fizer negócio comigo, comprar uma casa minha? Eu estou dando exemplo errado, porque eu tenho muita credibilidade há muitos anos, difícil acontecer um negócio desse. Mas é difícil, não é impossível eu ser pilantra. Mas você fala com uma pessoa, fala daqui 3 anos esse cara vai quebrar? Como é que você sabe?
7: Então, é que tem quebra de má fé e quebra.
6: Não, mas como que você vai saber?
7: Não dá,
5: quando você está sentando na mesa saber, negociando, você não sabe o histórico.
6: Não sabe. Não, e o histórico é o seguinte: o cara operava regularmente pelo Banco Central, aprovado pelo Banco Central, fazia todos os investimentos dele. Mercados tinha zoom? Tinha. Eu fiquei um pouco assim na época, porque não, toma cuidado, porque esse dinheiro todo veio muito rápido e tal. Resumo da ópera, para mim foi uma grande decepção esse menino ter feito o que fez e agora está pagando por isso. É assim que funciona o mercado. Aqui se faz, aqui se paga. Se você errou, você vai pagar. O que não pode é um exagero tão grande. Assim, virou o tema. É porque foi a maior quebra da história do mercado financeiro. Não tenha dúvida. E muito envolvimento. Não, e esses problemas institucionais, de envolvimento, né, de políticos e tal, isso é complexo no Brasil e não é de hoje. A gente já conhece essa
5: história
6: de muito tempo atrás, entendeu? Porque não pode botar todo mundo no mesmo bolo. Eu vejo alguns empresários nos quais ele investiu, que, de novo, repito, sei que são decentes, sei que são sérios, e que são levados, de repente, por esse cataclisma todo para dentro de um bolo que não deviam ser levados.
3: Mas você acha que é o quê? É o jeito que ele fez, o jeito que ele se mostrou? Por exemplo, o Epstein também foi a mesma coisa, né? Aquelas mansões, a ilha, o jato e não sei o quê. Todo mundo fala, pô, o cara é bom.
6: Não.
3: O cara é bom.
6: Mas o escândalo do Epstein não tá no que ele fez como empresário.
3: Eu digo...
6: Tá no escândalo sexual.
3: Sim, com menor idade. Certo.
6: É outro planeta.
3: Não, eu digo o seguinte. Eu digo pra todo mundo entrar na jogada...
5: Confiar nisso
3: é o quê? É
6: dizem
3: um jeito...
6: que as pessoas que são... que têm essa habilidade, né, de enganar os outros eventualmente... Às vezes o cara começa com boa intenção, depois desvia, depois entra num rolo que não consegue voltar mais. Aí começa a tentar se salvar fazendo outros negócios. tudo pode acontecer. Aquele que eu conheci lá atrás era um menino sério, decente. Quem conheceu ele pessoalmente, o cara é um cara educadíssimo, o cara não levanta a voz com ninguém, super. Por isso que ele se deu bem nesse, conseguiu fazer esse relacionamento, essa teia de relacionamento.
3: Eu gostava das meninas, né?
7: As
3: meninas.
7: Muito,
3: vamos falar.
5: Isso é importante.
9: Tinha bom gosto.
5: Ele sabia selecionar.
6: Gostamos.
5: Sabia fazer festa.
6: Precisa ter tudo de uma vez, né? Por que, que não pode ter uma de cada vez?
5: É. Sim. Ele só não sabia falar no WhatsApp.
3: Sabia fazer festa.
6: Mas
3: né,
6: é lamentável passarmos por isso. É lamentável acontecer isso no Brasil. É lamentável ter um banqueiro que causou um dano tão grande. Sim. É uma pena, não, gente.
7: Dano,
6: sim. Eu torço pra esses caras que investem, que acreditam. Fazer direito, gente. Por que não faz direito as coisas? Pra que fazer assim?
5: E networking é uma coisa que você trabalha. Por exemplo, até acho que é uma coisa legal pra você abrir a cabeça. Nos Estados Unidos tem um negócio que tem o lobby, né? Que é uma coisa legalizada. Como é que se enxerga no Brasil? Como que a gente poderia organizar o lobby sem ser o tráfico de influência política por interesses que a gente sabe que vira um outro?
6: Infelizmente tá tão queimado isso há tantos anos, né? Essa relação promíscua entre poder público, muitas vezes, e não vamos generalizar, tá? Tá cheio de governador decente aí, tem gente muito séria na política, mas tem grande parte, né? Da raia miúda, da raia de cima,
7: sim.
6: A gente sabe que criam dificuldade para poder trazer facilidade. Infelizmente, o Brasil sempre foi vítima desse tipo de coisa. O importante é o empresário não fazer isso, não subornar os políticos, tentar. E dá para andar direito, gente. Quantas empresas maravilhosas esse país tem que andam direito, que não fazem esse tipo de coisa. Então não podemos. Agora o empresário virou vilão, porque um empresário, ou dois, ou dez, erraram, e os outros 150, 200 que fazem direito, pagam imposto, não subornam ninguém, não fazem nada errado, são honestos.
5: Mas, Justo,
6: temos que ter esse tipo de cabeça.
5: Isso do empresário vilão não foi construído na cabeça do brasileiro, o cara, porque tem bastante isso, aquele cara, ele obteve sucesso, ele fez algum esquema,
6: mas isso sabe o que é? Isso é o povo brasileiro, é um povo de uma índole maravilhosa, né? No seguinte sentido, tem uma enchente, tem uma tragédia, o cara não tem nada, ele dá tudo.
5: É isso aí.
6: Então, assim, ele tem um coração maravilhoso. Porém, nós temos e o povo brasileiro é criativo, é divertido, etc. Nós temos uma característica que me incomoda, eu sempre falo isso, o povo brasileiro é um pouco invejoso, né? Eu sempre falo, queira ter, mas não queira que o outro não tenha. É. Pode até dizer que é bastante. Assim, nos Estados Unidos, você fazer sucesso, um artista, um empresário e tal, é um benchmark, é uma sim, referência. Sim. Você se inspira na pessoa. Eu me inspirei muita gente, tanto no Brasil quanto nos Estados Unidos, como empresário, para chegar a fazer igual. Eu achava bárbaro os caras. Agora, não pode ser ficar ostentando no Brasil, jogando na cara. Tem uma desigualdade social muito grande no país, infelizmente. Então, às vezes isso incomoda muito. Porque é claro, né? Aquele coitado que não tem o que comer, tá vendo o outro andando de jato, fazendo bagunça com mulheres, etc. Não tem necessidade. Eu tive uma vida muito confortável, construída com muito esforço. Eu não fico jogando. Minha mulher é uma influenciadora. Acaba aparecendo coisas nossas, mas dentro de uma parcimônia, dentro de uma forma que, assim, as pessoas sabem que foi conquistado.
3: Mas você é um cara sério, né?
6: E você tem que ser
3: diferente.
6: E aí não é vergonha o que você usar, o que você conquistou.
3: Exatamente.
6: Mas não joga na cara da sociedade. Tem muitos empresários, muita gente que ostenta demais. Aquele que menos tem é o que mais ostenta, para te falar a verdade, né? Ou o que conquistou errado. O que tá ruim, né? O que não devia fazer.
3: Deixa eu só fazer uma classe. Justo, tá animado.
5: Tá.
3: Candidato.
5: Tá falando bonito.
3: Eu vou fazer o break. Eu vou fazer o break agora pra rede de rádio. Muito obrigado pela sua audiência em todo o Brasil. Estamos com o Justus aqui. Roberto L. Justus nas redes sociais. Vai lá, Reginaldo.
10: Nós vamos.

0: em ficar de fora dessa.
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0: volta. Ô Justus, e você foi, quase você foi candidato, né?
1: Bateu na trave.
0: Quase você foi candidato e você seria um cara, porque é o seguinte, o que a gente vê, vamos ter mais uma eleição ano, né, para presidente, e eu não vejo ninguém traçando um rumo pro Brasil, né? O que que o Brasil quer? O que que a gente quer como país? O que que vai ser? Que é aquilo que a gente fala, que nem você estava falando agora, ah, que tem a inveja, tem aquela história cultural, ah, por trás de toda a riqueza tem alguma coisa errada, sempre é desse jeito e sempre a gente fica patinando, nunca vai para frente. Hoje em dia a gente vê a Índia, que é o lugar que o mundo está apontando, ah, vai ser aqui,
2: maior população do
0: vai
2: mundo,
0: vai ser aqui que nós vamos focar e tal, e o Brasil vai sempre ficando para trás. Você acha que tem alguém que tem uma ideia de país, que realmente, sei lá, daqui a alguns anos o Brasil vai ser alguma coisa ou vamos ficar nessa?
2: Como nós todos gostaríamos que isso acontecesse, né? Na verdade, assim, em primeiro lugar, que nós estamos, vamos ser bem sinceros, todos nós, eu duvido que alguém que está nos ouvindo ou assistindo agora não vai dizer a mesma coisa. Estamos cansados dessa polarização. Ninguém mais aguenta isso. Essa pancadaria de um lado e de outro, essa ideologia dominando o cenário. Eu não quero nem a extrema esquerda, nem a extrema direita. Eu queria equilíbrio, eu queria o meio. Nós temos que ter um candidato no Brasil que trabalhasse pelo Brasil. Não faz que nem o primeiro-ministro da Suécia, que um dia eu li que um deles, não sei se o atual, vai de bicicleta trabalhar e mora numa kitnet. O cara entregou 4 anos da vida dele para o país dele, para fazer acontecer serviço público de qualidade, para poder melhorar o país, né? Pensando naquilo que um governo tem que fazer, não se meter a competir com a iniciativa privada. Entregar tudo que puder para a iniciativa privada. Uma mentalidade dessa jogaria o Brasil no primeiro mundo. Nós somos um país rico demais para quebrar. Nós temos tudo a nosso favor. Energia, o agro, o pulmão do mundo é nosso, a comida do mundo é nossa. Então, assim, é tanta coisa legal para esse país, se fosse bem administrado, mas pegar um CEO competente para fazer o Brasil administrar como se fosse uma empresa gigante que fatura 10 trilhões de reais por ano, manda embora 1 milhão de funcionários que estão lá pendurados, que não precisam, coloca ministros ganhando bônus de performance, vamos fazer acontecer o Brasil, competir com os gringos, olha, em uma década nós somos outro mundo. A educação de qualidade, traz o exemplo da Coreia, saúde de qualidade, melhorar todo o acesso à população, uma série de coisas, parar de ficar, não pode um país onde o plano social chamado Bolsa Família tem mais membros do que a gente com carteira assinada. Exato. De trabalho. Ninguém está contra planos sociais de ajudar quem precisa. Agora não pode acomodar quase 50 milhões de pessoas num plano que inibe a vontade deles trabalharem. Então são certas coisas tão inacreditáveis, seriam tão fáceis de consertar. Fácil nada, porque admissão a um país como o Brasil é muito complexo. Mas é tanta coisa na nossa cara que podia ser feito diferente. Eu não vejo assim, a gente vai votar de novo no menos pior. Aqui a gente faz sempre assim, né? Sempre quem sobra para a gente votar? Ou a gente tem admiração por alguém e fala, meu Deus do céu, esse é o cara que vai resolver o nosso país. Infelizmente não é assim, não temos essa possibilidade no momento. Eu tinha um candidato que eu adoraria que fosse candidato, que é o nosso governador do estado de São Paulo. Torci muito para ele ser. O governador Caiado agora parece que vai ser também, ser uma peça maravilhosa. É o governador com 87% de aprovação. Acabou a violência no estado de Goiás. É um estado pequeno, 8 milhões de habitantes. Pena, porque se ele tivesse a visão de estado grande, ele seria competente também. O cara é muito competente, sério, ilibado. O cara tem 40 anos de vida pública sem um escândalo. Nunca ninguém viu falar de roubo, de sacanagem
0: Acho que o Caiado merece ser candidato. Acho que ele não leva.
2: Não, infelizmente, não leva.
0: Mas ele merece, porque o Caiado é o que você falou. O Caiado sempre foi um cara que trabalhou pelo
3: porra, estado, né?
4: Mas acho que vai ser ele mesmo.
3: Vai ser o Ratinho
0: Júnior já. Então, mas o Ratinho, tchau, porque pessoal. É política. O que aconteceu com o Ratinho? O Ratinho ficou sozinho. Por quê? Porque não fechou com o Moro e com o Deltan.
3: Exato.
0: Aí ele ficou fora.
3: Fez a chapa.
0: Aí falou, ó, tchau.
2: E o Moro já tá dizendo
0: assim, mas política é isso.
2: Mas já estão dizendo, já sentiu que não tinha chance e preferiu garantir a reeleição no governo do que garantir o sucessor do que correr o risco de não ganhar a eleição.
3: E perder os dois.
0: Então, mas
2: agora ia ser engraçado no discurso da ONU, que sempre o presidente brasileiro faz, entrar o Ratinho e falar, ladies and gentlemen, the president of Brazil, Mr. Little Mouse.
0: Não é bonito.
2: Né? Vamos mudar esse nome, é Carlos Massa, né? Não é isso?
4: Carlos Massa. Carlinhos.
3: Não é popular.
2: Little Mouse não dá, né?
4: Charlie.
2: Virou a Disney o Brasil.
4: É Charlie.
3: Ok. Mas e você, Justo? Você
5: perdeu a vontade?
3: Já pensou em ser o CEO do Brasil em algum momento?
2: Não, você sabe que lá em 18, já acontece a história, não vou repetir aqui, teve esse convite até do presidente Temer na época, antes do Bolsonaro. E aí a minha própria mulher falou, você vai sozinho para Brasília, né? E muita gente falou, você vai morrer nesse troço. Porque assim, um cara com meu temperamento, né, com o meu jeito, não engole sapo, entendeu? É muito difícil. E se você não tiver a característica de engolir sapo, de ter paciência, de entender como funciona isso, porque bota um CEO lá que não tem poder, que depende do Congresso Nacional, exato, que depende de uma série de coisas. Uma vez um ministro de Estado, que eu conheci muitos anos atrás, falou para mim: Roberto, vou te falar como é que funciona Brasília. Eu falei: como? Eu quis demitir, juro por Deus, gente, não é brincadeira, eu não quero dar o nome dele, você vai ficar chateado comigo. Foi ministro de Planejamento. Falou assim: eu não pude demitir a mulher do café. Eu falei: mas como assim você não pôde? Não pude. O café era fraco, era ruim, era frio. Eu chamei o secretário executivo do ministério, falei: vamos trocar essa mulher. Não, foi nomeada pelo deputado fulano, não podemos
3: mexer. Nome é
2: a
3: Costa
2: Gay. Não é bom mexer com isso, é a cota dele. Então, assim, se o ministro não, não pode mandar embora a mulher do café, você imagina mexer num país, num anil de vespas, que é mexer nos problemas brasileiros.
0: Por que, Justus? São dois Brasis, né?
4: É o Brasil e o Brasa.
0: É o Brasa. Esse é o Brasa.
4: Agora é o Brasil.
0: Por que esse Brasil que a gente tá falando lá, que é do salário lá dos juízes? Não,
1: ele tá falando super salário.
0: Super salários, esse negócio que tem em Brasília. É a carreta furacão, esses empregos, esse monte de emprego e tal. E a gente financiando, né? Sempre. Quem que financia? É o cara que ganha. Paga, o cara que ganha 10 pau e deixa 4 pro governo.
1: Não, não deixa 4, deixa 7. Porque depois, no que ele consome, tem imposto em tudo. Então ele deixa 2-3 de cara, depois vai deixar mais 3.
0: Enquanto tiver essa moleza, a coisa continua assim.
2: Infelizmente, né? Infelizmente.
0: Não tem como, assim... não tem como melhorar. Não tem caminho, né?
2: É muito triste, viu, Emílio? É muito triste a gente ver que teria tantas atitudes a tomar para o Brasil melhorar, tanta coisa. Assim, o empresariado, a iniciativa privada tinha que ter um papel de protagonista, mais Brasil, menos Brasília. Brasília tinha que cuidar de segurança pública, social, educação e saúde, acabou. O resto deixa para a iniciativa privada fazer, não se mete com banco estatal, com petróleo, nada. Porque ali é cabide de emprego, ali que tem, os problemas sempre foram oriundos desse tipo de coisa. Banco estatal, agora foi o BRB.
1: Sim,
2: cada
1: o BRB
2: hora tem um problema.
1: Teve o,
2: não, você pode olhar.
1: A questão da Previdência do Rio.
3: Fintech com Correio, esquema de...
0: Os precatórios da Bahia. Só rolo.
2: A gente não aguenta mais isso.
4: Não, exato.
1: Chega uma hora que não dá
2: só vai
1: mais
2: funcionar o dia que eliminar esse câncer. Aí nós, aí nós vamos ter outro tipo de país. Mas quem tem coragem de fazer isso? E quem tem condição de fazer isso?
4: Sim.
2: Infelizmente é sempre, gira nos mesmos políticos, nas
4: exatamente
2: mesmas pessoas,
4: é isso aí.
2: Nessa ideologia, nessa loucura, nesse nós contra eles. É uma loucura, ninguém quer mais isso. Ninguém quer essa agressividade na eleição. Vai ser, vamos preparar nosso fígado e nosso estômago pro horário eleitoral que vem aí. Primeiro, para o nível de muitos candidatos,
4: exatamente,
2: que a gente tem até pena de ver. Segundo, para os candidatos que estão aí, como eles vão se atacar e o que nós vamos ouvir. Infelizmente, é mais do mesmo, e aí nós vamos de novo optar pela opção que a gente acredita
4: menos
2: que
4: pior,
2: é menos ruim para o nosso país e não a melhor.
4: Ô, Justo, você falou, né, que foi lá antes do Bolsonaro, conversaram com você. Se por acaso tivesse alguém que você considera um cara que você admira, por exemplo, você falou, você citou o Tarcísio aqui, se ele te chamasse para integrar, eu preciso de você numa área aqui, não sei, que seja, você toparia ter um cargo com um cara que você fala, esse cara eu admiro, eu acho que funciona, que nem o Bolsonaro teve o Salim Matar, né, que acabou também abandonando por conta disso, falando, pô, é tão difícil, vou sair porque eu não consigo fazer o que eu gostaria de empregar, mas se tivesse alguém lá na presidência, que você admira, que você acha bacana, você toparia entrar no governo para ajudar de alguma forma ou não?
2: Nada assim, brincando, um empresário amigo meu fala assim, mas os caras podiam convidar você para vice, igual o Alckmin, aí assume Ministério de Indústria e Comércio, né? Você fica com os negócios, sim, né? Um vice-empresário pode ajudar muito a eleger, como foi o caso do Lula com o Coteminas, lá o Zé Alencar. Sim. Então assim, acham que é um momento, eu falei, mas gente, pelo amor de Deus, não... brincadeira.
0: Vice do Lula aí, ó. O Lula tá procurando um vice.
3: Tá.
0: Aqui, ó.
4: Pelo amor de Deus.
0: Justus e Lula.
2: Tá fácil.
0: Pô, é uma.
2: Tá fácil, né?
0: Você consegue uns votos lá do.
4: Mas você toparia alguma coisa assim pra ajudar o Brasil? Porque, né, como a gente tava falando, às vezes um cara que você admira e você fala.
2: Tudo que a gente puder fazer pelo nosso país, se fosse, por exemplo, um Caiado é um cara que eu admiro muito.
4: Sim, sim.
2: Trabalhar com o Caiado, ajudar a eleger ele, o próprio Tarcísio. Então, assim, são caras que realmente. Eu não saberia te responder agora, que depende de uma série de aspectos a serem avaliados.
4: Mas não negaria de cara.
2: A ideia de nós empresários ajudarmos o nosso país tem que estar sempre clara na nossa mente,
4: sim,
2: de si, mas aí dentro de um ambiente que a gente acha que realmente vai funcionar.
4: Exato.
2: para pisar naquele lamaçal lá, é. Não tem a menor
4: vontade. Tem que estar bem calçado. Justos,
2: e prefiro ficar torcendo de fora e fazendo o meu papel de empresário, exatamente. Dando emprego, criando. Esse é o maior plano social que nós podemos ter
4: na vida. Emprego.
2: É isso que nós temos que fazer, oportunidades, emprego, crescimento, investimento. Estou investindo no meu país, eu podia morar fora. Sim. Tinha recursos para estar lá, tenho casa em Miami, podia estar morando lá. Sure, o que eu estou fazendo aqui?
0: Não, você tem lá outro nível.
1: Sunny Island. E TV, você já fez muita coisa na TV... Muita gente pergunta, inclusive aqui no chat, você volta pra TV, tem algum projeto ou esse capítulo da sua vida já acabou?
2: Ô Sam, eu fiquei 16 anos na TV. Sim, sim. Fiz tudo que eu posso. Você imaginar, que as pessoas nem lembram, né? Eu fiz o Aprendiz.
1: O Aprendiz sim. Eu lembro.
2: Eu fiz reality show, que foi o Aprendiz. Eu fiz a Fazenda duas vezes.
1: Isso eu não vi.
2: Nem fez combinava comigo. Eu fiz Um Contra 100, que era um programa muito legal no SBT. Silvio, eu fiz o Topa ou Não Topa das maletas que o Silvio Santos fazia. Eu fiz o Roberto Justus Mais, que era um talk show de. Falava de temas, etc. Muito legal aos domingos à noite. Então, assim, eu fiz tudo que eu queria na TV. Toma 3, 4, 5 meses do ano teu. Não dá pra trabalhar, ser CEO de empresa e estar na televisão. Eu competia com os apresentadores sendo empresário e competia com os empresários sendo apresentador. Então eu virei um pato, nem voa nem nada, não consegue fazer nada. Então assim, eu tenho que escolher. Eu amo o mundo dos negócios. Então eu tô, apesar da minha idade, eu ainda estou bem conservado para poder entregar mais. Hoje em dia, os 70 atuais dos bem cuidados é os 50 do passado. Sim. Ninguém diria que o Emílio já tem quase
1: 80.
0: Eu tô com 80.
1: Ele é bem mais novo.
0: Eu tô com 80, mas de Jovem Pan. Não.
2: Mas enfim. Então TV não dá.
0: Olha lá, o Justus.
2: Olha, isso aqui eu tinha 15 anos de idade.
0: Caramba, velho. Obrigado. Hoje é capa do Pinto Mole.
4: Isso é.
0: Ele foi. Você não lembra que vocês saíram juntos? Do Pinto Mole.
2: Que isso?
0: Capa da revista, pô.
1: É a revista que eu
0: Mole. Eu, ele, o Ronivon. Ronivon saiu.
4: Mesquita.
0: Otávio Mesquita saiu no Pinto Mole também.
4: Você não lembra dessa época, pô? Foi um sucesso.
2: Quero lembrar que
0: o governador também, o Dória. O Dória saiu no Pinto Mole.
4: Festival de Pullover de Campos de Jordão tinha o desfile do Pinto Mole.
1: Meu Deus, vamos respeitar. Revista de crochê.
0: Revista Pinto Mole era um clássico.
4: Era outra época, meu.
0: Ô Justus.
2: Pô, você sabe. Você tá na revista também, não?
0: Não.
1: Ele
0: não.
1: Foi capa.
4: Ele é o saco abacate, é outra revista.
0: Deixa eu falar um sério agora. Você sabe que você é um cara que você é meio polêmico. Porque eu concordo com muita coisa que você fala que eu concordo.
4: Sim.
0: Mas.
2: Com o que você não concorda?
0: A tendência é populista. É. As pessoas querem ser enganadas.
4: É exato, a turma gosta.
0: Entendeu? As pessoas querem ser enganadas. Por exemplo, o Donald Trump. O Donald Trump é um cara muito populista. E é o cara que dominou a eleição. Então tem que ser populista aqui. E você é um cara que fez o Aprendiz. Desse jeito que você está, você não ganha eleição. Porque você está sendo muito sincero. É. E muito realista.
4: Muito honesto.
2: Por isso que eu falei que eu não combino com ser governante ou ser para fazer média com ninguém. Não consigo. Eles brincam que eu sou sincericida. Eu falo o que os outros pensam. Eu falo tudo o que eu penso. Eu vim para cá, não fala de tal tema, não fala de tal tema. Fala... Eu falei, não, juro por Deus, minha assessoria ligou aqui, olha, não pergunta tal coisa. Eu mandei ligar de volta e falar, fala para perguntar o que eles quiserem.
0: Boa,
2: nada.
0: Isso aí.
2: Quem não tem rabo preso, não tem problema de falar o que pensa. É claro isso. Que eu não sou grosseiro e mal educado, também não vou ofender ninguém. Mas eu tenho direito de falar o que eu penso porque eu não devo nada a ninguém. O problema é que tem que fazer média um Donald Trump que tem problema com o Epstein, que tem problema não sei aonde. Conheci ele pessoalmente na época do Aprendiz. É um ególatra total.
4: Como é que é? Como foi sua relação com ele?
2: É um ego puro. Tudo bem, você tem um pouco de vaidade, eu também tenho minha vaidade e tudo. Agora, eu não sou o centro do universo, como ele acha que ele é, né? E tem boas limitações intelectuais, tá? A conversa com ele não é, não fluida, assim, sinceramente.
0: Não é tudo isso que ele
2: já
0: vende,
2: já quebrou 5 vezes. Sabe,
4: coisas imobiliárias.
2: Complexo, o cara é complexo. Agora, eu gostei que ele tirou o Maduro, gostei que ele atacou o Irã, essas coisas eu gosto. Agora, porque o cara que financia o terror mundial tem que ser atacado mesmo. E o outro que só é amigo do nosso presidente, mas é um ditador que destruiu um país chamado Venezuela, tem que sair também. Então essas coisas eu acho que ele tem coragem de fazer, coisa que nenhum presidente americano teve nas últimas décadas, né? Então isso a gente tem que admirar. Agora precisa ver se ele vai saber parar na hora certa também. Mas enfim, mas de resto não posso apoiar um cara também que tem esse estilo, é o que você falou, né? É populista no sentido de radical de direita, só ele sabe tudo, ele é bom em tudo, ele entende de tudo, quando é o meio contrário, né?
0: É, mas essa é a tendência, né? E nós vamos aqui também, e não adianta ter terceira via aqui, que são esses dois aí.
4: É a mesma eleição.
3: É a mesma continuação.
0: É a terceira turno.
4: Nossa, tempo inteiro.
0: né? Não teve, a gente não teve desde quando teve as manifestações lá 2013.
1: 2013, as manifestações
0: sempre teve
1: juninas.
0: Terceiro turno. Não, não teve, não, você não pegou.
3: Não tem um novo nome, né?
2: É. Agora, seja lá quem vier, vamos torcer pelo nosso país, né? Eu falo isso. Eu não votei no presidente Lula, mas eu torci para o governo dar certo. Eu falo assim, eu não sou aquele que fica gorando. Vamos perder 4 anos de vida? Vamos

0: que representa toda a audiência,
1: a nossa,
0: do Pânico.
1: É a nossa audiência. Ele representa
2: todo mundo. Já vem um ursinho também.
1: O ursinho, ele faz uma dança
3: você.
1: Sensacional.
3: Você dançar com ele.
1: E ele fala, chefe. Fala, ursinho.
3: É o Celso que quer saber do Justo.
4: Faz uma pergunta aí.
5: Ele canta e eu danço. Oi,
6: manda ele dançar.
3: É o Celso Urso, manda.
1: Uma musiquinha. Ô, Justos, quero agradecer sua participação aqui no Pânico. Foi muito legal. E, pô, espero que você volte sempre aqui. Sempre dando uma aula bacana. Isso é...
6: Não, e posso dar um spoiler?
1: Claro.
6: Lá nos bastidores, a produção deu uma ideia, falou assim, você e Ana Paula, na semana dos namorados, Dia dos Namorados. Eu falei, coincidentemente, o Dia dos Namorados a gente faz 13 anos juntos.
3: Ó.
6: 11 anos de casado agora em abril e 13 anos juntos, nós namoramos 2 anos. Então, na semana dos namorados, elas querem que venha eu e ela aqui.
1: Boa.
6: A gente fez um podcast divertido pra caramba, foi super polêmico, as pessoas acharam que nós estávamos brigando no podcast, e é o contrário,
3: cutucando
6: o outro, brincando. Aí eles querem que a gente venha pra cá falar com vocês. Eu falei, Paula, já liguei pra ela antes de entrar, falei, Paula, você topa? Falou, eu topo, adoro o Pânico.
1: Ela é muito sucesso em rede
3: no Instagram.
1: Social,
3: né? Ela é
6: hoje uma das maiores, se não a maior, influenciadora do Brasil.
5: E sua filhinha também é um sucesso.
6: Minha filha é um sucesso.
5: É uma graça.
1: Então, o que deu o um negócio lá do professor, da foto? O que aconteceu aquilo lá?
6: Aquilo lá é ridículo. Foi assim, a Vicky posou com uma bolsinha de grife. Por sinal, só para vocês saberem, ganhamos de presente. Que eu também não pagaria uma bolsa cara para uma
3: mesmo
6: criança
3: se pagar,
6: de
3: graça. O dinheiro é seu, você
6: poderia
3: fazer,
6: pagar, mas não lógico, pagaria. Né? A gente veste ela super bem, com marca, tudo bonitinho. Ela é meio patricinha, que nem a mãe, não tem problema nenhum. A gente assume isso. Agora, aquele, no caso, não era. Mas tudo bem.
3: Sim.
6: Aí veio esse professor dizendo que é guilhotina, que tinha que matar
3: Nossa,
6: a criança.
3: Babaca.
6: Então, assim, é um cara de esquerda radical, professor da Universidade do Rio de Janeiro, foi já do governo Lula, inclusive, e tal. E uma outra mulher também que a gente processou. Ganhamos o processo, eles foram condenados a pagar R$150 mil, que é muito dinheiro para ele, pelo Sim. salário dele. Lamento, mas
1: qualquer um
6: segura a boca e não deseja a morte.
3: Exato.
5: Ainda mais uma criança.
6: Pode criticar, gente. A crítica
5: achar
6: é
5: que não
6: direito
5: deveria.
6: Democrático de quem quiser falar. Quer falar mal da gente, quer não sei o quê, mas a grande maioria fala super bem da gente, da minha família, de toda a relação que eu tenho com todos os meus filhos, etc. Então não tenho problema nenhum com isso. Agora, desejar a morte de uma criança inocente, porque que nem sabe que bolsa é aquela,
3: Sim.
6: que a mãe vestiu bonitinha e tal. Então, sabe, é uma coisa assim, é nojenta,
3: maldade,
6: uma coisa
3: né?
6: terrível. Então, eu não aguentei, processei
3: tá
6: e ganhamos.
3: Isso aí.
1: Boa, pô. Obrigado, hein, Justos.
6: Obrigado,
1: sempre o papo é muito bom. O Justo aqui, pô, puta empresário, tem o tempo dele contadinho, mas ele faz questão de vir aqui no Pânico. O papo sempre é bom.
6: Adoro vocês.
1: Vou colocar as redes sociais. Roberto L. Justos, pra você seguir o Justos aí no Instagram. Obrigado, Justo. Nós vai

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1: 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Seja bem-vindo de volta a mais uma edição do Planeta DJ aqui na Pan, número 1 do Brasil. Eu sou o Alex. Estamos juntos aí, né, nesse início de tarde de quinta. Hoje, feriado, dia 4 de junho de 2026. Como é que tá seu feriadão aí? O que você tá fazendo de bom? Tá aí curtindo num resort? Na fazenda, no sítio? Ou ficou em casa e os parentes todos apareceram para almoçar? Se quiser contar, compartilhar com a gente aqui no WhatsApp. Fica à vontade, 11 99411 8221. Aproveita, pede a sua música aí, aquele som que você tá afim de ouvir, tá bom? 11 99411 8221. Vem cá, você conhece um ritmo musical que chama-se soca? É isso mesmo. Existe um ritmo musical que chama-se soca. Originário de Trinidad e Tobago, tem na cantora caribenha Denise Belfon um dos grandes nomes deste segmento. Ela que, em parceria com o Pupa Nasty, gravou, não sei se você conhece essa música, já ouviu, chama-se Work. Faixa que ganhou agora um grande impulso global nas plataformas em uma versão intitulada Work Dub, produzida por Mr. Jane Blind. Tocando pela primeira vez aqui no Planeta DJ, bora ouvir.

Boa tarde, meu amigo Alex. Aqui é o Douglas, da cidade de Capão Bonito. Alex, toca pra nós a música do David Guetta com a participação da Jennifer Lopes, Save Me Tonight. Manda pra nós todos aqui. Estamos ligados no Planeta DJ, da número 1 do Brasil, Jovem Pan. Manda um abraço pra nós aqui em Capão Bonito, Alex.

0: bastante música aí nesse primeiro set, fechando com o Guru Josh Infinity, mixei com Jennifer Lopez, Save Me Tonight. Teve também Bob Sinclair e Kaisa, I Can't Wait, Sweet Disco com Ella Henderson, React, Swedish House Mafia, que mais? Eu mandei aqui Fisher e Tones and I, Favor. Teve Rakan, Alok, Martin Garrix, Prospa e tudo isso, hein? E ainda Mr. Jane Blind, a primeira desses sete. 11994118221, esse é o WhatsApp da Pan, para você participar aqui com a sua mensagem nesta tarde de quinta. Feriadão, vamos ver o que a galera mandou pra gente aqui. Salve, salve, bora de novidade? David Guetta e Rita Ora, Éder de Campo Grande. Tem aqui o DJ Ad de Canoas, Rio Grande do Sul, pedindo o som do Armand Van Buuren. Mais uma mensagem aqui, boa tarde Alex, tudo na paz? Tô de serviço hoje, ligado no Planeta DJ todos os dias. Legal, muito obrigado pela sua audiência e moral aí, Cedenir, que é da cidade de Bento Gonçalves, Serra Gaúcha na área. Quinta-feira nublada em Recife, trânsito ruim como sempre e o Planeta DJ salvando o dia, mensagem do Igor. Cara, São Paulo tá um caos hoje no trânsito. Está tendo, como é que é o nome da, aquela, olha, eu esqueci do nome desse evento, mas cara, é o seguinte, várias avenidas e ruas congestionadas, aí eu pensei o seguinte, vou fazer aquele caminho que só eu sei, rapidinho vou chegar na Paulista, todo mundo pensou a mesma coisa e chegaram antes de mim, é Marcha para Jesus, lembrei aqui, Marcha para Jesus. Hoje a Paulista também tá fechada para recreação, uma loucura aqui, cara. Não é só em Recife que o negócio tá complicado, não. Em pleno feriado, né? Isso que chama atenção. Mas enfim, vamos seguindo aqui. Boa tarde, Alex. Fabiano Cantão de Maringá, Paraná. Estamos aqui de folga, curtindo o planeta. Valeu. Manda abraço pra gente. Ótimo feriado. Muito obrigado. Tem mais um ouvinte aqui pedindo Chemical Surf. Quem que é, hein? Tá sempre na audiência da Melhor Rádio, ouvindo o Planeta DJ. É o Estevam de Campo Alegre, ouvindo pela Jovem Pan Jaraguá do Sul. Valeu, Estevam, muito obrigado aí pela moral. Dimas Júnior, da cidade de Águas da Prata, interior de São Paulo, também aqui. Falou que tá na estrada curtindo a gente. Muito obrigado pela carona, meu querido. Boa tarde, Alex. Feriado aí no Brasil, mas estou aqui no trabalho com fone no ouvido, escutando o Planeta DJ. É o Renatinho, tá lá em Miami, Flórida. Valeu, Renatinho, obrigado aí pela audiência. Boa tarde, aqui é a Gabriele de Luisiana, Goiás. Amanhã é meu aniversário, olha que legal. Eu e meu marido, João Antônio, ligados no Planeta DJ. Boa tarde, Alex. Gostaria de ouvir When Deer Leaves. Eu acho que é isso, não sei quem canta. Olha, nem eu. Gustavo de BH na área. Valeu, Gustavo, pela sua participação. Alex, tudo bom aqui? Toca pra nós David Guetta, Titanium. Quero oferecer para todos os ouvintes ligados na melhor rádio do planeta. Quem é que tá participando aqui? É o Antônio Silvestre Campos, de BH, Minas Gerais. E para fechar, temos aqui a participação do Marcos Roberto Machado, da cidade de Ponta Grossa, Paraná. Planeta DJ, o melhor programa de músicas eletrônicas dances do Brasil. Mensagem aqui do meu querido Roberto Machado. 11994118221, já voltamos com mais aqui na Pan.
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0: Já estamos de volta aqui com o Planeta DJ na Pan.
22: Boa tarde, Alex. Aqui é Humberto Soares.
0: E aí, Humberto?
22: De BH. Eu queria ouvir pela Jovem Pan no Planeta DJ Wilkfield.
0: Não entendi.
23: Fala comigo, DJ. Só a programação da Pan para dar uma relaxada, fazendo a gente viajar nesse feriadão, né? Início de mês, pensando em conta, mas nada melhor que as músicas do Planeta DJ.
0: E os boletos.
23: Amenizar a situação. Parabéns, Deus abençoe, meu caro. Bom trabalho. É o Renato de Maricampo.
0: Valeu, Renato.
24: Fala, Alex, meu camarada. É Rafael Silva de Sérgio Espírito Santo. Amém. Tempo chuvoso aqui nesse Corpus Christi aqui. Bom feriado pra todos nós aí, eu vi na Pan.
25: E aí, Alex? E aí, meu? Pô, meu? Passa as músicas do cara aí, meu. Bora, meu. Pô.
24: Ô, Alex. Manda um abraço pra minha galera do Planeta Rádios. Tô te ouvindo pela 100,1 Jovem Pan Vitória. Se é Pan, é show.
0: Valeu, meu querido.
26: E aí, Alex, meu querido, como nós fala aqui em Itajaí. Ô, meu querido,
1: Também estamos aí trabalhando na lida, né?
0: Isso aí.
1: Mick Jagger aqui de Bombinhas, ó.
0: Mick Jagger. Ligadão
1: na Pan, a melhor do Brasil.
0: Famoso você.
1: Pô, hein? Alex, vou te pedir aí, pô. Oferece toda a programação pra Rogéria lá em Itajaí.
0: Opa.
1: E essa hora ela tá preparando uma tainha pra nós comer à noite, positivo.
0: Que beleza, hein?
1: Tamo junto aí, doido.
0: Cara, uma vez eu fiz uma tainha recheada no forno com farofa. Uma maravilha, uma delícia. Preciso fazer de novo.
2: Boa tarde, Alex. Aqui é o Luiz de Rio Pardo, interior de São Paulo. Queria que você tocasse pra nós aí, relembrar. Gigi D'Agostino, toca boa, pra nós aí.
0: Boa.
2: Essa pancada, meu irmão. Tamo junto sempre.
0: Boa pedido, obrigado pela participação.
3: Fala, Alex. Boa tarde. Danilo aqui de Contagem, Minas Gerais.
0: E aí, Danilo?
3: Tamo aqui nesse feriadaço aqui, fazendo o quê? Ralando. Bora que bora. Cidade não para. Passando pra dar um salve aí. Agradecer os musicaços aí que vocês tocam aí. Tamo junto, abraço.
0: Valeu. Próximo ouvinte.
4: Fala, Alex. Beleza? Aqui é o Júnior de Tubarão, Santa Catarina, ouvindo a Pan Tubarão 94,9. Toca aí pra gente ouvir o som do Fischer.
0: Por favor.
4: E é isso. Feriadão. Tô aqui, voltando da praia. Um pouco de ressaca, assim, de leve. Mas tá de boa. É isso aí.
0: Fischer, essa daí a gente já tocou hoje.
13: Fala, Alex, DJ, beleza? Júlio César, Porto Feliz, como é que você tá? Bom feriado pra todo mundo, irmão, vamos pra cima.
0: Bora.
13: Curtindo aqui pelas 91.1 de Sorocaba. Irmão, quinta-feira, dia de TBT também, né? Você tem algum clássico aí do DJ Antoine?
0: Temos.
13: Puxa algum clássico do DJ Antoine, toque na número 1 do Brasil nesse planetinha de hoje.
0: Planetinha.
13: Vamos pra cima.
0: Planetinha. DJ Antoine.

Produção do DJ suíço Remedy com vocal de Maurice, Close to You, mixei com Ren Radio, Talk About Sex, teve Justin Timberlake, Sex Back, o DJ italiano Spiller com Sophie Ellis Bextor, também Medusa, I Don't Wanna Go Home. Olha só, por aqui temos a mensagem do Thiago Batista de Brasília, tá mandando um abraço aqui para todos os karatecas. Por aqui também, aqui pedindo o Louco Louco, quem que é? Qual o nome desse ouvinte aqui? DJ Ad de Canoas, participando mais uma vez. Já tinha mandado mensagem pouco mais cedo aqui dentro do programa. Elton, direto da Grande Taubaté, também participando aqui com a gente. José Mário de Planaltina, na área. Me chamo Valerson, de Silvânia, Goiás. Valeu pela sua participação, meu querido. Abraço para todo mundo aí. DJ Ronan também na área, assim como Gustavo de BH. E aqui a participação para fechar do Luiz Fernando de Brasília. Pediu pra gente tocar o Matilo, não sei se é assim que pronuncia o nome desse DJ. A música chama

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8: Ótima tarde, excelente quinta-feira pra você que pode, tá aí aproveitando o feriado, tá na boa, tá curtindo, tá ligado aqui na Jovem Pan 94,1, classe especial. Eu sou Luciane Chiodi, pra começar tem Sabrina Carpenter Express.

0: Jovem Pan, Harry Styles, Ezzy Oz, Victor Clay, Joyce Alane, Abalo Psicológico. Single de estreia do duo francês Mojo, lá de 2000, Lady, Hear Me Tonight. Teve também Sabrina Carpenter Expresso e depois do break tem muito mais. É a tarde de quinta-feira que tá apenas começando. E você, tá aí aproveitando esse super feriado? Tá trabalhando? Vamos juntos! Na vibe de um jeito ou de outro, a gente tá ligados aqui, ó, na número 1 do Brasil, porque tem muita música boa pra tocar. E você também pode participar. Não deixe de pedir a sua preferida. Manda mensagem aqui pro WhatsApp 47 99019410 e aproveite pra acompanhar, porque tem muita coisa legal pra você saber lá nas redes sociais, @ Jovem Pan Itajaí.
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0: Linda essa canção do Cidade Negra, Onde Você Mora, versão acústica aqui na Tarde da Pan. Também rolou super clássica lá de 1993, música que chegou ao topo da parada da Billboard Hot 100 e foi uma das músicas mais tocadas durante toda a década de 90, Ace of Base, misturando pop e reggae em The Sing. Também rolou aqui na tarde da Pan Duck Dumont, Ocean Drive, Dua Lipa Illusion e Olivia Jean, Men I Need. E aí, tá curtindo esse super feriado? 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

Jovem Pan Medusa, Back Hill and Good Boys, Lose Control, Miley Cyrus, Easy Lover, Neo Because of You e Ed Sheeran, Bad Habits. Que trilha sonora, hein? Perfeita pra você que tá aí aproveitando o feriado ligado aqui na Número 1 do Brasil. E vai aproveitar muito mais, porque depois do intervalo, prepare-se, vem aí as 7 melhores da Pan.

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0: Lola Yang e Messi, primeira colocada aqui nas 7 melhores da Pan desta quinta-feira de feriado. Em segundo, Taylor Swift, The Fate of Ophelia. Terceira posição, Bruno Mars, I Just Might. Em quarto lugar, Sabrina Carpenter, Man Child. No quinto, Tyler Warrior. No sexto, Sam Fender e Olivia Jean, Raymin. E no sétimo lugar, Alex Warren, Ordinary. Nossa tarde de feriado segue assim, tocando muitos sucessos, muitas novidades. E daqui a pouco pinta mais um clássico da Pan também. Aproveita, peça sua música preferida pelas redes sociais, no arroba Jovem Pan Itajaí, também pelo WhatsApp 47 99 01 9410. E fique ligado que depois do break tem a melhor da semana.
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2: Oh. Uau! 11 e 12. Ah, vagabundo! 11-28-70-9750. Nem vou perguntar que dia que é, vou de música. Assim que eu faço, que eu mando. Mentira, que dia que é hoje que eu faço.
3: Ah, eu sabia, fiquei esperando aqui, até triste, gente. Hoje é feriado, né? Feriado pra quem não tá trabalhando, né?
2: No nosso caso, tem mais audiência.
3: É, exatamente. Dia de Corpus Christi, gente, feriado nacional. Olha só, e você tá fazendo o que, hein, nesse feriadão emendado? Vai aprontar onde? E apronta bastante e manda pra gente no 11-28-70-9750. Tá indo viajar com quem? Com o ex da amiga? Com a sobrinha?
4: Caís mulher.
3: Independente da onde você está, se está fazendo algo errado, manda pra gente. 11-28-70-9750, dia de Corpus Christi, feriadão. Vamos começar a missão daquele jeito. Rogerinho, solta o som pra gente.

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1: E no Missão tem de tudo, né, Lígia? Tem conselho, tem história boa, tem histórias horripilantes.
2: Só não tem merchan, né? Que ninguém vende. Os vem do mal.
1: Vou trazer um merchan aqui, hein? Vou trazer. Conselheira de vida. Oi, Lígia. Oi, Otávio. Só passando rapidinho aqui, tá? Me chamo Lilian, tenho 39 anos e vou ser breve. Faz uns 3 anos que eu não me relaciono com ninguém. Nem beijo eu quero mais. Eu tô suave. As pessoas hoje em dia são muito falsas e eu aprendi a amar a minha própria companhia. E olha que eu já fui bem fervida, hein? Já vivi muita coisa. Sou sapatão, bi, nem sei mais.
3: Eu amo quando a pessoa fala sou sapatão, eu tenho esse carisma, eu amo quem fala, ai, sapatão.
1: Ela falou, bi, ela falou, nem sei mais. Só sei que sou muito louco e feliz do meu jeito. O que queria falar pra quem acha que ficar sozinho é o fim do mundo? Mano, se joga. Às vezes é libertador. Eu sempre tive um relacionamento complicado. Emendou um atrás do outro. Tá, todos foram ruins. Mas hoje eu prefiro ficar na minha, de boa, curtindo a minha paz. E Lígia, vou te falar, hein? Mardito dado, com todo respeito. Mas que sorte que ele tem. Eu queria você como minha conselheira da vida.
3: Ai, que dó, gente. Eu tava achando que alguém ia me paquerar, né?
1: Ao vivo, né?
3: Saco, você quer conselho? Só eu tô aqui o tempo inteiro. O que que tenho dado agora?
1: Ao vivo, né? Porque te ouvindo já faz uns 15 anos. Beijo pra vocês.
3: Meu amor. Muito obrigada. E eu espero que todos nós consigamos, porque muitas vezes a gente duvida da gente mesmo. Tá nesse momento aí que você falou, né? Da plenitude, que é o que ali está também. Feliz em ser a gente. Isso eu acho que é a busca que todo mundo tem que estar.
2: Então, mas ali ela tá, pelo que eu lembro aí que o Otávio falou, ela está sem beijar na boca faz um tempo. Uhum. Eu já acho que uma coisa não tem nada a ver com a outra. Eu acho que eu posso muito bem me divertir, fazer pessoas felizes, porque eu sou boa em fazer as pessoas felizes, mas sem me relacionar e sem me machucar e sem machucar os outros. E eu acho que é fundamental também se deixar sempre tudo muito claro. Eu tô tão bem, sabe? Eu gostei de você, você é querido, mas não precisa saber meu nome. Nunca mais me ligue, é louca.
3: Bom, eu, gente, a única coisa que me acalma é ganhar dinheiro. Não há homem nenhum que vai me deixar feliz desse
1: dinheiro,
3: jeito.
1: Acalma, acho que mais que ganhar, sabia?
2: Não, acho que assim, se a minha conta tá ficando...
3: Eu não consigo também.
2: Se minha conta tá ficando mais tímida, eu já fico de mau humor.
3: Gastar é um segundo só de alegria, assim. É quando você não tem o merecimento.
1: É uma
3: gastar
1: dopamina louca.
3: Quando tem que ser assim, você tem que gastar 5% dos 100 que você ganhou sobrando. Agora, o ganhar é... E olha que eu sou gastadora, você sabe. Mas isso é como se fosse pra falar um foco pra vocês, gente. Macho é o quarto lugar, décimo quarto. Dinheiro é o primeiro.
2: É isso.
3: Saúde, dinheiro. Aí depois começam as outras coisas.
1: É isso aí.
2: E a pele fica boa com o dinheirinho na conta. Me sinto tão bem, plena.
3: Tudo. Senão a gente vai no dermato, ela fica boa na hora.
2: Exato.
3: Só pagar.
1: E temos um recado aqui no Missão do Último Romântico, hein, Lígia?
3: Último romântico?
1: É. Não sei.
2: Lulu Santos.
1: Manda assim, ó. Boa tarde, galera da Jovem Pan. Adoro ouvir o programa de vocês aqui na academia, em Ipueiras, no Ceará. Escuto a titia Lígia desde a época do Gugu Liberato, quando eu via você na televisão. Adoro acompanhar vocês.
3: Nossa, gente. Ai.
2: deu uma, não precisava.
1: As músicas que colocam e também as dicas que vocês compartilham. Sou de Aquário, nascido em 92. E como já ouvi um de vocês falando sobre os românticos, eu sou um deles, tá? Romântico à moda antiga. Daqueles que ainda acreditam no amor de verdade. Um beijo pra vocês dois e muito sucesso sempre.
3: Você é hétero ou não? Já que você falou do Gugu, eu queria fazer aquele teste com você que tinha no programa do Gugu.
1: Qual?
3: Que ficava o cara sentado, ficava um negócio de batimento cardíaco, aí vinha tipo um Alice, que é mó gostosa assim, dançando.
2: Coitado.
3: Aí depois põe um cara mó gostoso dançando e vinha aqui que o coração dispara mais. Adoro, porque eu fiquei nas minhas dúvidas aí. Sabe por que eu acho que tá tão feliz assim? Porque quem come de tudo tá sempre mastigando.
2: Ele tá fazendo a academia dele, ouvindo a gente, ouvindo vocês, aí não tem motivo pra ficar triste.

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1: Piririm, piririm, piririm, alguém ligou pra mim. Piririm, piririm, piririm, alguém ligou pra mim. Só que eu quero é o tio Patinhas, não é o Bola de Fogo, não, tá?
2: É.
1: É, o negócio é o seguinte. Eu quero investir meu dinheiro.
2: Sim.
1: Eu quero realizar alguns sonhos. Eu quero investir em mim também, assim, em mim que eu digo no que agora, na prática. Eu tô com vontade de fazer aula de alguma outra língua que não seja o inglês e português. Investir na minha saúde, tipo, na minha alimentação, comer melhor, ainda mais que tá malhando. E o primeiro investimento, né, que é o que eu falei no futuro, que é uma graninha pra aplicar.
2: É bom, né? Os rendimentos que estão ainda, é melhor ainda. As pessoas às vezes sabem que não entendem muito do rendimento do dinheiro. Você pega a porcentagem, por exemplo, do americano. Hoje o americano, sei lá, 98% dos americanos investem em dinheiro. E no Brasil é o contrário. É
1: tipo 2%.
2: 98% dos brasileiros não investem em dinheiro. Ligia, imagina assim, ó, se você ganhasse 500 mil, o que que você faria? Tipo, 500 mil, tipo, você tá sentada lá na sua casa vendo a sua televisão, aí de repente, pum, você ganhou 500 mil. Qual que seria a primeira coisa?
1: A verdade, né?
2: A verdade. A primeira coisa, tipo, apareceu no seu celular no WhatsApp, você ganhou 500 mil.
1: Cala a boca. Não conta pra
2: você
1: ninguém,
2: ia
1: senão
2: eu vou
1: começar... Nem morta. Nem morta. Provavelmente eu ligaria pra você. Pra Otávio, porque eu sei que você ia guardar
2: segredo.
1: Imagina
2: a ansiedade de você ganhar, tipo, quinhentão, assim, 500 mil, assim.
1: Então, a primeira coisa que eu faria... Vou falar agora sério, tá? Então, eu não ia contar pra ninguém mesmo, tá? Não ia contar pro meu marido. Não, não ia. Pode me julgar aí. Eu ia ligar, provavelmente, pro Otávio mesmo, ou pra, sei lá, pra Karen, meu amigo, pro Otávio. Provavelmente você ia ser pra você mesmo, tá? Me ajuda a abrir aqui uma outra conta assim, assim, assado e pôr o dinheiro. Porque a primeira coisa que eu vi é que a diferença entre quem deslumbra e tal faz besteira com o dinheiro, que eu quero dizer. É esperar um pouquinho.
2: Dá o
1: sabe?
2: Time, né? Dá uma relaxada.
1: Até porque vem milhões de coisas na sua cabeça. Mesmo que seja ajudar alguém, entendeu? O senso de urgência na hora da loucura ali, da alegria, fica meio passado. E aí eu ia me informar. Por quê? Com 500 mil, claro que... Cada um tem as suas urgências, né?
2: Sim.
1: Tem gente que tem parcela, tem gente que tem dívida, tem gente que tem alguém na família passando por alguma coisa. Mas 500 mil dá pra comprar 2 apartamentos e ainda sobra... Tô falando de um negócio que quase todo brasileiro vai lembrar. Big Brother, que acabou, sei lá, tem 2 meses. E que tava lá o negócio, o povo ganhava um apartamento super legal e custava 250 mil.
2: Sim.
1: Aí, claro que tem um de 200. Então dá pra você comprar 2 apartamentos e ainda sobrar 100. Com 100, você pega e aplica 50. Não tá rendendo mais de 10% o negócio? Tá ótimo o momento, entendeu? E diz que isso não vai durar muito não, pro trem ficar rendendo lá. E um pouco você tem que gastar, pra não ser trouxa também, né, gente? Ser feliz. Vai no negócio, come as coisas, tem vontade, faz uma viagem e tal. E você?
2: Eu? Não sei o que eu faria, hein? Não sei minha reação, não.
1: Comprar um presente pra mim, primeira coisa.
2: Não, isso sim.
1: Qualquer
2: isso,
1: coisa
2: sem dúvida. Vamos lá, ganhei 500 mil e ia correr no shopping comprar um presente pra Lígia.
1: Nossa, que falso, duvido. A última coisa que ele ia pensar é... Ai, que
2: eu não sei, eu acho que ia ficar meio doido. Ia ligar, não sei. Não sei se ia ligar pra alguém, não sei. Você, ouvinte do Missão, manda pra gente aí no 11-2870-9750. O que você faria? Você, homem, ia comprar presente pra esposa? Você, mulher, ia comprar presente pro esposo?
1: Você ia dividir?
2: Ia
1: com
2: dividir.
1: Ela. Aliás, que, por exemplo, do que a gente vai falar agora, R$2, né?
2: R$2, é isso.
1: Então pode ser R$1 de cada um do casal. Porque se ganhar, já fica o negócio, vamos dividir, porque isso aí não dá briga.
2: Não.
1: Você acredita que eu pensei isso outro dia?
2: Sério? Dividiu a aposta?
1: Não, porque eu pedi
2: pro
1: meu dado fazer pra mim.
2: Ah, tá.
1: No Faz um Capo. Aí eu fiquei pensando, e se eu ganhar? Ele pode não me contar que eu ganhei. Entendeu?
2: Ele vai saber.
1: Então, gente, primeira coisa, antes de explicar como é que eu faço um capa, é o seguinte: vai dividir ou não vai? Vai contar, vai jogar sozinho? É com uma amiga, vamos evitar briga, entendeu? Porque pensa num trem que vocês têm muita chance de ganhar,
2: muito.
1: É esse. Então vamos combinar antes. Ou faz vários jogos, faz um jogo entre casal, faz um jogo com um amigo, faz um jogo individual. Eu seria dessas.
2: E ó, é um patrocinador que chegou aqui no Missão, gente, justamente pra...
1: Vem pra ficar.
2: Pra ficar. Então vocês têm que ajudar a gente. 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
1: Nossa,
2: a gente não consegue
1: não
2: comer um pão de queijo
1: mesmo
2: em
1: não,
2: Minas.
1: Não, não consegue. Nem aqui em São Paulo, na Paulista,
2: você
1: nem
2: tá
1: se fala.
2: Doido,
1: agora, gente. Eu adoro, inclusive um beijo para a Rede TV que eu gravei lá esses dias. Uhum. Dá pra assistir o sorteio?
2: Lá.
1: Que aí a gente fica mais doido ainda, né? Todo mundo de fralda assistindo pra ver se vai ganhar. Como que faz pra assistir?
2: No YouTube, pode assistir. 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
1: beijo
2: auditável.
1: Botini, fofo.
2: 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Ó, a gente tem que manter esse patrocínio aqui, porque um ouvinte do Missão tem que levar esse prêmio pra casa.
1: Claro, e me dá alguma coisa em troca, né?
2: Óbvio. Pra nós, né, Lígia?
1: Ó. Faz um cap é com Z, hein, gente? Pelo amor de Deus, vocês são ouvintes do Missão, ó, o vexame.
2: fazumcap.com. Acessa lá e boa sorte. E vamos fazer o seguinte, vou falar
1: faz
2: com
1: um cap, faz um cap,
2: vou
1: faz
2: falar
1: um
2: com o pessoal lá.
1: Com Z.
2: Vou falar com o pessoal lá, se alguém do Missão ganhar qualquer valor que seja, a gente traz aqui pra gravar o programa com a gente, Lígia. O que você acha?
1: Manda foto antes, né? Se for feio.
2: Vai ali, ó. Acessa
1: faz um
2: lá.
1: Cap com Z. Faz um cap com Z. Senão você vai se lascar.
2: É, vamos de música, Rogerinho.

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1: E tem muito caso bacana aqui no Missão que esse começa assim, viu, Lígia? É tudo ou nada. Me chamo Heriberto, sou de Fortaleza, no Ceará. Tenho 33 anos e estou solteiro no momento. Eu conheci um rapaz pelo Instagram e ele mora lá no Piauí. Tem 23 anos e nós estamos conversando já tem um mês. Nosso primeiro encontro já está marcado e ele vai vir aqui pra Fortaleza, tá? Essa viagem já está programada. A conexão entre a gente, ela tá muito intensa. Já estamos falando até sobre namoro e casamento. Só que eu fico com medo por ele ser mais novo. Estar naquela fase de curtir mais, sair, farrear. Mas, ao mesmo tempo, eu estou disposto a ser compreensivo. Lígia, o que você acha que eu devo fazer? Vale a pena me jogar nesse amor? Você acha que tem chances de dar certo? Vale lembrar que eu tive um relacionamento de 8 anos e estou solteiro há 9 meses. Já sofri bastante, mas hoje eu me sinto curado e com o coração mais tranquilo. E o mais curioso é que eu e ele temos muitas coisas em comum. Vivências parecidas, objetivos muito alinhados. Ele também sonha em construir uma família e tudo entre nós tem sido muito recíproco. Mesmo assim, ainda tenho um certo receio de me machucar novamente. O que vocês acham, Lígia?
2: Ih, hoje tem, hein? Viva! Alguém vai sorrir aí.
3: Ai, que
2: delícia. Você achou? Dá o seu conselho primeiro.
3: Eu acho que os novinhos estão aí para nos ensinar muitas coisas, gente. Eu sou sim Maria Mucilon. Acho que o Mucilon, ele faz toda a diferença no organismo de uma pessoa. É importante investir sim e refazer a sua reeducação alimentar. Tá bom? Mucilon é vida? Sim, vamos arriscar. E você não fique com medinho. Ah, porque ele é jovem, porque ele quer viver, porque senão ele não tava nem perdendo tempo dele com você. Eu ouvi passagens compradas. Então, meu amor, é paixão garantida. Vai viver e larga de ter medo das coisas.
2: É aquele famoso portas em automático. Gente, eu adorei. Tem romance com direito a passagem, voo e tudo mais. Sabe o que eu acho? Problema vem a vida inteira. Espera dar pra ver se acontece alguma coisa. Uma certa diferença de idade eu acho sempre boa numa relação, sabia? Um traz diversão, o outro traz uma certa maturidade. Eu sempre quero um cara mais velho que eu. O meu marido tem até 7 anos de diferença, mas eu gostaria mais.
3: É mesmo?
2: Eu já tive namorado que eu fui mais velho, não gostei.
3: Eu nunca me relacionei com ninguém mais velho.
2: Ai, 7 anos eu acho nada. Então, sabe por quê? Inclusive, eles não ficam falando da aparência da gente, eles não ficam mais bonitos, mais velhos. Eu acho que a gente tem uns 20 anos mais velho, porque ele vai apodrecendo e eu ainda tá no bem.
3: Tá só o chassi do homem.
2: Mas então, o de verdade aqui, vocês vão se encontrar, vai curtir. Não pensa se der um problema, não. Se pode acontecer tudo, mas se o chinês aperta hoje um negócio, tem uma bomba, acabou todo mundo. Então, pensa nos seus looks, é isso aí, do Mucilon, o que você vai conversar, faz uma pesquisa na internet em lugares pra você ir, porque mais do que ficar pensando é a diferença de idade ou não é, o que mais faz alguém ficar com a gente é ser legal, é ser incrível, igual o que faz a pessoa fugir é ser insuportável, atrasar a vida, além de não bater. Mas bateu, tanto que os dois estão querendo esse encontro que vai acontecer. Seja incrível, criativo, doce, aproveita cada momento, faz valer esse tempo, esse dinheiro seu. Seja feliz, espera dar um problema, para de caçar, não tem problema nenhum, a viagem tá marcada, o trem vai acontecer, tá reclamando de quê?
3: Ai, vai tomar um sol, fica bem bronzeado, vai se divertir,
2: a gente
3: tá torcendo.
2: Aqui, na Paulista, no centro do assalto celular, branca, que eu tô ficando até verde, aqui dá pra ver até minhas veias.
3: É, a gente tá mofando nesse frio, tá louca?
2: Ah, odeio. 3 dias de frio já, pra mim já tô num ódio desse tempo.
3: Não, chega, pra mim já deu. Aliás, a gente podia encontrar com esse pessoal aí que vai se encontrar, vamos.
2: Fala o hotel que vocês vão, que nós vamos também.
3: Vamos marcar lá no Maranhão, a gente aluga um carro e faz todo o litoral, menina, maravilhoso, já fiz.
2: A gente vai descendo e vai até Fortaleza.
3: Pronto.
2: Aí eu quero, o Maranhão, você já comeu Maria Isabel?
3: Não lembro dessa moça.
2: Gostosíssima, é um prato típico de lá que é uma maravilha. Arroz com carne de
3: passou
2: sol.
3: Passou
2: um
3: filme na minha cabeça. Falei, alguma delas era Maria Isabel.
2: Bom, gente, vamos de música.

0: E eu fiquei sabendo que tem muito áudio bacana aqui. Se você tem áudio pra mandar pra nós contando a sua história, você já sabe, é no 11-2870-9750. Lígia, posso dar uma dica rapidinha aqui do WhatsApp pra pessoa quando for mandar o áudio? É o seguinte, quando você vai, você não precisa mais adicionar o número pra daí você ir lá e mandar mensagem, não. Vai no pesquisar contatos no WhatsApp e já digita direto 11-2870-9750. Vai aparecer embaixo já o WhatsApp do Missão pra você clicar ali e mandar a sua mensagem, tá?
1: Como é que é? Conta de novo. Porque eu que sou mais amadora nisso aí, adorei saber.
0: Ó, você vai no WhatsApp, aí sabe quando você vai procurar um contato? Você clica no maisinho do lado direito em cima, certo?
1: Pera aí que eu tô abrindo aqui pra olhar junto, tô falando sério.
0: Abre o WhatsApp,
1: abri, você clica aqui
0: no maisinho pra
1: achar. Pera, você falando muito rápido.
0: Vamos lá.
1: Abri aqui.
0: Isso.
1: Na a hora que a gente abre o WhatsApp, em cima,
0: do lado direito
1: tem uma bolinha verde com mais.
0: Com mais, clica ali.
1: Ah, pera.
0: Clicou? Aí cliquei. Agora, no pesquisa aí, você vai digitar o telefone direto, tudo junto. 11-2870-9750. Vai aparecer embaixo já o WhatsApp e você clica em conversar. Pronto. Aí você já manda a sua mensagem de texto pra nós.
1: Gente, que mara!
0: A sua história é... Não precisa mais adicionar, salvar o contato.
1: Ai, aí vou mandar WhatsApp, também aqui, atualizar. Ó. Juro, mandei.
0: Manda a sua história de áudio, manda ela escrita. Manda aqui que a gente resolve. Inclusive, tem um áudio que a gente recebeu aqui que o Rogerinho vai soltar pra gente, Lígia.
2: Lígia. Ai, não sei se eu falei certo, mas o importante é falar. Cheguei lá. Te admiro muito. Vocês aí da Jovem Pan. Amo o programa de vocês. Não queria me identificar. Tá? Sou motorista de aplicativo daqui de Salvador. Enfim,
3: Salvador.
2: Queria. Não sei se é fofoca. É uma fofocazinha. Tá?
3: Eu gosto.
2: Mas também é uma passagem que eu tive um problema muito sério na minha vida. Que para os vizinhos, todo mundo que me conhece, era uma fofoca, né, na época. Enfim. Eu fui casada, certo? 3 anos com uma criatura. E essa criatura, ele me traiu. Me traiu com uma criatura umas 3 ruas depois da nossa residência. E aí, num belo dia de trabalho, eu descobri. Fui chegando do trabalho e aí descobri essa traição. Uma vizinha do lado da nossa casa me chamou. Oi, fulana, quando você sai pra trabalhar? Olha. Fulano, traz uma mulher pra ir e ficam aí na sua casa o dia inteiro.
0: Parece história de filme, né?
2: Na casa que era dele, que eu morava lá. Enfim.
3: Pesadelo de qualquer um.
2: Fui. Consegui descobrir, como meu faro se assai, né?
3: Vai.
2: Consegui descobrir a residência dessa criatura e fui até lá. Quando eu chego na residência dessa criatura, quem tá lá?
0: Marido.
2: Ele. Eu vi a sandália dele na porta. E aí eu fiz dizer a ela, olha fulana, se ele fez comigo, que fiz tanta coisa por ele, que mudei a minha vida de patricinha por ele pra vir morar em uma favela.
1: Nossa, eu falando
2: Zé
1: isso
2: Doguinha,
1: agora.
2: Aquela coisa toda. E... ele vai fazer isso com você, que pelo que eu tô vendo aqui, você também, você não é nada. Enfim, aí passou 1 mês, 2 meses, 3 meses, 4 meses. Ele não me deixava sair de casa, não deixava ver a minha mãe direito. Enfim, ele me oprimia, tá? Eu vivia uma violência. Até que um belo dia eu estava no trabalho, de repente a polícia bate no meu trabalho. Só que eu precisei dar uma saída antes, porque eu fui em um enterro. E aí um amigo meu me liga, fulana, a polícia tá aqui no trabalho lhe procurando. Aí eu achei a polícia, tá, como eu não ia mais voltar pro trabalho, fui pra casa. Quando eu cheguei em casa, ele tava lá em desespero, porque mataram essa criatura.
3: Que
2: era
3: isso?
2: O Finela, mataram ela. E aí ele disse que foi eu. Enfim, passou, eu falei que não fui e tal, aí isso daí fez com que a gente terminasse de vez. Eu saí da casa dele e tal, voltei pra casa da minha mãe. E aí, passou uns dias, 2, 3, polícia bateu na porta da casa da minha mãe. Resumindo a história toda. Recebi uma intimação, fui depor. Quando chegou lá no DHPP, que eu fui depor, fiquei presa. Cumpri pena de 30 dias de prisão por causa daquela criatura. Cumpri 30 dias de prisão até encerrar o inquérito. E aí os meus advogados, a minha família ficou desesperada, coisa e tal, né? E aí os meus advogados provaram a ele que na hora do homicídio eu estava trabalhando e parecia uma pessoa normal. Aí pegaram meu celular, rastrearam meu celular e não acharam nada. Enfim, é essa a minha fofoca, que quando a rua soube, foi aquela turbulência, aquela coisa toda, que eu era ex-presidiária. Enfim, o que eu quero dizer pra vocês, que não confie em quem você dorme, não confie, porque às vezes você tá dormindo do lado ali, da pessoa que vai te colocar atrás das grades. Beijo, beijo, Jovem Pan. Ah, amo vocês, é essa uma fofoca que hoje em dia eu aprendi muito com essa fofoca.
3: Ela terminou lendo.
2: Beijo,
3: né?
2: Beijo, beijo a todos vocês, amo.
1: Beijo, sua maravilhosa. Vocês querem comentar alguma coisa que eu tenho meus comentários?
0: Caraca, o que, que você achou, hein, Briel? Acho que o meu maior medo é uma situação dessa, sabia?
3: Eu só posso dizer que não foi um áudio comum, foi um testemunho, né? Um depoimento.
0: Gente, imagina você ser preso injustiçado.
1: 20% da população carcerária do Brasil não fez nada pra estar preso. Sabe o que eu acho disso aí? Isso, aí olha, sabe, minha felicidade é que eu estou filmando um curso, né? Que eu já falei pra vocês. Lembrei foi disso agora porque isso me lembrou do módulo que eu gravei na semana passada. Falar do módulo, não vou falar, né? Vou estar no curso. Mas o que que significa, no fundo? Quem briga por problema pequeno, jamais chega a ter o problema grande. Isso aqui chama falta de... Você é maravilhosa, tá? O jeito pegou, mas você passou por isso porque você quis. Entendo por que que você quis. Pra começar, você não tava quando você falou, vamos tirar o Patricinha e o favelado, porque, né, é muita sacanagem, assim, a maioria das pessoas que vivem na condição de ser Patricinha tem história de família pra ter dinheiro. Sim. E a maioria das pessoas que mora numa comunidade, não também é... Tá ali trabalhando pra caramba pra estar lá, pra existir. Então, mas nós estamos falando que você vivia numa condição infinitamente melhor, num lugar mais adequado, com toda a infraestrutura adequada. Isso você deixou bem claro. E foi pra tudo errado, por causa de um cara. Pra que você fez isso? É. Na vida, a gente no máximo era pra ser o contrário. Você leva o cara pra ele te acompanhar, você vai descer o nível. Porque com certeza, né? No outro lugar, você tava. O povo é mal educado, tava falando errado do jeito que você contou, não era? Não era um bandido? Não era uma coisa sem classe, sem nível? Que você usou ainda falar vulgar? E a continuação dos fatos demonstrou que era esse tipo de relação que tinha ali com o cara. Então ali já, aí já marcou o final. Pra começar, vê se alguém faz isso. Isso aí já prova que a cabeça tava toda doida, a sua também, pra ter ido. Porque era um negócio na cara. Sim. Se você conhecer o cara numa situação milhões de vezes pior do que a sua, ou ele corre atrás, ou você ajudando, e vem no vácuo sem pesar demais, e os dois vão junto. Agora não, vou ferrar minha vida também pra ficar dois ferrados, que aí fica junto.
0: Não, pá. Não.
1: Foi lá fazer isso. Fora isso, o cara foi ficar com outra mulher. Era pra falar, graças a Deus, foi o peso morto. Livre, mesmo que sofresse, vai tocar a vida. Você voltou lá pra falar, olha aqui, vai ser assim, nananã. Então é só pra dizer que o problema, a gente tem que saber a nossa parcela de responsabilidade.
0: O que
1: a gente fez pra ele existir. Porque às vezes tem problemas muitos que caem na nossa vida que você não tem culpa nenhuma. Pode ser um problema de saúde, negócio pode acontecer, tô pela caindo. E outras cocitas más, né? Que mesmo você sendo legal, alguém faz com a gente. Mas nesse caso, por exemplo, teve a sua plena contribuição. Vocês fizeram em dupla a história inteira. E mesmo depois que acabou, você voltou lá e atuou. A ponto de, já pensou se você tivesse seguido a vida? Se um cara te manda um pouquinho dos infernos, arruma outra mulher, você tem que ir lá pra contar pra mulher o que, que você acha? Alguém te perguntou? Alguém foi lá na sua casa pra te pedir opinião? Ou você que foi lá causar?
0: É.
1: Então aí, por isso, na hora que matou, foi ela que matou. E aí foi. E aí você conta. Passou 30 dias no presídio e conta pra gente com um final feliz. Como se isso fosse normal?
3: Exato.
1: Não é normal, não. Sair com um bandido, ser ameaçado, acusado de assassinato, passar 30 dias, isso é uma tragédia na vida de qualquer um. Se acontece comigo, eu acho que ia ser muito difícil eu voltar a ser o mesmo ser humano. Passar 30 dias na cadeia, achar bolinho. Que isso, gente?
3: E é uma parada que, se a polícia chegou a ligar o nome dela, é porque tinha algum indício possível.
1: O cara, porque na hora que terminou, cara, ela foi lá causar, fazer, exatamente. Se tivesse tocado a vida, não tinha nada.
3: Exatamente.
1: Pode ser que tenha mais, mas no que, na história do que a gente sabe, temos esse fato. Então é tipo, viu que o trem é ruim?
3: Corta o mar pela raiz.
1: Vaza!
3: Exato.
1: Você acha que se fosse o contrário, já falei isso 500 vezes, vamos dar um rolê? Pega um carro aí, pega o ônibus, pega o Uber, o que você quiser. Acho que ela é motorista de aplicativo, né? Contou. Então vamos no sábado, no domingo, passa na porta do presídio feminino. Vamos ver se tem fila lá de gente esperando pra visitar. Se tiver, vai ter duas mulheres, né? A mãe, um primo, alguém assim, já de saco cheio. Agora passa na porta do presídio masculino, tá lotado. Que é esse papel de tonta, de trouxa. Sabe assim? Quer cuidar de alguém, então vamos adotar uma criança, adotar cachorro, cheio de gente precisando de amor e carinho.
3: A síndrome do bad boy, né, cara? A mulher...
1: Comigo vai ser diferente.
3: Comigo ele não vai ser... Ele vai mudar comigo, não sei o quê.
1: Pra que você quer arrumar bandido? Tanta gente legal querendo ser legal?
3: Exato. A Lídia é tão sábia, cara. Essa mulher, conversa com a minha mulher, já, pelo amor de Deus.
0: Gente, é o seguinte, foge de problema, entendeu? Foge. É o que ele já falou, a gente procura os nossos próprios problemas.
1: Já vai ter os trem ruins que pode acontecer na nossa vida.
0: Já vai acontecer coisa ruim, óbvio.
1: A gente ainda vai cavar mais uns?
0: É, não.
3: Eu acho que a gente tá nessa, é pra um agregar o outro, um ajudar o outro. Se for pra complicar mais ainda, meu irmão, o trem tá andando. Desce na tua estação que eu vou continuar.
0: É isso aí.
1: Família, a gente já nasceu com ela, mas quem a gente pode escolher? Namorado, namorada, amigo. Sério que vamos escolher o bandido? Vamos escolher o mocinho, o herói, vocês vão. O homem não é assim, que é o que eu falei no negócio. Uhum. Tem uns que fazem errado, mas a grande maioria, vocês querem. Você vai procurar a sua mulher fazendo tudo errado ou você quer a santinha do pedaço?
0: É, todo mundo quer a santinha, né?
1: Aí sua mulher faz o quê? Medicina.
0: A minha faz medicina.
1: Tem noção? A sua?
3: Engenheira.
1: Aí eu tô trabalhando igual uma doida, entendeu? Cachorro de raça tem dono.
3: Mas as bandidas têm seu valor.
1: Não, mas nós todas somos bandidas. Só que é bandida na hora que tem que ser, ué. Nós somos amadoras, não. Nenhuma. E a, que, a sua também é geminiana?
3: É. Não, a minha é leonina. Ah,
1: porque adotável, querido, é pior do que eu e eu tava junto. É mesmo? E eu falei, ainda estamos lascados, porque além de tudo, ainda é bonita e ainda vai médica. Ai, meu Deus, ferrou. Então é isso, doutora. Amiga. Você superou tudo, mas não supera só achando que foi bolinho, não. Fala, nunca mais vagabundo se cria na minha vida.

0: vambora.
1: Vambora. Quintou. Bora, Alice.
2: Feriadinho. Aí, vamos curtir, hein? Qual a boa?
1: Qual a boa desse feriado, hein, Lígia? Além de trabalhar. Além de trabalhar.
0: Dormir, comer, ver série, me atualizar.
1: Isso. E você, hein, ouvinte do Missão, vai fazer o que nesse feriado? Rende o bloco aí pra mandar as histórias pra gente no 11-2870-9750. E amanhã, sexta-feira, a gente vai estar aqui de novo. Então, fica ligadinho no Missão, manda a sua história aqui, repetindo 11-2870-9750. E segue a gente lá no Instagram também, @aalicejardim. @ligiamendes, @missãoimpossivel jovempan e @andrade.otavio.s. Partiu? Espero vocês amanhã aqui ligadinhos no Missão, porque, como sempre, tem muita história bacana. Tchau!
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2: 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Ótima tardinha de feriado pra você que tá aqui, ó, na boa, na vibe, tá ligado na Jovem Pan, classe especial. Eu sou Luciane Chiodi, tô chegando com o nosso super especial do Só as Mulheres da Pan pra agitar esse super feriado. Você tá super convidado a vir com a gente e, claro, ouvir em alto e bom som a melhor trilha sonora. E o especial Só as Melhores desse feriado tá repleto de novidades. 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Som na caixa, Só as Melhores já está no ar. E para começar, vamos curtir essa versão incrível da dupla Dub Dogs com Fizzo e Zark, remix para aquela clássica de New Order, Blue Monday, que recebeu o nome de How.

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Agora prepare-se que lá vem sonzeira. Underworld More Sleep, aqui nos suas melhores da PAN.

Empire of the Sun em Blondish, Walk in a Dream, agitando só as melhores nessa super noitinha de feriado. Vamos para um break, na sequência tem muito mais, outra hora de sonzeira para você continuar aproveitando e aproveita também para conferir o que rola lá nas redes sociais. É só acessar @jovempanitajaí.

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17: A número 1 do Brasil, aí vem mais uma hora com muita sonzeira. É o melhor da música eletrônica para você aproveitar nesse super feriado, um programa especial recheado com várias novidades no oferecimento do Toy Restaurante Pizzaria. 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Agora que não são as melhores, Coxim Raidio.

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0: descansando, muita gente também trabalhando e deixando o rádio aí, ó, do lado, ouvindo enquanto faz o seu job e tudo mais. Obrigado, viu, por deixar a gente fazer companhia da sua noite. Um bom final de semana pra você, que amanhã sextamos. Coisas boas pra rolar aqui na Pan sempre, né? Porque é feriadão que a gente para. A música continua, os programas também, tem sete melhores, tem clássicos da Pan, meia-noite, horário de Brasília. E falando em clássicos...
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Bieber e Daniel Caesar com pizzas aqui na sua Jovem Pan Feriadão, uma hora de som direto pra você curtir de boa, sem interrupções, sem intervalos, sim, coisas legais pra você nessa noite, puxando logo a nossa sexta-feira. Na verdade, sexta-feira foi ontem pra muita gente, né? Feriadão prolongado pra quem pode, pra quem não pode, trabalha aí, né? Eva Max, Lost Your Fates, aqui na Jovem Pan, tamo junto, bom feriadão pra gente.